0: Muito boa essa sequência, uma melhor que a outra. Já já tem mais.
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5: Boa noite.
6: 21 horas e 9 minutos.
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0: Cidade Love, sempre com as canções que tocam o coração de toda a cidade. Já já tem mais, não saia daí.
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0: 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Boa noite.
2: 21 horas e 29 minutos.
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0: As mais belas canções estão aqui no Cidade Love. Já já tem mais pra você.
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3: Boa noite.
4: 21 horas e 43 minutos.
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1: Que canção linda é essa, hein? Já já tem mais, depois do intervalo.
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0: 22 horas e 4 minutos.
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0: As mais belas canções estão aqui no Cidade Love. Já já tem mais pra você.
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0: mais belas canções estão aqui no Cidade Love. Já já tem mais pra você.
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0: 22:36.
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1: Valeu, meus amores. Que pena que tudo que é bom acaba rápido. Prometo voltar na próxima edição com as mais lindas canções pra você. Até a próxima.
2: Boa noite pra você.
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0: 22 horas 55 minutos.
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1: Cadê os gritos pro Gustavo, gente?

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0: 23:53.
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0: 0 hora e 3 minutos.

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0: 0h34.
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0: 0h49.
1: Luan Santana e Léo Foguete.

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1: Muito obrigado, São Paulo!

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0: demais.
1: Já estão cansados não, né? Não brinque não, viu? Vamos embora. Bora mudar sana. Essa aqui é pra homenagear mais uma vez todas as vaquejadas do Pernambuco todinho. Oh!

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0: 5:26.
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0: 5:43.
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0: bonita.
1: Bora lá, bom dia, cidade. Alô, você, ouvinte da 87,9, tá no Amanhã Sertaneja, no coração do Brasil. Nós estamos chegando aí com você até a sua casa, seu trabalho, onde quer que você esteja. Estamos chegando junto com mais uma edição Manhã Sertaneja, hoje sexta-feira, dia 21 de agosto. Nós estamos aí junto com vocês. Bom dia, tá no ar. O campeão de audiência Manhã Sertaneja no coração do Brasil. A partir de agora é nós, juntinho e misturado aqui pela 87,9. Bom dia, cidade!

6:36, bom dia, Manhã Sertaneja com você coladinho no rádio nessa manhã linda de sexta-feira hoje, hein, pai? Se ligado com a gente, sexta-feira chegou e a gente vai junto aqui pela olha aí, ondas sonoras da 87,9. Olha quem tá ligado aí comigo, bom dia, acerto, quem tá dormindo ainda? Olá, bota pra acordar pra ouvir o Manhã Sertaneja que começou, tá no ar. Meu ouvinte Joana, né? A Joana, aqui no aeroporto, ligado comigo. Bom dia para você, ouvinte assídua do programa. Muito obrigado pela audiência. Meu querido amigo Valdir, ligadinho também na 87, aqui na 12 de junho. A Luzia, um abraço para você. A Dolores, lá no Rabelão, um abraço também grande. Meu amigo Cachorrão, aquele abraço legal para você, sintonizando a 87,9 Turiaçu FM. Abraço para você também, viu, irmão? Alô, Ivo Baltazar, o pescador, rapaz. Ele e o nosso amigo, esses caras são demais. Os maninhos, né? São pescadores. E aí a gente agradece o carinho, né, de todos vocês. Ivo e Vinícius Baltazar, sintonizando a 87 agora. Vamos seguindo, Manhã Sertaneja, deixa comigo. 6:07 na Turiaçu FM, 6:37, é essa hora.

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0: Manhã sertaneja. Bom dia, Alvino, rapaz. Meu ouvinte Alvino, lá na comunidade de Cristóvão. Tá na escuta do Manhã Sertaneja. Abraço pra você, Alvino. Tudo de bom, né? Ah, que mais? Tá ligado comigo, meu ouvinte, que não perde o programa, Maria Facundes. Olha só. A dona Maria Facundes me fez uma reclamação agora há pouco, né? Que ela estava com um pé de laranja, né? Plantada no vaso, em frente à casa dela. E alguém achou que deveria levar esse pé de laranja de, no mínimo, 40 centímetros, né? Esse pé de laranja. E aí, dona Maria sempre planta suas plantas, né? Ali para que ela possa, na hora, aparecer alguém para comprar, ela vende, tá certo? E alguém passou e levou, né? De má fé. E ela pede aí carecidamente que, se alguém viu alguém vendendo esse pé de laranja em um jarro preto, que possa estar ali comunicando, viu? Para fazer a devolução, viu, gente? Dona Maria Facundes, um abraço para a senhora. Deus abençoe o seu dia. E logo mais, pé de laranja vai estar de volta aí, tá bom? Abraço, bom dia. Vamos seguindo, Manhã Sertaneja no coração do Brasil. Liga, fala comigo aqui pela 87,9. 7 horas e 5 minutos na sua Rádio Turias FM. 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

Essa canção é uma das minhas preferidas. Um dos maiores sucessos de todos os tempos. Que a gente quis realmente pôr nesse disco.

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Rocha, meu filho, aqui é Manhã Sertaneja no coração do Brasil. Alô, meu ouvinte Joana, ligado comigo lá, sabe aonde? Povoado de Paxiba, é Dona Joana, ligado aqui no Manhã Sertaneja. Bom dia pra você e pra família inteira, ligado aqui na 87,9. Bom dia, comunidade Paxiba, bom dia a todos vocês aí em Monte Sinais, né? Também sintonizado aqui na 87. O povo tão lá ligado com a gente, obrigado pelo carinho. Vamos chegando com mais sucesso pra você na 87. Escuta aí, meu filho. Serra dos Pais, tem gente ligada, tem sim, menino. Obrigado, minha gente, pelo carinho de todos. Nova Correia, bom de dança. Galera do Baicó, meu amigo Nelson Mandela lá no Baicó, aquele bom dia pra você, viu, Nelson? Abraço grande, irmão. Sucesso, cara.

Rocha, menina, é manhã sertaneja, papai. Deixa comigo. Olha a hora pra você ligado comigo. São 7h48. Bom dia, meu amigo Urbimael, na oficina. Aí o cara já liga pra mim e fala: aí, menino, bota aqui. Tá botando pra gerar cedo, né, pai? Tá nativa, né, Urbaca? Bom dia pra você, meu irmão. Alta rotação, botando pra gerar cedo. Aí um abraço grande ao Urbimael, na frequência 87,9. O Bruno também tá na mesma sintonia. A gente agradece, mandar um bom dia, meu amigo Rock da farmácia também, em sintonia, desejar a você um dia excelente, viu, irmão? Que Deus abençoe o teu trabalho, tua vida, e tudo vá bem aí com você. 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

0: Ah, não é fácil segurar uma pancada dessa no coração. Que música que tá chegando aqui, ó.
1: Na saída me deu um beijo.
0: 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Alô, João, aquele abraço, bom dia pra você, irmão, tudo de bom. Aqui a manhã sertaneja no coração do Brasil. Ajeita!

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1: 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Gente, tô indo embora, amanhã tem mais, amanhã não, amanhã é sabadão, a gente volta só na segunda-feira. Gente, bom, obrigado pelo carinho, Deus abençoe a todo mundo, ótimo, uma ótima sexta-feira, final de semana chegando, Papai do Céu abençoe, cubra de bênção, vem Jornal da Manhã, Café com Notícias pra você, né? Jornal Café com Notícias já entra no ar. Bom dia, tchau, gente boa, fique com Deus.

0: 8 horas em ponto.
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5: Olá, uma ótima sexta-feira para você, chegando mais uma edição do Café com Notícias. Hoje, 21 de agosto de 2026, por aqui é o Kleber Salles, trazendo até você as informações, juntamente com a nossa equipe de rádio jornalismo. Os destaques da nossa manhã você fica sabendo agora, aqui no nosso Café com Notícias. Vamos para o primeiro bloco do nosso giro de informações.
6: O Comitê Estadual de Enfrentamento dos Efeitos do El Niño reuniu-se nesta quinta-feira com representantes dos municípios fluminenses para alinhar ações de prevenção, preparação e resposta aos impactos do fenômeno climático. O encontro ocorreu no campus da Universidade do Estado do Rio de Janeiro, UERJ, na zona norte da capital. Na reunião, o secretário de Agricultura do Estado, Ricardo Mansur, destacou que as ações contarão com mais de 1.200 colaboradores, entre técnicos, pesquisadores e pessoal de apoio. Segundo ele, esses profissionais atuarão em áreas estratégicas para minimizar os impactos no meio rural, setor que deve ser o mais afetado.
7: Considerando que os eventos que estão mais ou menos previstos, em se tratando de seca, em se tratando de ventania e incêndios, será talvez mais afetado. E para isso, a nossa capilaridade, já que estamos presentes no estado inteiro, talvez seja fundamental não só na captura de informações sobre o que vem ocorrendo, como também na difusão de informações e de mensagens que precisam chegar com relativa urgência no meio rural.
6: O secretário de Meio Ambiente, Rodrigo Mascarenhas, defendeu o foco no fornecimento de água, controle de cheias e prevenção a incêndios florestais, além de melhorias estruturais em escolas situadas em áreas de risco.
8: Temos um outro grande pretexto de atuação da Secretaria, que é pensar a adaptação, né? Como se fala no jargão de mudanças climáticas, os planos de mais médio e longo prazo, apontar quais são as fragilidades, apontar, por exemplo, que escolas do Estado merecem ser reformadas porque estão em áreas passíveis de inundação.
6: O governo do Estado montou também uma agenda de treinamentos e encontros com equipes dos 92 municípios. Já na próxima semana, serão realizadas oficinas presenciais para profissionais da Vigilância em Saúde e da Atenção Primária. Além disso, serão distribuídas cartilhas com orientações para gestores, moradores e equipes de proteção animal. No mês que vem, a programação continua com capacitações para ajudar os municípios a elaborar e atualizar os planos de contingência, além de um treinamento voltado ao planejamento de recursos para ações de proteção e defesa civil. Outra atividade prevista é uma oficina prática sobre o mapeamento das chamadas ilhas de calor urbanas, que vai auxiliar as cidades a identificar áreas mais afetadas pelas altas temperaturas e a planejar medidas para reduzir os impactos do calor. Uma previsão divulgada nesta semana pela Administração Nacional Oceânica e Atmosférica dos Estados Unidos indica um cenário de aquecimento das águas do Pacífico com probabilidade igual ou superior a 90% de ocorrência de um El Niño muito forte a partir de setembro. No Brasil, o El Niño deve trazer mudanças climáticas significativas em diversas regiões. Conforme o boletim de órgãos federais de monitoramento do clima e desastres naturais, o fenômeno deve continuar ativo pelo menos até o início de 2027. Da Rádio Nacional no Rio de Janeiro, Tatiana Alves.
9: O número de candidaturas LGBT+ registrou recorde para as eleições gerais deste ano no Brasil. Ao todo, 514 candidatos se autodeclararam parte do grupo, um crescimento de 57% em comparação com o pleito de 2022. Em termos proporcionais, a representatividade deu um salto. Nas últimas eleições gerais, havia aproximadamente uma candidatura LGBT+, para cada 90 registros. Em 2026, a relação passou para cerca de uma a cada 40. A maior expansão foi registrada entre os candidatos que concorrem à Câmara dos Deputados. Os dados fazem parte de um levantamento divulgado esta semana pelo Instituto Plena Cidadania, organização que desenvolve projetos relacionados à democracia, cidadania e direitos humanos. Para Gui Mohanlen, da diretoria executiva do Instituto Plena Cidadania, o aumento nos números é fruto de muito trabalho e que reflete no dia a dia da sociedade.
10: Quando a gente chega na política, a gente consegue trazer mudança material real na vida das pessoas. Em todos os instâncias que a gente vê projetos inovadores de grande impacto nas áreas do clima, da educação, do transporte público. E eu acho que a população já entendeu isso. Quando a gente começou, né, há 12 anos atrás, a gente contava nos dedos a quantidade de candidaturas. Agora, em 2026, a gente tem 514, mais de 500 pessoas se declarando LGBT.
9: A expansão alcança novas regiões, com crescimento expressivo no Norte, que passou de 22 para 53 candidaturas. No Centro-Oeste, o crescimento foi de 41 para 77. No Nordeste, de 73 para 133. A região Sudeste permanece na frente, concentrando a maior quantidade absoluta de candidaturas LGBT+, com 161 registros. Outra diferença em 2026, de acordo com o levantamento, é o espalhamento das candidaturas, com uma distribuição mais diversificada entre diferentes partidos e correntes políticas. De acordo com o Instituto, os dados do levantamento são baseados em inscrições registradas no site do Tribunal Superior Eleitoral e na plataforma do Vote LGBT, considerando as candidaturas autodeclaradas e com autorização de divulgação. Com informações da Agência Brasil, da Rádio Nacional no Rio de Janeiro, Solimar Luz.
11: Agenda dos candidatos para esta quinta-feira. Luiz Inácio Lula da Silva do PT participa do primeiro ato de campanha depois do lançamento oficial da candidatura no último domingo. Estará em Natal, no Rio Grande do Norte, às 5 da tarde, com o Brasil Pronto para Mais. Flávio Bolsonaro do UPL estará em São Paulo em agenda com o prefeito Ricardo Nunes e à noite participa de live no próprio canal do YouTube. Augusto Cury do Avante fica em São Paulo, reunido com a equipe. Também na capital paulista estarão Edmilson Costa do PCB, que participa do lançamento de um livro, Romeu Zema do Novo, que se reúne com motoboys, Ronaldo Caiado do PSD, conversando com lojistas da região do Brás, e Pablo Marçal do PRTB, que visita o mercado municipal. Renan Santos do Missão faz comício em Maceió, em Alagoas. Rui Pimenta do PCO participa de uma transmissão no YouTube à tarde, no canal do partido. Clariana Barão do Democracia Cristã concede entrevistas a emissoras do Mato Grosso, que é o estado dela. Os demais, Hertz Dias do PSTU, Samara Martins do Unidade Popular e Wilson Grace do Democrata, não divulgaram ainda agenda para esta quinta-feira. Da Rádio Nacional em Brasília, Priscila Mazenotti.
5: Fique ligado, depois do intervalo estaremos de volta com mais um bloco do nosso Café com Notícias. A gente volta já já.
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4: Horas e 14 minutos.
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7: Já estamos de volta aqui no nosso Café com Notícias. A informação chegando no seu rádio. Notícias do Brasil e do mundo aqui para você.
8: 24 de junho de 2027. Anote essa data. É quando a bola rola pela primeira partida da Copa do Mundo Feminina de Futebol no Brasil. E o local escolhido para o duelo de abertura foi o Maracanã, um dos estádios mais famosos do mundo e roteiro turístico do Rio de Janeiro, que já recebeu duas finais masculinas, em 1950 e em 2014. Ao todo, 8 cidades brasileiras vão sediar os Jogos do Mundial. A FIFA, Federação Internacional de Futebol, detalhou nesta quinta o calendário do torneio. A seleção brasileira entra em campo no Rio de Janeiro, em São Paulo e Brasília, pela fase de grupos, que vai até 8 de julho. Além dessas cidades, outros 5 estádios localizados em Salvador, Belo Horizonte, Fortaleza, Porto Alegre e Recife recebem os jogos. A final está marcada para 25 de julho. Ao todo, 32 equipes participam da Copa do Mundo Feminina de Futebol, divididas em 8 grupos de 4. No total, a competição terá 64 partidas. O sorteio que vai definir os grupos será em dezembro, com data a ser confirmada. A diretora executiva de legado da FIFA e ex-capitã da seleção feminina, Aline Pellegrino, reforçou que a Copa do Mundo no Brasil será épica.
9: Espero que essa Copa seja um divisor de águas para o futebol feminino em toda a América do Sul. Estamos de braços abertos para receber os torcedores de todo o Brasil e de todo o mundo. Por aqui, a gente não cansa de repetir o nosso slogan, porque ele é perfeito demais. A gente não tem a menor dúvida de que essa Copa vai ser épica.
8: As jogadoras brasileiras entram em campo por um título inédito na competição. Os Estados Unidos são os maiores vencedores, com 4 títulos, e a última campeã, em 2023, foi a Espanha. Da Rádio Nacional no Rio de Janeiro, Priscila Terezo.
5: Dezenas de cidades do interior do Ceará recebem a partir desta quinta-feira um dos festivais de cultura mais tradicionais da região. Até o próximo domingo, cerca de 28 municípios da região do Cariri, entre eles Barbalha, Crato, Nova Olinda e Juazeiro do Norte, recebem mais uma edição da Mostra Sesc Cariri de Culturas. São 319 atividades abertas ao público, envolvendo mais de 2.600 artistas, entre músicos, escritores, mestres e brincantes, de várias manifestações culturais. A programação terá exposições, shows, cafés literários, rodas de conversas, exibição de filmes, além de ações formativas e expressões da tradição. 10 artistas se apresentam na mostra, entre eles a cantora Maria Rita, com seu mais novo trabalho Redescobri Volume 2, no sábado, a partir das 8 da noite, no Parque da Cidade, em Barbalha. O mesmo espaço recebe em seguida o cantor e multi-instrumentista cearense Leonardo de Luna, com o espetáculo A Luz do Meu Forró, celebrando a tradição da musicalidade nordestina. Nas artes cênicas, uma das atrações é o espetáculo Círculo de los Pies, que será realizado entre esta quinta até o próximo sábado no Teatro Sesc do Crato, no Teatro Sesc Patativa do Açaré, em Juazeiro, e no Teatro Violeta Reis, em Nova Olinda, respectivamente. Para as crianças, além das várias ações formativas, o destaque é a programação da Mostrinha, que reúne atrações voltadas para esse público. Haverá ainda exposição de livros e cordéis infantis, exposição de brinquedos do artesão Dim Brinquedim, espetáculo do cantor, compositor e pesquisador de música infantil Rubinho do Vale, além de peças infantis, como a do grupo Cartazes, Arte para a Infância e Juventude. Na área museológica, um dos destaques é a inauguração da 30ª unidade do Museu Orgânico do Sesc Ceará. O Museu Casa do Soldadinho do Araripe será inaugurado na cidade do Crato às 10 da manhã deste sábado. O novo espaço chama a atenção para o patrimônio natural da Chapada do Araripe, com as suas fontes de água, trilhas, e que é berço onde vive o pássaro soldadinho do Araripe e diversas outras espécies. O calendário de 4 dias de evento já está disponível no site mostrasescdeculturas.com.br. da Rádio Nacional em São Luís, Madison Euler. Começa nesta quinta-feira, no Maranhão, um dos festivais de cinema mais antigos do país. A capital do estado, São Luís, será palco mais uma vez do Festival de Cinema Guarnici, que chega à sua edição de número 49. A programação, que segue até o dia 26 de agosto, vai se concentrar no Cinépolis São Luís Shopping e no Cinesesc Deodoro, além de ações em espaços de educação e acessibilidade da cidade. A cerimônia de abertura acontecerá logo mais às 7 da noite no Cinépolis, com a celebração da carreira de dois dos homenageados desta edição, os atores Rômulo Estrela, nascido no Maranhão, e a paraibana Marcélia Cartacho. Em seguida, será exibido o filme Resta Um, dirigido por Fernando Ceilão. Outro destaque da programação acontece na sexta-feira, a partir das 8 da noite, também no Cinépolis, com uma sessão especial dedicada ao cineasta maranhense Frederico Machado, terceira personalidade homenageada pelo Guarnici. Haverá a exibição de Terra Devastada, dirigido por ele. Machado atua em várias frentes do cinema brasileiro, como diretor, roteirista, produtor e exibidor. Já ganhou mais de 100 prêmios internacionais e nacionais e, como distribuidor, fez circular mais de 300 filmes internacionais e nacionais no mercado brasileiro. Ele também comanda iniciativas como a Lume Filmes, a Escola Lume de Cinema e o Cine Lume. A programação deste ano, que pode ser acessada na página guarnici49.ufma.br, contará com mostras competitivas de videoclipes, curtas-metragens e longas-metragens nacionais e maranhenses, além de oficinas, o Seminário Ciência Cine Guarnici, debates, ações formativas, a mostra de jogos digitais, dentre outras atividades. Já o Cine Sesc Deodoro recebe, entre os dias 21 e 26 de agosto, as sessões da Mostra Universitária, Guarnicezinho, Mostra Jovem, Cinema Não Tem Idade, Sessão Especial Geniparana TV UFMA,
10: e cinema no intervalo. Criado em 1977 pela Universidade Federal do Maranhão, o Festival Guarnicê de Cinema é o quarto evento do gênero mais antigo do Brasil em atividade. Da Rádio Nacional em São Luís, Madison Euler.
11: A Latam identificou um vazamento de dados pessoais de clientes de seu programa de fidelidade no final do mês passado. A companhia aérea confirmou que notificou a Agência Nacional de Proteção de Dados e os clientes potencialmente afetados. Segundo a Latam, a medida foi tomada em conformidade com a Lei Geral de Proteção de Dados. A LGPD diz que a notificação deve ter a descrição dos dados afetados, as informações sobre as pessoas envolvidas, as medidas de segurança que foram utilizadas, os riscos da falha e quais providências para conter e mitigar o prejuízo. De acordo com o comunicado para a imprensa, medidas de contenção e segurança digital foram adotadas logo após a identificação do problema. A empresa não deu um número exato de clientes afetados, nem quais dados teriam sido vazados, mas disse que a situação envolveu uma parcela limitada de membros de seu programa de fidelidade. O programa-alvo dos vazamentos é considerado o maior da América do Sul em número de membros, mais de 50 milhões, e o oitavo em todo o mundo. Após o vazamento, a Latam declarou que mantém em avaliação e atualização dos sistemas de proteção para garantir a privacidade dos usuários. Após ser notificada, a Agência Nacional de Proteção de Dados deve analisar a gravidade do fato e exigir ou não que a empresa tome atitudes adicionais, como a ampla divulgação do vazamento ou adotar outras ações. Da Rádio Nacional em São Luís, Gabriel Correa. Mais de 100 pessoas morreram no desabamento de uma mina de ouro na República Centro-Africana. O território tem quase 6 milhões de habitantes, é um país sem saída para o mar e que fica bem no coração do continente africano. Metal e diamantes estão entre os principais produtos exportados. A mina de ouro artesanal que desabou na última terça-feira fica na vila de Zamboi, perto da fronteira com Camarões. Centenas de pessoas já estavam do lado de fora quando uma avalanche de terra se soltou e atingiu parte delas que tentaram correr. A agência Reuters reportou informações das autoridades locais de que o número de mortos e os detalhes do acidente ainda estão sendo apurados. Um promotor declarou que os trabalhos de resgate continuam e que uma investigação será aberta para determinar quem administrava o local e qual a causa da tragédia que deixou mais de uma centena de mortos. Autoridades camaronesas do país vizinho se ofereceram para prestar assistência médica. O Brasil também manifestou solidariedade ao governo e ao povo da República Centro-Africana e fez votos de recuperação aos feridos. Da Rádio Nacional em São Luís, Gabriel Correa.
7: Continue ligado, depois do intervalo estaremos de volta com mais informações aqui no nosso Café com Notícias.
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4: 8:26.
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7: Estamos de volta, esse é o nosso Café com Notícias, deixando você muito bem informado nesta manhã de sexta-feira. As notícias do Brasil e do mundo aqui, para você.
11: O fundador da incorporadora imobiliária mais endividada do mundo, mas que já foi o homem mais rico da Ásia, foi condenado à prisão perpétua por um tribunal chinês nesta quinta-feira, 5 anos depois do colapso da empresa ter abalado a economia da China. Hui Kaiyan, que criou a empresa Evergrande há 30 anos, se declarou culpado de 8 acusações, entre elas desvio de fundos, fraude na captação de recursos, captação ilegal de depósitos, empréstimos ilegais, emissão fraudulenta de títulos e suborno. Além da prisão perpétua, todos os bens pessoais do fundador foram confiscados. Segundo a sentença do tribunal chinês, entre 2016 e 2021, as empresas da Evergrande cometeram fraude financeira sistemática para inflar ativos e ocultar os passivos. A empresa do setor imobiliário e construção civil já foi a maior da China. Em 2017, o fundador tinha uma fortuna pessoal de mais de 45 bilhões de dólares, mas as dificuldades da empresa em pagar dívidas de até 300 bilhões de dólares geraram protestos. Em 2021, o calote fez as bolsas de valores pelo mundo despencarem. Segundo a agência Reuters, Hui Kaiyan não era visto desde que foi detido em 2023. O tribunal na província de Guangdong divulgou imagens dele enquanto a sentença era lida. Outros 5 executivos foram condenados a penas de até 18 anos. Ao todo, 56 pessoas foram sentenciadas nesta quinta. A incorporadora chinesa e uma subsidiária também foram multadas em mais de 15 bilhões de yuans, cerca de 2,4 bilhões de dólares. Ainda de acordo com a Reuters, a liquidação da empresa chinesa Evergrande vem se arrastando. Até agosto do ano passado, haviam sido vendidos ativos no valor de 255 milhões de dólares, muito pouco em comparação com os 45 bilhões exigidos pelos credores. Da Rádio Nacional em São Luís, Gabriel Corrêa.
8: O Tribunal Superior Eleitoral determinou nesta quinta-feira que o candidato à presidência da República, Pablo Marçal, do PRTB, está impedido de acessar os recursos do fundo de campanha e do fundo partidário. Ele também está proibido de participar de debates e de fazer propaganda eleitoral gratuita no rádio e na televisão. A decisão, por unanimidade, veio após requerimento de urgência do Ministério Público Eleitoral, que afirma que a candidatura não preenche os requisitos de prova de filiação ao PRTB dentro do prazo legal, uma vez que Pablo Marçal estava filiado à União Brasil em 4 de abril, 6 meses antes do primeiro turno do pleito deste ano. Pablo Marçal protocolou o registro de sua candidatura ao posto mais alto do Poder Executivo pelo PRTB no limite do prazo, em 15 de agosto, depois de conseguir decisão favorável em primeira instância para filiação à legenda com data retroativa. Na decisão desta quinta-feira, o TSE determinou que o comunicador e blogueiro não poderá promover nenhuma ação como candidato até a deliberação do mérito do requerimento de registro de sua candidatura à presidência da República, o que acontecerá em breve. O colegiado acompanhou integralmente o voto da relatora, ministra Estela Aranha, que avalia que a candidatura de Marçal não respeitou os requisitos obrigatórios exigidos na jurisprudência do TSE.
13: Que a demora entre a alegada regularização administrativa do acesso do partido ao sistema filio e o ajuizamento do pedido judicial de regularização de filiação constitui circunstância adicional que enfraquece a plausibilidade da versão apresentada pelo candidato. O perigo do dano está caracterizado pelo risco da utilização de recursos públicos de meios de propaganda eleitoral em benefício de candidatura que, em análise sumária, mostra-se juridicamente inviável, notadamente pela provável ausência de condição de elegibilidade.
8: Além disso, Pablo Marçal está inelegível até 2032, após condenação por promover concursos de cortes de vídeos com ofertas de prêmios para disseminação de conteúdo eleitoral durante o pleito de 2024. Durante o julgamento do processo sobre o registro da candidatura, os ministros do TSE ouvirão as partes envolvidas, resguardando a garantia do contraditório e da ampla defesa. Da Rádio Nacional em Brasília, Daniela Longuinho.
14: A Justiça do Rio de Janeiro aceitou a denúncia oferecida pelo Ministério Público do Estado contra o falso médico Diogo dos Santos Serpa e manteve a prisão preventiva do agora réu. Diogo se apresentava como médico usando o nome de Jefferson Targino Sampaio e foi preso em flagrante no início deste mês, quando fazia atendimento domiciliar a uma criança de 10 anos diagnosticada com câncer cerebral. Ele cuidava da criança desde outubro de 2025. De acordo com a denúncia, o acusado exercia ilegalmente a medicina, usando identidade e documentos profissionais de outra pessoa para fazer atendimentos, mesmo não tendo habilitação legal para o exercício da profissão. Ao receber a denúncia, o juiz Guilherme Granmasson Ferreira Chaves, da 2ª Vara Criminal da comarca de Nova Iguaçu, na Baixada Fluminense, considerou que os autos contêm a exposição dos fatos criminosos com suas circunstâncias e elementos que fornecem a necessária justa causa para a deflagração da ação penal. Durante a investigação feita pela Polícia Civil, foram apreendidos, entre outros itens, carimbo e blocos de receituário em nome de Jefferson Targino Sampaio, além de receituários de controle especial em nome de outro profissional. Também foram incorporados aos autos elementos relativos à possível atuação do acusado em outros atendimentos. Da Rádio Nacional no Rio de Janeiro, Cristiane Ribeiro. 4 pessoas ficaram feridas por uma explosão em um prédio residencial na Rua Sá Ferreira, em Copacabana, zona sul da cidade do Rio de Janeiro. O acidente aconteceu na tarde desta quarta-feira. As vítimas foram socorridas pelos bombeiros com ferimentos leves e moderados, sendo que 2 precisaram ser encaminhadas para o Hospital Municipal Miguel Couto, também na Zona Sul. As outras 2 foram atendidas no local e liberadas. Segundo o porta-voz do Corpo de Bombeiros, o tenente-coronel Fábio Contreiras, a corporação foi acionada por volta das 4 horas da tarde. Equipes do quartel de Copacabana realizaram a retirada dos moradores do prédio, que possui 13 pavimentos, além do subsolo.
15: A corporação também teve que promover a evacuação de toda a edificação, um total aproximado de 150 apartamentos, para que a gente pudesse ter a certeza que o prédio não tinha risco de colapso estrutural. Equipes da Defesa Civil do município do Rio de Janeiro foram acionadas, fizeram a avaliação e logo depois liberaram o local com algumas interdições parciais nos 2 apartamentos que sofreram os abalos e também em parte da garagem.
14: As causas da explosão estão sendo apuradas pela Polícia Civil. Da Rádio Nacional no Rio de Janeiro, Cristiane Ribeiro.
16: A Agência Nacional de Vigilância Sanitária vai abrir um processo administrativo para regulamentar a venda e entrega de medicamento por marketplaces, como Mercado Livre e Shopee, e aplicativos de delivery, como iFood e Rappi. A decisão é da diretoria colegiada da agência e foi aprovada por unanimidade nesta quarta-feira. Uma alteração na legislação passou a permitir que farmácias e drogarias contratem canais digitais e plataformas de comércio eletrônico para a logística e a entrega de produtos ao consumidor. A Anvisa vai agora regulamentar as condições para essa atuação, definindo com clareza as responsabilidades dos estabelecimentos e das plataformas e assegurando a rastreabilidade das operações, a integridade das informações prestadas e o cumprimento das normas. O diretor-presidente da Anvisa, Leandro Safatli, explica a importância da decisão.
17: Essa regulamentação é especialmente importante porque o medicamento não é um bem de consumo comum e a farmácia não pode ser compreendida apenas como um estabelecimento comercial. A farmácia é um estabelecimento de saúde que desempenha papel essencial na assistência farmacêutica e no uso seguro e racional de medicamentos.
16: Para agilizar o processo, a Anvisa decidiu que não será feita a análise do impacto regulatório. No entanto, a agência deve realizar consulta pública para uma ampla participação social, além dos profissionais e estabelecimentos envolvidos. Da Rádio Nacional em Brasília, Ana Lúcia Caldas.
7: Continue ligado, depois do intervalo estaremos de volta com o último bloco do nosso Café com Notícias desta sexta-feira.
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7: As informações no seu rádio aqui no Café com Notícias. E vamos com o último giro de reportagens desta manhã.
25: O Pardal, aplicativo criado pela Justiça Eleitoral, registrou até esta quarta-feira, 19 de agosto, mais de 1000 denúncias sobre infrações e irregularidades na propaganda eleitoral. A ferramenta está disponível desde o último domingo, quando começaram as propagandas eleitorais nas ruas e na internet. São Paulo concentra o maior número de ocorrências, com 193 denúncias, seguido por Pernambuco, Paraná, Rio Grande do Sul e Minas Gerais. O cargo mais denunciado é de deputado estadual, com mais de 400 queixas. Os menos denunciados são presidente da República e vice-governadores. A irregularidade mais comum é o impulsionamento de conteúdos nas redes sociais, que é o pagamento a uma plataforma para que a publicação apareça para mais pessoas. As notificações correspondem a cerca de 30% do total. Para registrar uma denúncia, é preciso baixar o aplicativo Pardal do TSE na Google Play ou na App Store e se identificar por meio do e-título ou da plataforma gov.br. A identidade de quem denuncia fica protegida por sigilo. No registro, é possível descrever a ocorrência e anexar fotos, vídeos, áudios e links. Após o envio, o sistema gera um número de protocolo para acompanhamento. As denúncias são encaminhadas para análise e adoção das providências cabíveis. Da Rádio Nacional em Brasília, Osama El Gauri.
26: Em Belo Horizonte, o público pode conferir até o dia 12 de outubro a exposição Asa de Papel, Marcelo Xavier, que faz um passeio pelo universo de mais de 40 anos de produção do artista plástico, escritor e ilustrador. Marcelo Xavier é autor de mais de 20 livros infantis e venceu o Prêmio Jabuti de Melhor Ilustrador pelo livro Asa de Papel, título que dá nome à mostra em cartaz no CCBB, o Centro Cultural Banco do Brasil, de Belo Horizonte. A obra do artista é apresentada como um livro expandido, do qual personagens, imagens e palavras são transportados para o espaço da exposição. O curador Marconi Drummond destaca a linguagem singular de Marcelo Xavier na literatura infanto-juvenil brasileira.
27: Podemos dizer que seus livros não apenas contam histórias, eles propõem modos de ver, imaginar e compreender o mundo. A obra do Marcelo Xavier aborda com sensibilidade e humor questões como diversidade, inclusão, direito à cidade, cultura popular, meio ambiente e, sobretudo, a potência criadora das infâncias.
26: A exposição conta com recursos de acessibilidade, como maquetes táteis e conteúdos sonoros em Libras e Braille. Autonomia e inclusão são temas que atravessam a trajetória de Marcelo Xavier. O artista de 77 anos é cadeirante e convive há mais de 20 anos com ela, esclerose lateral amiotrófica. Filha de Marcelo, a também artista plástica Luísa Xavier, conta que a experiência do pai com massinha de modelar começou na infância em Vitória, no Espírito Santo, quando ele brincava de criar figuras no barro. Luísa comenta a metodologia da chave de massinha, desenvolvida por Marcelo.
0: A massinha de modelar, ela é uma forma de acessar muito facilmente esse universo, não só da criança, sabe? Mas também dos adultos, né? Ela é um material super versátil, super colorido, muito vivo, né? Que responde muito rapidamente à nossa criatividade, à nossa imaginação. E é um instrumento pedagógico fantástico mesmo.
26: Com ambientes inspirados de forma lúdica em livros do artista, a mostra traz instalações, desenhos e esculturas que também revelam a expressão do artista, além dos trabalhos com massinha de modelar. Luísa Xavier destaca que a imaginação é coisa séria, não apenas para as crianças, mas também para os adultos.
0: Olha, o meu pai, o Marcelo, ele tem uma frase que faz uma pergunta. Por que a realidade é mais verdadeira que a fantasia, se ela também é inexplicável? O que ele quer dizer com essa frase é que realidade e fantasia se cruzam, se mesclam. Que a fantasia, ela tem uma força real que deve ser levada a sério.
26: Crianças e adultos podem explorar a imaginação na mostra de Marcelo Xavier, no CCBB de Belo Horizonte, até o dia 12 de outubro. A entrada é gratuita, com retirada de ingressos na bilheteria ou pelo site da instituição. Da Rádio Nacional, em São Paulo, Sara Kines.
1: Após 4 anos de debates e votações, a França promulgou a lei que permite a morte assistida. O texto foi aprovado em julho deste ano pelo parlamento francês. A norma ainda precisa ser regulamentada. A nova legislação prevê que o próprio paciente administre a substância letal com a presença de um profissional de saúde. Caso a pessoa não tenha condições físicas, o enfermeiro ou médico poderá aplicar a medicação. Com a mudança, a França passa a fazer parte de um pequeno grupo de países que permite essa prática, entre eles Bélgica, Suíça, Uruguai e Holanda. O governo do Chile decretou estado de catástrofe no norte do país após a região sofrer com as chuvas intensas e deslizamentos. A Agência Nacional de Prevenção a Desastres emitiu alerta vermelho em 4 municípios. Na comunidade costeira de Paposo, na cidade de Taltal, o grande volume de água provocou um deslizamento de terra em uma extensa área, obrigando centenas de pessoas a saírem de suas casas. A Ucrânia recebeu hoje 103 prisioneiros de guerra que estavam detidos na Rússia. Em troca, o secretário de defesa russo afirmou que o mesmo número de militares retornou ao seu país. O serviço de inteligência ucraniano espera que uma nova troca seja realizada no final deste mês, incluindo soldados que lutaram na batalha na cidade portuária de Mariupol, na Ucrânia, e que estão há mais de 4 anos presos. A cantora colombiana Shakira visitou o estado de Chocó, uma das regiões mais atingidas pelo terremoto de magnitude 7.4 que atingiu a Colômbia na semana passada e matou 280 pessoas. Shakira afirmou que vai investir na construção de 10 novas escolas. Ela também fez um apelo para que Canadá, Japão e Reino Unido ajudem na reconstrução do país. De acordo com o presidente recém-possado Abelardo de la Espriella, os prejuízos com a tragédia devem chegar a mais de 9 bilhões de dólares. Com informações da agência Reuters, da TV Brasil em Brasília, William Martins.
2: Nesta quarta-feira, os candidatos a presidente da República intensificaram ações de campanha para apresentar suas propostas de governo. Augusto Cury, do Avante, promoveu debate digital no Instagram sobre saúde mental. Também pelas redes sociais, o candidato afirmou que pretende governar para solucionar problemas como o alto custo de vida do brasileiro, a criminalidade e o feminicídio. Em João Pessoa, capital da Paraíba, Renan Santos do Missão abordou questões ligadas ao tráfico de drogas e domínio territorial de organizações criminosas. Em vídeo, apareceu em uma retroescavadeira, retirando o que seria uma possível barricada atribuída a uma facção criminosa. Ronaldo Caiado, do PSD, defendeu a renovação do SUS, levando em conta o envelhecimento da população brasileira. Caiado falou sobre seu plano de governo para a saúde durante o 34º Congresso das Santas Casas e Hospitais Filantrópicos em Brasília. Participou ainda do 11º Fórum CNT de Debates, edição Presidenciáveis, onde destacou a capacidade nacional de realizar pesquisa e soluções na área da indústria. O encontro também ocorreu em Brasília. Hertz Dias, do PSTU, participou de uma Assembleia dos Trabalhadores da Educação Municipal de Juiz de Fora, em Minas Gerais. No evento, criticou a crescente influência de grupos empresariais sobre a educação brasileira. O candidato defendeu a revogação da Base Nacional Comum Curricular e do novo ensino médio, por avaliar que não atendem às necessidades dos trabalhadores da educação nem dos estudantes. Romeu Zema, do Novo, visitou uma feira livre em Guaianazes, na zona leste de São Paulo, para conversar com comerciantes e consumidores sobre a inflação dos alimentos. Em entrevista à Rádio Itapuã FM de Salvador, Wilson Grassi, do Democrata, defendeu a criação de programa voltado à aplicação de Botox, toxina botulínica, pelo Sistema Público de Saúde. Segundo ele, a medida não teria como foco o tratamento de rugas, mas da autoestima de mulheres. A iniciativa contaria com recursos do Fundo de Financiamento de Campanha e da redução de carga tributária sobre cosméticos. Edmilson Costa, do PCB, concedeu entrevista ao jornal Folha de São Paulo. Pablo Marçal, do PRTB, disse em entrevista à emissora Massa FM que seu plano de governo prevê currículo de esportes, educação financeira e inteligência emocional para estudantes da rede pública, bem como a criação de centros olímpicos. Na pauta da segurança, defendeu o armamento da população para a defesa pessoal. Clariana Barão, do Democracia Cristã, Flávio Bolsonaro, do PL, e Rui Costa Pimenta, do PCO, gravaram material de campanha. Lula, do PT, e Samara Martins, do Partido Unidade Popular, não tiveram compromissos de campanha nesta quarta-feira. Com produção de Marcela Nogueira, da Rádio Nacional em Brasília, Daniela Longuinho.
7: Termina aqui a edição desta sexta-feira do nosso Café com Notícias. Com a apresentação e a produção de Kleber Salles e com a participação da nossa equipe de rádio jornalismo, o Café com Notícias volta na segunda-feira. Grande abraço para você e até lá.
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0: 8:50.
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Obrigado. Prazer estar com vocês. Prazer estar com todo mundo aqui hoje. Inclusive com esses amigos que vão chegar agora. Quero anunciar para vocês. Obrigado. Grandes amigos. Dani e Dino.

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8: Olá, bom dia. Ok, beleza. Estamos lá para você com mais uma edição do seu Bom Dia Turiaçu nessa manhãzona aqui. Eita, meus amigos, amigos que estão na sintonia. Alô, turma boa, um abraço. Estamos juntos nessa programação gostosa. Bom Dia Turiaçu, estamos juntos chegando para você com muita música e informação no seu rádio, tá bom? É isso aí, estamos juntos. Está no ar para você mais uma edição do Bom Dia Turiaçu dessa linda... É, rapaz, sextou, né? É sexta-feira? É sexta-feira, então, para você ligado com a gente, ótima sexta-feirona, estamos juntos na programação dos melhores ouvintes, trazendo para você as melhores músicas, os principais sucessos e lançamentos aqui para você. Está no ar o Bom Dia Turiaçu dessa edição dessa sexta-feira, 9 horas e 15 minutos.
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0: Mari Fernanda.
1: Na Lola Prado.
0: Que delícia estar com você.
1: Que pancada de mulher, né, RJ?
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1: You got it. Ron Warbison. Agora comigo, Vanderlei Andrade.

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2: 9:31.

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3: James Harden renovou com o Cleveland Cavaliers por mais 3 temporadas e um contrato de US$ 97 milhões, cerca de R$ 504 milhões. Aos 36 anos, o armador chegou ao Cavaliers em fevereiro, após ser trocado pelo Los Angeles Clippers, e agora poderá permanecer na equipe até os 40 anos. Com o novo vínculo, Harden ultrapassará a marca de US$ 500 milhões recebidos em salários durante a carreira, chegando a aproximadamente US$ 511 milhões. Ele se tornou o quarto jogador da história da NBA a atingir esse valor, atrás de LeBron James, Kevin Durant e Stephen Curry.
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0: Olá, noveleiros! Estamos chegando com os resumos das suas novelas favoritas para essa sexta-feira. E agora, o resumo da novela Coração de Mãe. Turcan aconselha Aysa e explica a importância de não fingir ser outra pessoa para conseguir aceitação. Zelia se oferece para cuidar do penteado da cunhada no dia do casamento. Aysa decide provar novamente o vestido de noiva dos seus sonhos. Homer, por sua vez, recebe uma grande oportunidade para realizar seu sonho. Hassan prepara uma surpresa para Feliz. Karsu chega em casa passando mal e Nassan finge sentir dor para convencê-la a procurar um hospital. Hassan conta histórias de Istambul para Feliz.
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3: Seu gordinho, viu? Botando pra mexer nos corações.

Então, somzão da Ludmilla e Mari Fernandes, Falta de Mim, aqui na sequência, 10 horas em ponto em nossa cidade. Obrigado pela audiência, pela sua sintonia. Um abraço, Dona Luzia, ouvindo a gente ali no Castanhal. Valeu, obrigado pela companhia, Dona Leonor, também ali no Rabelão. Sintonizados aqui no nosso programa, agradeço o carinho da audiência. Ótima sexta-feira, né? Isso aí para nossos amigos ouvintes que estão ligados aqui na programação da Trial FM. Obrigado pela super audiência, você que está em sintonia com a gente, curtindo a nossa programação. Só lembrando aí, nossos amigos, que hoje, a partir das 15h30, né? A partir das 3h30 da tarde, estaremos aí transmitindo o Torneio da Independência 2026, meu amigo. Tá acontecendo aqui pela Turiaçu FM, também pela TV Turiaçu lá no YouTube. Se você ainda não se inscreveu lá no YouTube, nosso canal, vai lá, se inscreva, dá uma força ali pra nós, né? Claro, estamos lá levando pra você o melhor da transmissão do futebol, com imagens, som e qualidade total para você, tá bom? Você acompanha aí nossa transmissão pelo TV Turiaçu e também pela Rádio Turiaçu FM. Estamos sempre levando o melhor para você, amigo ouvinte. Você, amigo ouvinte, tá bom? Você ajudando nós lá no YouTube. É claro, nós vamos trazer, melhorando cada dia mais aí para você, levando as informações e os acontecimentos aí do futebol turiense e maranhense, né? Isso aí, quanto mais você ir lá curtir e se inscrever com a gente, lá vamos levando mais qualidade de áudio e a melhor qualidade de transmissão aí para você, tá bom? Então não esqueça, vá lá no YouTube, se inscreva, dá aquele like na nossa transmissão. Todos os jogos já estão lá salvo para você que quer acompanhar os outros jogos, não teve tempo aí de

0: assistir. Agora você pode acompanhar tudinho por lá pelo nosso canal no YouTube e ver as transmissões, né, que foram feitas também. Pode ir lá e se inscrever no nosso canal, e toda vez aí que a gente estiver ao vivo vai chegar a notificação no seu celular, tá bom? Ótimo dia para você, obrigado pela companhia, agradeço a sua audiência. 10 horas e 2 minutos, vamos com o nosso apoio cultural, a gente volta com mais músicas. 10 e 2, bom dia.
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2: 10 e 2.
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6: Fred foi registrado no BID da CBF e está regularizado para estrear pelo Atlético Mineiro. O novo camisa 7 do Galo poderá entrar em campo contra o Internacional no sábado, às 18h30, no Beira-Rio, pelo Campeonato Brasileiro. Apesar da liberação, a presença do atacante na partida ainda é dúvida. Fred, de 33 anos, passou por exames médicos nesta quinta e ainda não treinou com o elenco, com a expectativa de realizar a primeira atividade nesta sexta-feira. Caso não faça sua estreia contra o Inter, ele poderá ter a primeira oportunidade no clássico diante do Cruzeiro, pela Copa do Brasil.
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0: Favorita. Prosseguindo, agora temos o resumo da novela O Que a Vida Me Roubou. Na cozinha, Joventino caçou a Di Maria por ela não ter conquistado Alessandro. Alessandro diz a Joventino que não será ele o capataz da fazenda, pois não confia nele. Joventino se zanga e se retira. Maria leva café para Alessandro e briga com ele por ter se casado e a deixado só. Joventino, em seu quarto, tenta imaginar o que Graziella planeja, já que casou sua filha com o filho de seu amante. Na casa de Esmeralda, Renato confessa a José Luiz que está apaixonado por Esmeralda e pensa em ir embora com ela para o norte. José Luiz, desesperado, visita Nádia e pede que o ajude a encontrar Montserrat, pois se amam. Nádia pede a Graziella que lhe dê os dados de Montserrat para ligar para a jovem. Graziella mente dizendo que Montserrat está em lua de mel.
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0: Coisa linda.
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0: mais barulho aí, Fortaleza, por gentileza, vá.
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2: 10h34. 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
3: O Flamengo venceu o Cruzeiro por 2-1 no Maracanã e garantiu vaga nas quartas de final da Libertadores. Arrascaeta abriu o placar para o rubro-negro. Lucas Romero empatou para os mineiros, mas Samuel Lino marcou o gol da classificação. Com o resultado, o Flamengo avançou com o placar agregado de 3-2, depois do empate por 1-1 no jogo de ida. O time carioca agora aguarda a definição do confronto entre Independiente Del Valle e Tolima para conhecer seu adversário nas quartas de final.
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0: resumo da novela A Nobreza do Amor. Alica se revolta contra Omar e afirma que não se submeterá a ele em troca de sua ajuda. Tem início a cerimônia de casamento de Jendal e Binta. Maria Helena volta para a festa de Marta e Diógenes e Murilo lhe dedica uma canção. Manuel sofre com a decisão da mãe. Graça desconfia da proximidade entre Maria Helena e Murilo. Sebastião acerta com o fotógrafo o registro feito de Alica. Pascoal intercepta a fuga de Kenny após o casamento do pai. E Dume, mesmo ferido pelos soldados, consegue escapar. Viriato confronta Belmira sobre a história de Ritinha. Geralda flagra Donis com Carmen. Murilo e Maria Helena se beijam. Manuel cuida de Fortunato. Durante sua fuga, Dume acaba desmaiando.
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1: 11 e 5.

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2: O Palmeiras venceu o Cerro Porteño por 1 a 0 em Assunção e garantiu a classificação para as quartas de final da Libertadores. Gustavo Gomes marcou o único gol da partida aos 41 minutos do primeiro tempo, de cabeça, após cobrança de escanteio de Arias. O Verdão precisou suportar a pressão do time paraguaio, especialmente diante de mais de 40 mil torcedores no estádio Nueva Oia, mas conseguiu segurar o resultado até o fim. Com a vitória, o Palmeiras avançou pela 14ª vez às quartas de final da Libertadores e encerrou uma sequência de 4 partidas sem vencer.
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0: continuando com os resumos. Agora temos o resumo da novela por você. Bela comenta com Yara sobre o estado abatido de Juarez. A médica tenta organizar seu dia a dia com as crianças e Glorinha apoia. Peixe volta para a casa de Bela, que leva as crianças para a escola. Vanessa incentiva uma paciente a reclamar de Bela na ouvidoria do hospital. Juarez decide não revelar seu envolvimento no acidente com Julie para a mulher e a filha. Samuca sofre na escola. Ítalo ajuda. Bela se emociona com o apoio de Gabriel. Próspero e Clemente discutem. E Toy os interrompe. Vanessa ouve a conversa de Gabriel com Pérola, que afirma que a obstetra é a pessoa certa para assumir a presidência do hospital.
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0: 11:33.
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4: O Internacional anunciou a contratação do atacante paraguaio Antônio Sanabria. O centroavante assinou contrato com o clube gaúcho até o fim de 2029 e chega para reforçar o setor ofensivo na sequência do Campeonato Brasileiro e da Copa do Brasil. A negociação foi feita sem que o Inter precisasse pagar pela aquisição dos direitos econômicos. Inicialmente, o clube terá 50% dos direitos de Sanabria, enquanto a Cremonese ficará com a outra metade. Mas a participação colorada poderá aumentar gradualmente até 70%. O atacante, que disputou a última Copa do Mundo pelo Paraguai, marcou um gol e deu uma assistência em 25 jogos na última temporada.
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por fim o resumo da novela Quem Ama, Cuida. Pilar destrata Brigitte na frente de toda a família. Adriana comenta com Mau Mau sobre sua preocupação com a venda das joias. Nicolau responde às ofensas de Pilar. Ingrid deixa a festa de Silvana, vai para a joalheria com Yuri e os dois acabam ficando juntos.

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1: Era uma vez...
2: No super fantástico mundo dos Auge Boys.
1: Calma, cara, que eu vou contar.
2: Não, deixa eu contar, por favor.
1: Por favor.
2: Não, peraí. Deixa que eu vou contar essa história, ó. Vê?

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1: É isso aí, para você chegando ao final do nosso programa. Valeu, obrigado pela companhia. Você que acompanhou, curtiu aqui o nosso programa de hoje, dessa edição especial desta sexta-feira. Bom fim de semana, gente. Que Deus abençoe, é claro, nossa semana, né, rapaz? Nosso final de semana todo, né? Porque com Deus sempre na frente e a gente busca os nossos objetivos. Que Deus abençoe a todos os nossos queridos amigos ouvintes que acompanharam aqui o nosso programa de hoje, dessa edição aqui do Bom Dia, dessa linda sexta-feira. Valeu? Um abraço aí a todos, tchau, tchau, e até amanhã com mais uma edição do Bom Dia. Amanhã não, segunda-feira, rapaz. Segunda-feira estaremos de volta. Valeu.

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3: Hora certa.
4: 12h02.
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chegou a hora de você abrir o seu coração para receber essa mensagem de música que enaltece o Senhor. Tá começando agora mais um É Para Adorar. O programa que você encontra refúgio e esperança nos louvores, é claro. Prepare-se aí para uma experiência única de comunhão.

0: Você que tá aí ouvindo, mais um momento de adoração aqui no nosso programa É Para Adorar. Prepare-se para se conectar com o divino através da música que toca o seu coração, hein? Já já a gente volta, hein?
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0: 12:21.
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2: Estamos de volta aqui para mais momento de adoração e comunhão através da música. Inspirador, revigorante, cheio de significado. Assim é cada momento aqui no nosso É para Adorar.

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Estamos de volta aqui para mais momento de adoração e comunhão através da música. Prepare-se, gente, para se sentir renovado e inspirado com as próximas seleções que preparamos para você.

0: É hora de concluir mais uma jornada de louvor e gratidão. Que os louvores que a gente tocou pra você aqui hoje continue aí a te abençoar ao longo do seu dia. Obrigado mais uma vez pela sua honrosa audiência aqui no nosso É Para Adorar. E até o nosso próximo programão, hein? Tchau, tchau.
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0: 13:30.
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4: Operação Alcateia prende 10 investigados por suspeita de tráfico de drogas na Grande São Luís. Morte de criança indígena de 4 anos após acidente de trânsito gera tensão em Fernando Falcão. DENIT emite alerta para nova interdição parcial na ponte do Estreito dos Mosquitos durante 2 fins de semana. Cidade do Maranhão terá eleição simulada no domingo para testar urnas eletrônicas. Travessia entre São Luís e Cojupe ganhará 2 novos ferribotes. Justiça suspende regra que permite dentista fazer harmonização facial. E a NASA destaca Lençóis Maranhenses como um deserto feito de água. Está no ar a edição do Jornal Central desta sexta, 21 de agosto de 2026.
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4: O Maranhão tem 136 municípios sob o alerta de baixa umidade relativa do ar nesta sexta, segundo o IMET. São 10 cidades no alerta laranja de perigo e 126 no alerta amarelo de perigo potencial. O laranja é válido até às 19 horas e atinge as cidades de Alto Parnaíba, Balsas, Barão de Grajaú, Benedito Leite, Carolina, entre outros. Já o alerta amarelo segue válido até à meia-noite e inclui cidades como Açailândia, Bacabal, Barra do Corda, Caxias e Imperatriz. Na cidade de Imperatriz, o dia será de sol entre muitas nuvens, com máxima prevista de 36 graus. Na capital, sol com períodos parcialmente nublados, sem previsão de chuva, com máxima prevista de 32 graus.
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4: Uma mulher foi presa suspeita de envenenar a própria sogra na Baixada Maranhense. O caso aconteceu em 2022 e precisou da exumação do corpo da idosa para que o crime fosse descoberto. Repórter Batista Peixoto.
5: A Polícia Civil do Maranhão cumpriu um mandado de prisão preventiva contra uma mulher identificada pelas iniciais DAP, investigada pela suposta prática de homicídio qualificado que teve como vítima sua sogra no município de Santa Helena, aqui na Baixada Maranhense. A prisão foi realizada por equipes da 5ª Delegacia Regional e nesta cidade de Pinheiro, com o apoio do Serviço de Inteligência da Secretaria de Estado da Segurança Pública. A investigação foi conduzida pela Delegacia de Polícia de Santa Helena. Segundo a Polícia Civil, o caso ocorreu em novembro de 2022, quando a vítima, identificada pelas iniciais ZMF, esteve na residência do filho. Na época, a idosa aguardava o recebimento de aproximadamente R$50 mil referentes a um consórcio. Após realizar uma refeição na residência, a mulher teria começado a apresentar sintomas como mal-estar, dores abdominais, diarreia, vômitos, fraqueza e tremores. O quadro de saúde se agravou e ela precisou ser internada para atendimento médico, mas não resistiu e morreu. Inicialmente, a causa da morte não havia sido esclarecida. No decorrer das investigações, entretanto, surgiram indícios de que a idosa poderia ter sido vítima de envenenamento. Diante das suspeitas, a Polícia Civil solicitou a exumação do corpo, procedimento realizado aproximadamente 11 meses após o sepultamento. De acordo com o laudo pericial, foram identificados sinais de intoxicação com substância tóxica utilizada como chumbinho, né? Veneno para matar rato. Com base nos elementos reunidos durante a investigação, a Polícia Civil representou pela prisão preventiva da suspeita. A ordem judicial foi cumprida pela 5ª Delegacia Regional de Pinheiro, com apoio do Centro de Inteligência de Segurança Pública da Secretaria de Segurança Pública do Maranhão, e após os procedimentos legais, a investigada deverá ser encaminhada, ou já foi encaminhada, para a Unidade Prisional de Ressocialização desta cidade, onde permanecerá à disposição do Poder Judiciário. As investigações continuam com o objetivo de esclarecer completamente as circunstâncias da morte e a eventual participação da suspeita no crime. A mulher é investigada e terá sua responsabilidade criminal definida pela justiça no decorrer do processo. De Pinheiro, na Baixada Maranhense, Batista Peixoto.
4: 10 investigados foram presos nesta sexta-feira durante a Operação Alcateia, deflagrada pela Polícia Civil do Maranhão, contra integrantes de uma organização criminosa suspeita de atuar no tráfico de drogas na região metropolitana. A operação cumpre 14 mandados de prisão preventiva e 8 de busca e apreensão. As diligências ainda estão em andamento. A ação é coordenada pela Superintendência Estadual de Repressão ao Narcotráfico, com o apoio de outras unidades da Polícia Civil do Maranhão e das polícias de Mato Grosso e São Paulo. A Secretaria de Segurança Pública realiza nesta sexta uma coletiva de imprensa para apresentar o balanço dessa operação. A seguir, presa suspeita de exploração sexual de menores e assassinato no Maranhão.
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0: 13 horas e 39 minutos.
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4: Uma criança indígena de 4 anos morreu após um acidente de trânsito na MA-272 entre Barra do Corda e Fernando Falcão, no Maranhão. O menino não resistiu aos ferimentos provocados pela colisão e morreu nessa quinta. O corpo dele foi levado para a Unidade Básica de Saúde do povoado Buriti, onde indígenas da região inicialmente impediram a retirada para os procedimentos periciais. A situação gerou uma grande confusão e foi controlada após negociação entre as forças de segurança, FUNAI, e lideranças do povo Canela, da aldeia Escalvado. O motociclista envolvido nesse acidente se apresentou à polícia, foi autuado por homicídio culposo na direção de veículo automotor e por dirigir sem CNH. Esse caso segue sob investigação da Polícia Civil. Presa suspeita de exploração sexual de menores e assassinato. Repórter Roberto Ramos.
11: Uma mulher foi presa suspeita de envolvimento em uma rede de exploração sexual de menores e no assassinato de um homem, ocorrido em janeiro deste ano em Imperatriz, no Maranhão. A prisão foi realizada no bairro Parque Alvorada. Segundo a Polícia Civil, a suspeita teria atraído a vítima para o loteamento Cidade Jardim, com a ajuda de 2 integrantes de uma facção criminosa. O homem foi morto com um tiro na cabeça. De acordo com as investigações, a mulher atuava como intermediadora da exploração sexual de menores. A vítima teria procurado a suspeita para marcar um encontro com uma criança no bairro Cidade Jardim, sem saber que ela tinha parentesco com integrante de uma facção criminosa. Ainda conforme o delegado responsável pelo caso, a mulher teria marcado o encontro e preparado uma emboscada. Quando a vítima chegou ao local, foi assassinada. A suspeita já havia sido presa em janeiro, após o homicídio, junto com outros 2 homens. Segundo a polícia, ela foi liberada pela justiça porque estava amamentando o filho pequeno. Mesmo após ser solta, a investigação aponta que ela continuou atuando na rede de exploração sexual de menores. Diante das novas informações, o mandado de prisão preventiva foi expedido no dia 18 de agosto. A mulher foi presa novamente e permanece à disposição da justiça. Central de Notícias Brasil, Roberto Ramos.
4: Cabo da Polícia Militar é preso suspeito de cobrar dinheiro para liberar moto roubada. Taliana Luiz.
12: Um cabo da Polícia Militar lotado na cidade de Mirador foi preso pela Polícia Civil, suspeito de extorquir o proprietário de uma motocicleta que havia sido roubada. Segundo a polícia, a moto já tinha sido recuperada e estava na delegacia de Colinas, onde passava pelos procedimentos para ser devolvida ao dono. Foi nesse momento que, de acordo com as investigações, o policial teria entrado em contato com o proprietário e exigido o pagamento de um valor para liberar a motocicleta. O delegado Ulisses, responsável pela prisão, explica como a polícia tomou conhecimento do caso e realizou a abordagem.
13: A Polícia Civil do Estado do Maranhão, através da Delegacia de Colinas, prendeu em flagrante um cabo da Polícia Militar por supostamente exigir valores para recuperar e restituir uma moto que foi objeto de furto e roubo, inclusive com ligações a supostas facções criminosas, alegando ele que esse veículo estava na mão de uma facção e que precisaria repassar um valor para essa facção. E no momento do termo de restituição que estávamos fazendo para restituir o veículo, ele estava mandando mensagem para o proprietário. De pronto, montamos uma equipe e efetuamos essa prisão em flagrante. É uma prisão para nós um pouco triste, porque é uma conduta que repugnamos, mas esse é o nosso papel e vamos cumprir.
12: Depois de receber as informações, o delegado e uma equipe da Polícia Civil foram até o local e prenderam o cabo da PM. O caso continua sendo investigado para esclarecer as circunstâncias da ocorrência e apurar as responsabilidades. Central de Notícias Brasil, de São Luís, Taliana Luiz.
4: A Polícia Rodoviária Federal apreendeu 6.890 munições e prendeu um homem na manhã desta quinta-feira durante uma fiscalização na BR-226 em Barra do Corda. Além das munições, os agentes encontraram cerca de 5 quilos de pólvora, cápsulas, cartuchos vazios e espoletas. O material estava escondido numa estrutura do compartimento de carga do veículo. Segundo a Polícia Rodoviária Federal, o motorista demonstrou nervosismo e apresentou informações desencontradas durante a abordagem. Durante a inspeção, os policiais localizaram a estrutura e encontraram o material escondido.
14: Após análise de risco, procedeu à abordagem de um veículo. O condutor deu diversas informações desencontradas, além de apresentar certo nervosismo e não saber explicar com precisão a sua origem e o seu destino. Em razão disso, a equipe policial aprofundou a abordagem e no compartimento de carga do veículo, dentro de uma estrutura, localizaram quase 7 mil munições, além de 5 quilos de pólvora, dentre cartuchos e espoletas. Em razão disso, o condutor desse veículo recebeu voz de prisão e foi encaminhado à Delegacia de Polícia Civil junto com o veículo e os demais materiais apreendidos para a realização dos procedimentos legais cabíveis.
4: No próximo bloco, Justiça suspende regra que permitia dentista fazer harmonização facial.
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1: 13 horas e 49 minutos.
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4: O Departamento Nacional de Infraestrutura de Transportes, o DENIT, emitiu um alerta para uma nova interdição parcial para serviços de instalação de novas juntas de dilatação na ponte do Estreito dos Mosquitos, na BR-135, no Maranhão. A intervenção ocorrerá com a operação do sistema Parisiga nos dias 22, 23 e 29 e 30 de agosto. Neste sábado, dia 22, o serviço acontece das 7 às 21 horas. No domingo, das 7 às 12. No sábado, dia 29, das 7 às 21 e no domingo, dia 30, das 7 ao meio-dia. Durante os trabalhos, o tráfego será alternado nos dois sentidos, o que pode provocar retenções e aumento no tempo de deslocamento. Maranhão integra novos profissionais do programa Mais Médicos. Letícia Maranhão.
5: Novos profissionais que vão atuar na atenção primária em municípios maranhenses participam do acolhimento estadual do programa Mais Médicos. A atividade reuniu profissionais de 3 ciclos do programa com orientações para o início da atuação na rede pública de saúde.
6: Hoje estão aqui 111 médicos das diversas regiões do estado, né, junto com seus gestores. Eles vão atuar na atenção primária, então, nas equipes de saúde da família.
5: O encontro foi realizado no auditório do Instituto Oswaldo Cruz e Laboratório Central de Saúde Pública do Maranhão, em São Luís, e teve como objetivo integrar os novos médicos e promover a articulação entre ensino e serviço.
7: Um dos grandes fortalecimentos que o Estado necessita, lógico, de forma contínua, é o fortalecimento da atenção primária no território. Com isso, com a inclusão de mais 111 médicos no programa Mais Médicos, esse processo pode acontecer de uma forma mais exitosa. Então, hoje, esse acolhimento está sendo feito para que a gente consiga, em campo, ter uma atenção primária um pouco mais assertiva dentro do nosso processo.
5: A preparação faz parte do processo de integração dos médicos à atenção primária, porta de entrada para o acompanhamento contínuo da população, a prevenção e o cuidado com diferentes condições de saúde.
4: Justiça suspende regra que permite dentista fazer harmonização facial. Daniela Longuinho.
8: A suspensão foi determinada pelo Tribunal Regional Federal da Primeira Região após recurso protocolado pelo CFM, o Conselho Federal de Medicina. Para o CFM, a resolução do CFO ultrapassou os limites legais de atuação da odontologia. Por outro lado, o Conselho Federal de Odontologia reafirmou que a harmonização orofacial está dentro das atribuições da categoria e que vai recorrer da decisão. O CFO também recomendou que os dentistas mantenham suas atividades enquanto a entidade contesta a decisão na Justiça. Com informações da Agência Brasil, da Rádio Nacional em Brasília, Daniela Longuinho.
4: Anvisa quer regulamentar a venda de remédios em plataformas digitais. Ana Lúcia Caldas.
9: A Agência Nacional de Vigilância Sanitária vai abrir um processo administrativo para regulamentar a venda e entrega de medicamento por marketplaces, como Mercado Livre e Shopee, e aplicativos de delivery, como iFood e Rappi. A decisão é da diretoria colegiada da agência e foi aprovada por unanimidade nesta quarta-feira. Uma alteração na legislação passou a permitir que farmácias e drogarias contratem canais digitais e plataformas de comércio eletrônico para a logística e a entrega de produtos ao consumidor. A Anvisa vai agora regulamentar as condições para essa atuação, definindo com clareza as responsabilidades dos estabelecimentos e das plataformas e assegurando a rastreabilidade das operações, a integridade das informações prestadas e o cumprimento das normas. O diretor-presidente da Anvisa, Leandro Safatli, explica a importância da decisão.
10: Essa regulamentação é especialmente importante porque o medicamento não é um bem de consumo comum e a farmácia não pode ser compreendida apenas como um estabelecimento comercial. A farmácia é um estabelecimento de saúde que desempenha papel essencial na assistência farmacêutica e no uso seguro e racional de medicamentos.
9: Para agilizar o processo, a Anvisa decidiu que não será feita a análise do impacto regulatório. No entanto, a agência deve realizar consulta pública para uma ampla participação social, além dos profissionais e estabelecimentos envolvidos. Da Rádio Nacional em Brasília, Ana Lúcia Caldas.
4: Em instantes, cidade do Maranhão terá eleição simulada no domingo para testar urnas eletrônicas.
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1: O município de Paulino Neves terá uma eleição simulada neste domingo para testar as urnas eletrônicas e procedimentos das eleições gerais de 2026. A atividade será acompanhada pelo Tribunal Superior Eleitoral em parceria com o Tribunal Regional Eleitoral do Maranhão. Mais de 15 mil eleitores poderão participar dessa simulação. Serão avaliados o tempo de identificação por biometria, a digitação dos votos, o desempenho dos mesários e os sistemas de segurança e transmissão de dados. A votação terá 24 sessões eleitorais com 96 mesárias e mesários em 11 locais de votação nas áreas urbana e rural. Candidaturas fictícias serão utilizadas para reproduzir as etapas de uma eleição real. A iniciativa de realizar votações simuladas começou no Maranhão em 2004 e hoje é utilizada pela Justiça Eleitoral para aperfeiçoar sistemas e procedimentos. Travessia entre São Luís e Cojupe ganhará 2 novos ferribotes. Repórter Daniela Bandeira.
2: Ainda este ano, 2 novos ferryboats vão reforçar o transporte aquaviário no Maranhão, o São Miguel e o São Rafael. A medida deve ampliar a mobilidade regional e fortalecer a integração entre Ilha de São Luís e Baixada Maranhense. O São Miguel foi construído do zero, tem 60 metros de largura, com capacidade para transportar até 1.000 passageiros e 70 veículos.
3: Nós estamos fazendo uma série de melhorias tanto no terminal aqui da Ponta da Espera como do Cojupe. Vamos inaugurar até atendimento médico, centro odontológico lá no Cojupe. E aqui nós estamos fazendo recuperação das rampas, estamos melhorando os espaços onde o pessoal fica ali na espera, né? Dando uma climatizada nas áreas, melhorando essa área de atendimento às pessoas e, ao mesmo tempo, estamos trazendo 2 ferribotes.
2: Além das novas embarcações, outro destaque é o investimento nos terminais realizado pela EMAP.
4: Então, enquanto gestora dos terminais, a EMAP vem contribuindo com a Segovia para a melhoria dos terminais, modernização, para dar mais comodidade e mais conforto para os passageiros, para quem acessa o ferryboat.
2: Com a entrada em operação dos 2 novos ferryboats, o sistema aquaviário entre São Luís e Baixada Maranhense vai passar a contar com 6 embarcações simultâneas. A expectativa é melhorar a qualidade do serviço, ampliar a capacidade de transporte e atender com mais eficiência maranhenses e turistas que dependem desse trajeto.
0: Esporte.
1: Maranhão e Itabaiana se enfrentam pela Série C. Jalber Pereira.
5: Em confronto válido pela 18ª e penúltima rodada da fase de grupos da Série C do Campeonato Brasileiro, o Maranhão vai receber a visita do Itabaiana de Sergipe neste domingo, às 18h30, no estádio Castelão, na capital maranhense. Para o confronto, a equipe atleticana treinou na tarde dessa quinta-feira no Parque Valério Monteiro e, durante uma entrevista coletiva, o goleiro e capitão da equipe, Jean, exaltou a permanência garantida da equipe na terceirona para 2027 e disse que o grupo trabalha para alcançar o G8 pela primeira vez na temporada.
6: Verdade. O campeonato ele foi definido por etapas. A primeira etapa da gente era concluir logo para não ser rebaixado. Assim que concluímos, a gente viu que tinha possibilidades ainda da classificação. Logo após o jogo que a gente viu que a gente tinha livrado, a gente já se reuniu e viu que a gente tinha totais condições. É um campeonato muito nivelado, né? A gente sabe que grandes equipes, grandes investimentos, mas a gente sabe o nosso potencial também, o potencial do nosso grupo, a qualidade do nosso grupo. Aquilo o professor vem passando para a gente, o professor trabalha muito no nosso mental, ele sempre passa para a gente que a gente tem que acreditar. E a gente entendeu muito rápido isso. E o grupo, a respeito do grupo, a gente está muito leve, confiante, o nível de confiança da gente, isso é muito bom, a gente está conseguindo levar

0: os jogos. Um jogo lá contra Santa Cruz, um jogo com nível muito, muito alto, né? Assim, em termos de dificuldade, uma pressão muito grande, estádio lotado. E a gente se comportou muito bem. E creio que foi um preparatóriozinho pra gente, que se Deus quiser vamos classificar. A gente sabe que depois de classificar vai vir outros grandes jogos desses e a gente vai estar preparado também.
1: A equipe trabalha ainda nesta sexta-feira no mesmo local e no sábado, quando vai concluir a sua preparação antes de entrar em regime de concentração. Na Série C, 6 equipes estão com 24 pontos, entre elas o Maranhão Atlético Clube, que pode entrar na zona de classificação pela primeira vez. Mas para isso, precisa de uma vitória diante dos sergipanos e ainda torcer por uma combinação de resultados. O Maranhão vem de 2 vitórias consecutivas na terceirona, 2-1 em São Luís diante do Brusque e 1-0 contra o Santa Cruz em Recife na rodada anterior. O MAC deve ir a campo com a seguinte formação: Jean, Will, Lucão, Tibúcio e André Radija, Rosivan, Vander e Jorge, Vagalume, Felipe Cruz ou Everson e Luiz Gustavo ou Pimentinha. Central de Notícias Brasil. Com informações do esporte, Jalber Pereira.
2: O Jornal Central é uma produção do Departamento de Jornalismo da Central de Notícias Brasil. 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Obrigada pela companhia e até lá.
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0: 14:08.
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0: Chalmers Pereira.
1: É como eu começo aqui pelas zonas da emissora. A partir de agora, sejam todos muito bem-vindos em mais uma edição do seu Central Esporte. Nesta sexta-feira, hoje dia 21 de agosto do ano de 2026, e vamos aos principais destaques de hoje.
2: Sampaio.
1: Tricolor do Beach Soccer vence o Vasco da Gama no primeiro amistoso para a Supercopa do Brasil.
2: Maranhão.
1: Rodi Gregório enfrenta o Itabaiana neste domingo com a missão de vencer e também entrar no grupo de classificação para a próxima fase da Terceirona. Vamos trazer informações da capital maranhense. São Luís vai sediar competição de ginástica rítmica neste final de semana. Também teremos o resumo dos jogos que vão movimentar o torneio da Independência da cidade de Turiaçu neste final de semana. Também vamos até a região do Vale do Pindaré. Seleção de Monção e Pindaré se enfrentam pela Copa BR de Seleções Municipais. Também teremos informações sobre a Copa Luiz Carlos Silva, que vai movimentar a região do Sol e Mar e também Vila Luizão, na capital maranhense. Claro, vamos falar de GP, da Fórmula 1 GP, o Grande Prêmio da Holanda, que terá despedida neste final de semana. Pelo cenário internacional, a FIFA divulga o calendário da Copa do Mundo Feminina para o ano que vem. Estas e outras notícias você vai acompanhar a partir de agora no seu Central Esporte, que já está no ar.
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1: Comigo mesmo aqui pelas ondas da sua emissora, você já sabe, todos os dias de segunda a sexta-feira temos um encontro marcado sempre neste mesmo horário aqui na sua emissora. Se porventura acontecer um evento esportivo na sua rua, no seu bairro, na sua cidade ou na sua região, você pode interagir conosco para que suas informações também possam ser destacadas aqui no seu Central Esporte, a Central de Notícias Brasil, indo mais longe para ficar cada vez mais perto de você. 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Vamos começar o programa de hoje trazendo as informações da Bolívia querida aqui no seu Central Esporte. Tricolor das Areias vence o Vasco da Gama no primeiro amistoso para a Supercopa do Brasil de Beach Soccer. Quem tem mais informações é ela, Taliana Nunes.
2: O Sampaio venceu o Vasco por 6-5 na prorrogação no primeiro de 2 amistosos entre as equipes de Beach Soccer. A partida foi realizada na Praia do Outeiro, em Cedral, no interior do Maranhão. No tempo normal, o jogo terminou empatado em 5-5. O confronto reuniu o grande público e marcou mais um capítulo da rivalidade entre as duas equipes no futebol de areia. Os amistosos foram parte da preparação para a Supercopa do Brasil de Beach Soccer, que será disputada no próximo mês no Distrito Federal. Atual campeão da competição, o Sampaio busca defender o título e garantir novamente uma vaga na Libertadores de Beach Soccer. O torneio continental está previsto para dezembro. O segundo amistoso entre Sampaio e Vasco será neste sábado em Carolina, no sul do estado. As equipes se enfrentaram recentemente na final da Libertadores. Na ocasião, o Vasco venceu por 8-2 e conquistou o título continental. O Vasco já tem vaga garantida na próxima Libertadores. Mesmo assim, o técnico da equipe pretende aproveitar os amistosos e a Supercopa para avaliar o elenco e definir os jogadores que poderão disputar o torneio no fim do ano. Central de Notícias Brasil de São Luís, Taliana Luiz.
1: Muito obrigado, a repórter Taliana Luiz, aqui participando conosco. Lembrando que mais outro amistoso vai acontecer nos próximos dias, também no interior do estado. O Sampaio segue com a sua preparação para a Supercopa do Brasil, que vai acontecer nos próximos meses. Agora vamos trazer as informações do Macão Machão da Ilha, aqui no seu Central Esporte.
0: Maranhão.
1: O tricolor maranhense que volta a campo no próximo domingo para enfrentar o Itabaiana em partida válida pela 18ª rodada. O Maranhão terá o objetivo de vencer para entrar pela primeira vez no G8. Vamos acompanhar. Usando suas redes sociais, o Maranhão Atlético Clube anunciou nessa quarta-feira a venda dos ingressos. Daqui a pouco vamos trazer as informações do Maranhão Atlético Clube. Enquanto isso, vamos destacar os jogos que vão acontecer neste final de semana. Teremos vários jogos que vão movimentar essa 18ª rodada. Amanhã teremos às 17 horas Botafogo contra o Guarani. Jogo que será realizado às 17 horas com mando de campo da equipe do Botafogo da Paraíba. No mesmo horário, teremos Ituano contra a equipe do Paysandu. Também amanhã, no horário das 17 horas, o Volta Redonda enfrenta o Floresta, enquanto que Santa Cruz e Caxias se enfrentam também amanhã, mas no horário das 19 horas e 30 minutos. Também amanhã, também 19 e 30 minutos, teremos Confiança contra o Anápolis. O mando de campo é da equipe sergipana. Inter de Limeira, segundo colocado na classificação, enfrenta já no domingo o Figueirense. O Figueirense que será o adversário do Maranhão na rodada final da fase de grupos no outro final de semana, lá na comando de campo do time adversário. Também domingo teremos Maringá contra o Barras, às 16 horas, mesmo horário para Brusque, já classificado, receberá a visita do Amazonas FC. Maranhão e Itabaiana também se enfrentam no domingo, mas no horário das 18 horas e 30 minutos. E para fechar a rodada, o Ipiranga enfrentará a Ferroviária também às 18 horas e 30 minutos. Agora a classificação. Vamos trazer a classificação de momento. O Brusque, já classificado, é o primeiro colocado, tem 30 pontos ganhos. O Inter de Limeira, o segundo colocado, tem 28. O Botafogo da Paraíba, o terceiro colocado, com 27. Mesma pontuação do quarto Guarani. A Ferroviária também tem 27 pontos e ocupa a quinta colocação. O Paysandu é o sexto colocado, com 26. O Santa Cruz, que perdeu para o Maranhão por 1 a 0 no jogo anterior, é o sétimo colocado com 25, e o Ipiranga, o oitavo colocado, também 25 pontos, portanto, as oito equipes que formam a zona de classificação para a próxima fase. Na zona intermediária estão Amazonas FC, é o nono colocado com 24, Caxias é o décimo com 24, Maringá é o 11º com 24, Floresta é o 12º também com 24, mesma pontuação do Maranhão, que é o 13º, e ainda o Figueirense, que é o 14º. Ali tentando se livrar da zona próxima do rebaixamento, o Ituano tem 22, é o 15º, Volta Redonda é o 16º, tem 21, o Barra é o 17º com 18 e o Itabaiana é o 18º com 17. O Anápolis é o 19º com 15 e o Confiança é o 20º com 13. Já está praticamente rebaixada essas duas equipes, Anápolis e Confiança, para a Série D do Campeonato Brasileiro da temporada do ano que vem. Vamos aproveitar para destacar logo os jogos que aconteceram ontem. Copa Libertadores, Corinthians 1, Rosário Central 0, Sul-Americana, Botafogo 1, Cienciano 0. Também pela Sul-Americana, o Olímpia perdeu em casa por 4-1 para o Vasco da Gama, portanto, a torcida vascaína de parabéns, 4-1, venceu o Olímpia lá no Paraguai. Também pela Copa Sul-Americana, Santos empatou fora de casa 0-0 diante do Macará. Agora sim, vamos trazer as informações do... Ainda não, já, vamos trazer as informações do Macão Achão da Ilha. Mas antes disso, Copa do Nordeste Sub-20, aí com destaque para Náutico e São Luís, que vão se enfrentar amanhã às 15 horas e 30 minutos. No mesmo horário, aliás, às 15 horas. Mesmo horário para Estrela de Março e também o Confiança. Campeonato Alagoano, Coruripe enfrenta o Asa, enquanto que o Canaense enfrenta a equipe do Milaguense. Competição, o Campeonato Alagoano Sub-20. Campeonato Brasileiro Feminino, apenas dois jogos. O Juventude de Estância enfrenta a Portuguesa e a Realidade Jovem Feminino enfrenta o Planalto. Agora sim, traz as informações do Macão Machão da Ilha aqui no seu Central Esporte. Maranhão. A missão de vencer para entrar no G8, o time do MAC já está praticamente definido para o jogo deste domingo contra o Itabaiana pela 18ª rodada da Série C do Campeonato Brasileiro. Vamos acompanhar. Em confronto válido pela 18ª e penúltima rodada da fase de grupos da Série C do Campeonato Brasileiro, o Maranhão vai receber a visita do Itabaiana de Sergipe neste domingo, às 18 horas e 30 minutos, no estádio Castelão, na capital maranhense. Para o confronto, a equipe atleticana treinou na tarde dessa quinta-feira no Parque Valério Monteiro e, durante uma entrevista coletiva, o goleiro e capitão da equipe, Jean, exaltou a permanência garantida da equipe na terceirona para 2027 e disse que o grupo trabalha para alcançar o G8 pela primeira vez na temporada.
0: Verdade. O campeonato ele foi definido por etapas. A primeira etapa da gente era concluir logo para não ser rebaixado. Assim que concluímos, a gente viu que tinha possibilidades ainda da classificação. Logo após o jogo, que a gente viu que a gente tinha livrado, a gente já se reuniu e viu que a gente tinha totais condições. É um campeonato muito nivelado, né? A gente sabe que grandes equipes, grandes investimentos, mas a gente sabe o nosso potencial também, o potencial do nosso grupo, a qualidade do nosso grupo. Aquilo o professor vem passando para a gente, o professor trabalha muito no nosso mental, ele sempre passa para a gente tem que acreditar. E a gente entendeu muito rápido isso. E o grupo, a respeito do grupo, a gente está muito leve, confiante. O nível de confiança da gente, isso é muito bom. A gente está conseguindo levar para os jogos. Um jogo lá contra o Santa Cruz, um jogo com nível muito, muito alto, né? Assim, em termos de dificuldade, uma pressão muito grande, estádio lotado. E a gente se comportou muito bem. E creio que foi um preparatóriozinho para a gente que... Se Deus quiser, vamos classificar. A gente sabe que depois de classificar, vai vir outros grandes jogos desses e a gente vai estar preparado também. O professor ele tem uma metodologia de um time agressivo e isso ajuda muito. Às vezes a gente tem o costume de setorizar a defesa como ali zagueiro, lateral, volante e goleiro. Não. A defesa começa lá no ataque. A rapaziada lá da frente, Felipe, o Everson, Vagalume, Jorge, a galera da frente ajuda muito na marcação. Isso tem feito total diferença. Esses jogos fora, que o mandante geralmente ele se expõe mais, né? E essa rapaziada com essa entrega, vem dado muito certo. O professor passa certinho durante a semana pra gente. Graças a Deus ele vem fazendo um trabalho muito bom com a gente a respeito disso. Durante a semana ele já passa os pontos fortes das equipes. E isso aí ajuda muito a gente ali atrás. A gente já vai sabendo praticamente 60%, 70% daquilo que a gente vai enfrentar durante a partida. E isso conta muito. E eu falei uma frase para o Vagalume que ficou meio que marcada assim, né? Eu disse para ele, Vagalume, não adianta a gente estar dentro do G8 a competição toda e chegar no final a gente não tá. Então que a gente vinha ter uma regularidade e que na reta final, no último jogo, a gente tenta entrar dentro do G8, que é o objetivo principal. E graças a Deus tem acontecido isso ano passado e esse ano. Isso é muito bom, a gente teve uma regularidade ano passado, a gente está tendo uma regularidade muito boa também. E tem dado certo, né? Graças a Deus, a gente tem feito um trabalho muito bom, com essa regularidade, como ele acabou de citar, o sistema defensivo muito bem. E no momento que a gente precisou, sofreu, no momento que a gente precisou jogar, a gente jogou. E como eu falei, a gente dando certo no momento certo dentro do G8 é o que mais importa pra gente.
1: Ok, então ouvimos aí o goleiro Jean trazer essas últimas informações. Agora é acreditar, ainda tem dois confrontos para serem realizados nessa primeira fase, no próximo domingo contra a equipe do Itabaiana e no outro final de semana fora de casa, para que o Bode Gregório possa assim selar a sua classificação para a próxima fase da terceirona. Vamos a um breve intervalo, na volta tem mais Central Esporte para você pelas ondas da sua emissora. Um instante só.
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4: 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Vamos entrar de ginástica rítmica neste final de semana. Quem tem mais informações é ele.
0: Roberto Ramos.
4: Alô, alô, Roberto Ramos, é com você.
5: Alô, amigos do Central Esportes, um grande abraço. São Luís receberá entre os dias 26 e 29 de agosto o Torneio Regional Nordeste de Ginástica Rítmica, um dos eventos mais importantes do calendário nacional da modalidade, que tem o objetivo de difundir a ginástica rítmica no país e revelar novos talentos, realizado pela Federação Maranhense de Ginástica e contando com os apoios da Confederação Brasileira de Ginástica e da Secretaria de Estado de Esporte e Lazer do Maranhão. O torneio regional terá as suas competições realizadas no Ginásio Castelinho, com a entrada gratuita. Esta edição do Torneio Regional Nordeste de Ginástica Rítmica contará com a participação de equipes e atletas dos 9 estados. O evento conta com 402 atletas inscritos nas categorias pré-infantil, infantil juvenil e adulto, além de 22 árbitros de experiência no cenário nacional. Essa será a segunda vez que o Maranhão recebe o Torneio Regional Nordeste de Ginástica Rítmica, que é válido como uma seletiva para o torneio nacional. O estado será representado pelo Centro de Ginástica Patrícia Melo, pela Escola Ginástica Marília Lima e pela Egin Clube, que projetam uma boa participação no evento, a revelação de novos talentos e a conquista de medalhas. Em meio à disputa por medalhas, o Torneio Regional Nordeste de Ginástica Rítmica contará com a presença ilustre de Bárbara Galvão, atleta da seleção brasileira e uma das principais representantes da ginástica rítmica nacional na atualidade. Bárbara é tricampeã pan-americana, já conquistou o título da etapa da Copa do Mundo, onde também faturou medalha de prata e bronze, e chegou a 3 finais de mundiais. Central de Notícias Brasil, as informações da ginástica rítmica, com Roberto Ramos.
4: Muito obrigado, repórter Roberto Ramos, aqui participando conosco, e vamos continuar girando com as informações. Agora vamos trazer informações de competição a nível regional.
0: Regional.
4: Vamos até a região de Turiaçu, vamos trazer o repórter Elton Santos, que vai fazer um resumo dos jogos que vai acontecer neste final de semana pelo Torneio da Independência. É com você, Elton.
6: Olá, amigos da Central de Esportes. Aqui é o comunicador Elton Santos, da cidade de Turiaçu. Estou aqui trazendo as informações do Torneio da Independência. Torneio da Independência, em sua 43ª edição, é uma das competições do futebol amador mais antiga, mais tradicional do interior do Maranhão, que já está na sua fase de oitavas, tá? Oitava de finais. Começou na segunda-feira. Começou com o jogo entre Fortaleza e Colônia Amélia. Fortaleza empatou em 0-0. Classificou-se após vencer por 5-4 nos pênaltis. Na terça-feira, dia 18, tivemos Jaibara 2, Vila Pavão 0. Dia 19, Santo Antônio e Esporte Caxias. Santo Antônio venceu por 1-0. Tivemos ainda dia 20, ontem, São Sebastião e Turibol. Turibol venceu por 2-0. Essas 4 equipes já se classificaram-se para as quartas de finais. E dia 25, jogarão Fortaleza versus Jaibara. Já nas quartas, dia 26, teremos Santo Antônio versus Turibol. Hoje teremos ainda, pelas oitavas, Santa Fé versus Peñarol. Amanhã, sabadão, teremos Sababa e União do Jamari. Sababa do veterano, experiente jogador Edgar. Edgar, aquele mesmo do Maranhão Atlético Clube. Edgar do Sampaio Correia e de outros clubes aí da região norte e nordeste do país. Aí teremos dia 23, domingo, Antônio Dino versus Turiaçu. O Sababa vai jogar contra o União do Jamari. Sababa versus União do Jamari, esse jogo acontece amanhã. Dia 23, domingo, Antônio Dino jogará diante do time do Turiaçu. E as oitavas encerram-se segunda-feira, dia 24, com o jogo Comercial Borges e Alto Esporte. Comercial Borges, que é tetracampeão da competição. Torneio da Independência em Turiaçu, a premiação é de 40 mil para o campeão, 20 mil para o vice. Certo? E dia 29, Jauber já começa a competição feminina, a edição feminina, já entrando para o sexto ano. É o sexto ano do Torneio da Independência Feminino, tá? Reunirá apenas 7 equipes, mas a briga é pela premiação de 10 mil reais e 5 mil para o time vice-campeão, tá? Suas informações, Jauber, desta sexta, do Torneio da Independência, aqui da cidade de Turiaçu. Eu quero lembrar que o canal Taon, que é o canal oficial aqui do YouTube, em que está transmitindo todos os jogos da competição. Você pode se inscrever, participar da nossa transmissão, tá? Acompanhar todos os nossos jogos ao vivo. Certo? Hoje estaremos lá para o jogo entre Santa Fé e Peñarol. Esse jogo, Jauber e amigos aí da Central de Esportes, Central de Notícias, este é um dos mais aguardados desta fase. Peñarol, tricampeão, jogando direto do time de Santa Fé. Duas grandes equipes, um jogão de bola hoje com transmissão ao vivo do canal Taon. Com as informações do Torneio da Independência, diretamente da cidade de Turiaçu, Elton Santos para a Central do Esporte. Jauber Pereira, é com você.
4: Muito obrigado, Elton Santos. Na segunda você volta trazendo informações desses jogos que vão acontecer agora neste final de semana. Mas agora vamos trazer o repórter Rocha Filho. Olha, a Copa Luiz Carlos Silva movimenta a região do Soimar e também Vila Luizão neste final de semana. Vamos acompanhar.
7: A Copa Luiz Carlos Gomes da Silva prossegue neste final de semana. Na categoria Master, no sábado, no estádio Luiz Carlos Gomes da Silva, 14 horas, Estudiantes e Juventus HGVL, 16 horas, PTA e Olho d'Água. Na Arena Miritiua, 14 horas, Madureira e R7. E 16 horas, Real Sport e Peñarol. E na categoria especial, no domingo, teremos no estádio Luiz Carlos Gomes da Silva, 8 horas, Boca de Álcool e Desportiva. Às 10 horas, Balança Rede e Cachorro Louco. Às 14 horas, Os Galácticos e Guarani. E às 16 horas, fechando a rodada, Intermissão e Internacional. Este é o final de semana do futebol da Vila Luizão.
4: Muito obrigado ao grande repórter Rocha Filho, também vai participar conosco na próxima segunda-feira, já trazendo o resumão do resultado desses jogos que vão movimentar essa região. Mas agora vamos falar de outro esporte aqui no seu Central Esporte.
0: Fórmula 1.
4: Grande Prêmio da Holanda terá despedida neste final de semana. E quem tem mais informações é ele, Armando Capriotti.
8: Alô, galera que ama velocidade e também é apaixonado pela Fórmula 1. Nesse final de semana a gente já tem Grande Prêmio da Holanda. E acabou agora há pouco os melhores treino livre da manhã. E só tem agora por volta de 11h30 o treino classificatório para o sprint, né? O GP da Holanda será o quinto com a presença da corrida sprint nesta temporada, depois de uma prova em Zandvoort. Apenas Singapura vai contar com a disputa do formato reduzido até o final do ano. A classificação para o sprint também é muito enxuta em relação ao normal, que a duração prevista é de ter 44 minutos. A corrida em solo holandês vai marcar a despedida do circuito de Zandvoort do calendário da Fórmula 1. Depois de sair do calendário em 1985, a prova retornou à categoria em 2021, impulsionada pela popularidade de Max Verstappen. Esta será a sexta edição seguida da corrida, mas os promotores decidiram ainda em 2024 que não vai ter mais o Grande Prêmio de Zandvoort na Holanda. Depois de ter muitas outras discussões, o GP da Holanda também vai apresentar para amanhã, por volta de 7 horas da manhã, a corrida sprint e 11 horas a classificação para a corrida de domingo. O Grande Prêmio da Holanda, o primeiro Grande Prêmio foi em 1952, no total de voltas 72, o maior vencedor foi Jimmy Clark, 4 vezes. O comprimento da pista é de 4 km 259 metros. A melhor volta foi de Lewis Hamilton em 2021, com 1 minuto 11 segundos 97 milésimos de segundo. E os pneus disponíveis para a corrida de domingo é o C2, C3, C4, que é o duro, o médio e o macio. Notícia da Fórmula 1 com Armando Capriotti.
4: Muito obrigado, repórter Armando Capriotti, também volta na próxima segunda-feira trazendo o resumão do que vai acontecer nesse Grande Prêmio da Holanda. E chegamos ao final de mais um Central Esporte. Até segunda-feira, neste mesmo horário aqui na sua emissora. Até lá.
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0: 11:56.
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4: Alô, minha gente, final de semana, no ar e o pagodaço já também começando aqui com o melhor da música brasileira que balança todo mundo, né? O samba e o pagode com certeza pedindo passagem no seu rádio em mais uma edição do Pagodaço. Eu, Kleber Salles, já tô nessa, tô aqui com você. Então, abrindo mais uma edição do Pagodaço de hoje, tem essa daqui.
5: Muito obrigado.
6: Alô, essa, só pra contrariar. Essa marcou gerações. Quem sabe solta a voz, canta com a gente assim, ó.

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1: E aí, tá curtindo bastante? Tá curtindo o nosso pagodaço? Tá requebrando, mexendo o esqueleto? Ó, uma parada rapidinha só pra você tomar uma aguinha, mas eu volto já já com mais músicas, não sai daí.
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1: Hora certa. 15h18.
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3: E já estamos de volta com essa swingueira número 1 do rádio aqui, o nosso pagodaço. 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

Oi, oi, oi. Aí, para você que está ligado aqui na Turiaçu FM, já ao vivo, diretamente aqui da Arena Castanhal. Daqui a pouquinho, transmissão ao vivo do Torneio da Independência pela TV Turiaçu e também pela Rádio Turiaçu FM. Boa tarde aí para você que está ligado, curtindo aqui a nossa programação. Uma ótima tarde aí, nossos amigos ouvintes. Estão aqui com a gente, estão ligados aí pelo rádio. Você que está ouvindo a Rádio Turiaçu FM, obrigado pela audiência, pela sua sintonia, tá bom? Ótima tarde aí para você. E se liga aqui na nossa programação, muita música boa, o som do pagodaço aí para você curtir. Já já a gente volta definitivo aqui com a transmissão ao vivo aqui do Torneio da Independência 2026. É isso aí.

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1: Terminando mais um bloco aqui no Pagodaço, né, gente? É, mas não tem problema não. Eu volto já já com mais uma sequência. Então fique onde está, hein? Só as melhores pra você. O melhor do samba e do pagode aqui no seu rádio.
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2: Hora certa. 15 horas e 42 minutos.

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0: hoje, outras vagas vão ser decididas hoje. E também na próximo sábado, amanhã, mais vagas serão decididas. O certo é que, de agora para frente, grandes jogos acontecerão aqui na Arena Castanhal, com transmissão da TV Turiaçu e da Rádio Turiaçu FM, a rádio dos melhores ouvintes. E já já escalação para você que acompanha, e claro, aqui a transmissão pela TV Turiaçu e, claro, pela Turiaçu FM. Eu, nesse momento, já já vamos passar para você a escalação dos dois clubes. 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E também Júlio Filho, já já escalação das duas equipes para você aqui no microfone da Turiaçu FM. Já já a bola vai rolar para você que acompanha pela TV Turiaçu, né? Acompanha já já aqui a escalação de Peñarol e também de Santa Fé, os dois clubes buscando vaga na próxima fase da competição. Já já a escalação, daqui a pouquinho vou chamar aqui ele, o nosso narrador oficial desta sexta-feira, é Saulo Augusto, direto de Antônio Dino, aqui no microfone da TV Turiaçu e também da rádio Turiaçu FM. Já já falta 6 minutos pelo meu cronômetro, 6 minutos para o início da partida envolvendo Peñarol e Santa Fé. Já já aqui no microfone ele, Saulo Augusto. Mas antes eu trago a escalação do mandante deste jogo, de acordo com a classificação na primeira fase, o Santa Fé, do técnico Nego, definiu o seguinte time: goleiro, camisa de número 15, Raí. Camisa de número 15 é o Raí. Danley, camisa 2, joga no lateral direito. Quarto zagueiro é com a camisa de número 4, é o Vando Cross, zagueiro. O terceiro, camisa de número 3, é o Paulinho, também zagueiro da equipe do Santa Fé. O 6, camisa de número 6, Márcio Maranhão, lateral esquerdo. É ainda o volante, camisa de número 13, o sozinho, é o volante da equipe do Santa Fé. Com a camisa de número 10, o meia K10, esse é o K10, é o meia. O camisa de número 11, é o Paulo Vitor, camisa de número 11. Paulo Vitor é mais um meia da equipe do Santa Fé. O 24, camisa 24, Jefferson, atacante. E outro atacante junto com Jefferson é o Elias, com a camisa de número 9. O Elias, por sinal, né, marcou no último jogo que fez 3 gols, né? 3 gols, inclusive, falou aqui no microfone da TV Turiaçu, na Turiaçu FM. E está aí, né? O Elias é matador. É bom ter cuidado com esse jogador, a equipe do Peñarol, claro que os cuidados já vão ter. Já viram o jogo anterior como foi, então, com certeza, é o técnico do Peñarol, o João de Barros. João de Barros, muito bom. O João de Barros está com cuidado nesse atacante da equipe do Santa Fé. Não vai ser um jogo fácil, já quero deixar você ciente disso. Os reservas da equipe do Santa Fé, o Harrison com a camisa 1, Ronan com a camisa 5, o 12 é o Jean, o 14 é o Márcio, o 16 o Wesley e o 17 o Clive. Camisa 18 o Bocá, Pai Velho veste a 19, é o Tyson, o Jason, perdão, com a camisa 20, Jason, alguma, como você queira, 22, Gabriel, 23, o Everton, esse é a reserva, é o Jason, da equipe do Santa Fé, o reserva de número 20, o Jason. Arbitragem, já eu digo para você, quem apita o jogo, mas antes, eu chamo ele, Saulo Augusto, com a escalação da equipe do Peñarol. Saulo Augusto, boa tarde.
1: Oi, boa tarde, você querido ouvinte da Turiaçu FM da rádio, e da TV Turiaçu. Obrigadão aí por você estar conosco. Muito obrigado. Hoje jogão de bola aqui na sua TV Turiaçu. Peñarol e Santa Fé. Santa Fé e Peñarol vão disputar, vão brigar por uma vaga nas quartas de finais. É, alguns times já classificados, outros ainda estão por vir. E hoje tem Peñarol e Santa Fé, jogão de bola. Ligue sua TV e conecte aí a TV Turiaçu aí no canal do YouTube. E vai curtindo, vai deixando seu like aí pra gente ficar muito mais forte aqui com você, direto aqui com a TV Turiaçu. Olha o time do Peñarol que vem com a seguinte escalação, Carlinhos. O número 1 é Chiclete, o goleirão número 1, Chiclete. Tem Jones, número 2, o lateral direito, Jones aí na meiuca da zaga do time do Peñarol. Tem o 3, Samuel, e o 19 é o William. Número 15 é o Gustavo, 13 é Sá, 5 é David. Número 16 é o Guilherme, número 10, o Guilherme que fez o gol, que deu a classificação do Peñarol no último jogo do Peñarol. Número 10 é o Ailton, rapaz, o cérebro do time do Peñarol aí na meia. E tem o número 7, Vitinho, número 9 é o Michael. Esse é o time do técnico João de Barros e o auxiliar Rod.
0: Muito bem, Saulo Augusto, é o auxiliar, é o Rod, aí da equipe do Peñarol. O técnico Nego do Santa Fé tem como o auxiliar o ex-jogador, né, Xabreco, inclusive na época fui treinador já do Xabreco no passado, quando era treinador, grande jogador, um cara muito, muito, muito bom na sua função de zagueiro quando jogou, e quando você queria ele optar para ele jogar de lateral direito, sempre fazia também um bom trabalho. Xabreco é como ótimo auxiliar da equipe do Santa Fé. Arbitragem Saulo Augusto nesta tarde de sexta-feira. A arbitragem vem comandada pelo Maider e também o auxiliar número 1, Adalberon, o conhecido pé queimado, o João Reis, João Maria Reis, conhecido Chula, é o auxiliar número 2. E o Paulo Sérgio, o conhecido Folhete, é o quarto árbitro desta partida, meu caro Saulo Augusto. E um detalhe, Saulo, o camisa 13, eu estou informado que o camisa 13 vai ser um grande diferencial neste jogo do Peñarol. Não estava no jogo anterior e vem aí como destaque para esse jogo diante da equipe do Santa Fé, Saulo.
1: É o Sá.
0: Sá. Camisa 13.
1: É, o Peñarol que tem os seguintes reserva. Caburé com a 11. É, rapaz, o Caburé parece que não se aposenta. Todo ano o Caburé tá por aqui pela Arena Castanhal. E joga muito ainda o Caburé. 14 é o Cauê, número 20 é Eric, 6 é Baixinho e 8 é Ricardo. Esses são os reservas do time do Peñarol. É, Carlinhos, já estamos aqui com a galera do chat, já mandando aquele alô, beleza, muito obrigado. Grande Zé Carlos, lá ligadinho em Belém do Pará, jogão com certeza mesmo aí o Zé Carlos. É, também aí, muita galera pedindo, dando alô aí pra galera do Santa Fé, alô Milena, bora Santa Fé, também o Jairo, já estou no ar, valeu. Estamos de olho aqui no jogo, o Jairo, lá do Mato Grosso, rapaz. Mato Grosso já mandando aquele alô. E aí, alô Ineilson, grande Ineilson, o Pirute, rapaz, lá em Mato Grosso também, ligadinho conosco, já mandando aquele ali. Olha, vamos participar aí do chat, vamos mandando de vez em quando aquele alô. Pirute, rapaz, lá em Mato Grosso também, ligadinho conosco, já mandando aquele ali. Olha, vamos participar aí do

0: de Pipocanete também lá em Antônio Dino hoje. É, rapaz, patrocinou altas melancias pra galera lá, o Pipocanete, que é também o nosso patrocinador aqui da nossa narração aqui pela TV Turiaçu. Muito obrigado você que tá ligado, que tá participando. Já estamos aqui já por conta da arbitragem, 4 horas, Carlinhos, já estamos aqui aguardando somente o time do Santa Fé. O time do Santa Fé, o Peñarol já está por ali, batendo aquela bola, fazendo aquele aquecimento. E já já tem Santa Fé já também, já um pouquinho já atrasado, né, Carlinhos?
1: Atrasado, Saulo Augusto, 3 minutos. Mas eu queria, claro, trazer para você aqui, está aqui do meu lado, aquele que conduziu ontem a nossa transmissão. Vai já dar uma boa tarde para você aqui no microfone da TV Turiaçu e também da Rádio Turiaçu FM. Alô, Fábio, boa tarde.
2: Boa tarde, caro amigo telespectador, caro amigo ouvinte da Rádio Turiaçu FM, TV Turiaçu. Já por aqui pela Arena Castanhal, duas grandes equipes já aqui no gramado para dar sequência em mais uma, em mais um grande jogo de bola, valendo a vaga para as quartas de final. E aí você que está nos assistindo, você que está na nossa live, convide lá mais um amigo, convide o vizinho, vem para frente da TV, porque vai rolar para você um jogão de bola. De um lado o Peñarol, do outro lado Santa Fé, duas grandes equipes, a Peñarol da zona urbana e o Santa Fé da zona rural. E aí vamos ver nesse grande duelo quem avança, será a zona rural, será a zona urbana? Dentro dos 80 minutos, vamos ver quem passa e quem se ajunta às 8

0: Narrei o jogo de Santa Fé, que foi entre a equipe do Náutico, em que a equipe do Santa Fé venceu a equipe do Náutico no placar de 3-2.
1: Muito bem, é porque queria até te perguntar qual é o destaque, o K10 que foi destaque no ano passado pelo time de Porto Santo, está no jogo no time de Santa Fé, que é mesclado Santa Fé e Porto Santo ali, porque Porto Santo, aos telespectadores que não sabem, não pôde participar, são dois anos que Porto Santo não vai poder participar por invasão de campo da torcida, pela torcida, a torcida que invadiu a Arena Castanhal e foi punido por dois anos sem participar do torneio da Independência aqui em Turiaçu. Então, mesclaram Porto Santo e Santa Fé, fizeram um único time, sendo que foi usado o nome do time de Santa Fé. Agora, o Peñarol que, como disse já aí o nosso comentarista Carlinhos, segundo informações, o saque é o camisa número 13. É destaque por onde anda, por onde joga, e vamos ver como é que se comporta aí.

0: a equipe do Peñarol, que quando participa do torneio da Independência, geralmente é time forte, time chato, enjoado e time bom, Fábio José.
1: Exatamente, exatamente. Sempre que a equipe do Peñarol coloca uma equipe em campo, é um destaque, é uma equipe forte, é uma equipe bem organizada. E aí, claro, a expectativa é que apresente um bom jogo, assim como a equipe do Santa Fé. Destaque para a equipe do Santa Fé foi o Elias, no jogo anterior contra a equipe do Náutico, por marcar os 3 gols. O Elias, camisa 9 da equipe do Santa Fé. Então, por aqui a gente sabe que é como a equipe do Peñarol. Segundo as informações aqui, tem o grande sal, o grande destaque da equipe do Peñarol. Claro, não estava no jogo anterior, mas já é comentado por muitos torcedores, por muitos que conhecem o Sá, que pode aí mostrar um grande futebol diante dessa partida.
0: Muito bem, muito bem. 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O nosso trabalho está indo muito bem aí em outros estados, rapaz. Muita gente aí, ó. Rapaz, ligadinho conosco. Galera de Goiânia. Alô, Maico, lá em Goiânia, ligadinho com a gente. Alô também pra Gabriel. Rapaz. Galera também aí de Alto da Alegria, ligadinho aí, Alto da Alegria. Alô, Silvia, aqui ligadinho no Rio Grande, Natal, Rio Grande do Norte. Valeu, valeu, muita gente ligado aqui pela TV Turiaçu. E com certeza nós vamos estar levando toda a informação do esporte turiense, esporte amador turiense. Torneio esse muito charmoso aqui no estado do Maranhão, torneio da Independência muito disputado, vários jogadores de todos os estados também, não só aqui do Maranhão, mas Pará também aí tem de outros estados. Muito bons jogadores, bons times, creio, Carlinhos, hoje a expectativa é de um grande jogo aqui na Arena Castanhal. E por sinal, tá enchendo, tá ficando cheia já a Arena Castanhal, tá chegando gente, tá chegando ainda muita gente, muitos torcedores hoje aqui na Arena Castanhal, expectativa de um grande jogo, Carlinhos.
2: Sem dúvida, Saulo, expectativa de um grande jogo aqui na Arena Castanhal. Os dois clubes são favoritos a estar lá na grande final, mas assim, vão se encontrar aqui nas oitavas e a partir daqui vai passar apenas um time. Mas, com certeza, o público que está aguardando, né, o jogo começar aqui pela TV e também pelo rádio, é o mesmo a vontade que tem o público que está lá de ver o seu time ganhar aqui, é o torcedor, como você mencionou, está enchendo aqui a Arena Castanhal, que para muitos interiores aqui na região, eu duvido bater na questão quesito torcedor no campo em plena sexta-feira, 4 horas da tarde. Então, Saulo, vai ser um grande jogo e a gente vai comentar no decorrer da partida.
0: Grande jogo, estamos tudo pronto para começar. Já já vamos iniciar esse primeiro tempo aqui na Arena Castanhal. E a arena tá ficando bonita demais, a torcida tá chegando, a torcida organizada começou a soltar aquela fumaça avermelhada no momento que começa o primeiro tempo de jogo aqui na Arena Castanhal. Peñarol e Santa Fé, e Peñarol tá com ela no primeiro instante. Vem Guilherme, já chega dominando, tentou buscar por ali, ele Vitinho não teve domínio, chegou já cortando mais um, o time de Santa Fé bateu mal, já recupera o time do Peñarol, já está jogando por ali, Ailton pelo meio de campo, já domina, carrega por ali mais uma, ele camisa número 6, é o 16, Guilherme saiu pra batida, Vitinho, mas antes dele, Danley chegou botando essa bola pela lateral, o arremesso em favor do time de Peñarol. O Peñarol no primeiro instante está com Vitinho, ele camisa número 7, já dominou, está jogando pra ali Gustavo, já carrega, novamente, chegando pra ali, é o David, balançou pra cima, saiu o time de Santa Fé, já dominando, botando pro Jefferson na velocidade, é o forte do Jefferson, chega o goleirão, chiclete pra ficar com ela, e já sai jogando com o Jones. O Jones, não é o Jones lá de Fortaleza, Jones camisa número 2, vindo de São Luís, já sai jogando pra ali o time do Peñarol. O Jones já recupera, já segura, essa bola sai pela lateral, o arremesso é em favor do time de Santa Fé. Vem o Márcio Maranhão, já bota pra ali pro zagueirão Paulinho, o Paulinho botou pelo meio, vem por ali sozinho, deu mole, chegou por ali, mais uma, caiu, levantou, vem, olha a vantagem, Guilherme saiu clareando, ali direto pela esquerda, ele girou, falta, falta, Carlinhos!
2: Falta, o jogador da equipe do Peñarol tentava infiltrar pelo lado esquerdo do ataque, no bico da grande área, foi faltoso o jogador da equipe do Santa Fé e vai levar perigo a meta do arqueiro Raí. É o primeiro lance de perigo aqui na Arena Castanhal, em nome de Nilton do Açaí, Saulo.
0: E vem ele agora, ele aí, o do que pega bem na bola, tem um, dois, três, vai chegando mais um ali, é pra barreira, desmancha, ajeita, Danley voltou pra zaga, é bom no cabeceio Danley, tem o Altão, uma barreira por ali pela frente, o Elias que é muito alto, e agora vem pra batida, Nilton, chegou ele, Elias, e botou pra sair o time do Peñarol. Vem Ailton novamente, já pelo meio, já carrega por ali mais uma, Vitinho. Vitinho chegou, tá no chão, o time do Peñarol é mais ataque, vem carregando, já sai jogando, não teve domínio Elias. Vem Guilherme na marcação, chegou Márcio Maranhão, fez um lançamento direto procurando o Jefferson escorregou, bateu fraquinho, fraquinho. Olha, o time do Peñarol, Carlinhos, é, tá mais ataque, mas por enquanto o time vai ser assim, o time do Santa Fé vai querer todo o tempo é, fazer essa ligação direta pro Jefferson, tentando buscar ali um contra-ataque.
2: É, o único perigo que tem para o Jefferson é que ele tá circulando entre, no meio de dois zagueiros. Agora, um detalhe tem que ser observado, ele não amaciou a bola para chutar, do jeito que veio ele bateu, isso é muito perigoso porque o goleiro pode não estar esperando.
0: É, rapaz, o padeiro quando é bom tem que amaciar a massa, né, Carlinhos? Agora vem chegando por ali mais uma, Peñarol, o Peñarol chegou e o Márcio Maranhão botou essa bola pela lateral, lá vem Ailton Paulinho pra cortar, vem sozinho, não teve domínio, chegou o juiz em cima do lance, o árbitro parou e marcou, Fábio José, que tu tá achando é desse jogão, agora nesses 3 minutos do primeiro tempo somente, garoto.
1: Jogão, jogão, Saulo Augusto, a equipe do Peñarol muito mais na frente, muito mais no ataque, a equipe do Santa Fé se aproveitando ali de alguns momentos de vacilo, de erro de passe da equipe do Peñarol e botando algumas, aproveitando o contra-ataque. Jogão, Carlinhos, Saulo Augusto.
0: E veio agora David, clareou o volantão, bateu pra fora, tiro de meta somente aí em favor do time do Santa Fé, que não tem pressa, dá aquela esfriada, dá aquela desligada ali pra ver se o time do Peñarol amansa mais essa pressão. Vem Danley por ali pela lateral direita, vai botando para

0: Muito bem, agora vem chegando o time do Peñarol. Já chega Márcio Maranhão, deu um bicão, ela botou essa bola pela lateral. A torcida do Santa Fé gostou, não quer saber de brincadeira. Agora chegou o Jefferson, está dizendo, olha, foi lá atrás. E o Bandeira ligado também, mandou voltar aí. É árbitro de fora. Eu estou observando, Carlinhos, que eu estou observando. Geralmente em jogos... mais pegado, mais disputado, a organização está trazendo o árbitro de fora, né, Carlinhos?
1: Está trazendo o árbitro de fora e, claro, está fazendo até agora um bom trabalho. Não está prejudicando nenhuma equipe, claro, não é função dele. Mas assim, vamos aguardar o decorrer do jogo, porque até então tudo tranquilo, isso é início do jogo.
0: E vem agora chegando por ali o time de Santa Fé, chega por aí mais uma com ele, Leandro ajeita pra ele, Danley. O Danley pela direita vai fazer o cruzamento, levantou bonito, tentando buscar ali, o Elias não alcançou e a zaga afastou, amassou no peito por ali o Márcio Maranhão, ajeita Jefferson, já chegando por ali mais uma, Sozinho clareou, o árbitro deu a vantagem, lá vem o Márcio Canhotinho vai fazer o cruzamento, tentou buscar o Elias, afasta mais uma zaga do time do Peñarol. Agora vem lançamento, chegou por ali agora Michael, levantou a bandeira e marcou o impedimento no ataque do time do Peñarol, Fábio.
2: Marcou impedimento de ataque com um toque só, Ailton que domina aqui pelo meio de campo, tenta buscar lá o campo de ataque, o jogador já estava à frente, levanta o bandeira, é o árbitro Adalberon, é o assistente Adalberon, marca corretamente. Quero aproveitar aqui e mandar um alô ao meu grande amigo Willis Fernandes, o Lucas e o Benedito assistindo o jogão de bola pela Rádio TV, Rádio Turiaçu e TV Turiaçu, lá em Alto da Alegria. Mandar um abraço a toda aquela galera lá do Alto da Alegria que está nos acompanhando aqui pelo canal TV Turiaçu. Vamos lá, Sérgio Augusto, bola parada em favor da equipe do Peñarol.
0: Agora vem o time do Peñarol, com ele o baixinho Ailton, o 10 do Peñarol, o homem que é o cérebro desse time do Peñarol, o homem da bola parada já autorizado, vai pra batida agora ele, Ailton bateu fechadinho, ela subiu, Paulinho pra afastar, o 10, o K10 ajeita na ponta da chuteira, lá vem lançamento, ainda não deu certo esse lançamento, fica com ela o chiclete e já sai jogando por ali com ele, camisa número 13 é o Sá, o lateral sai jogando, já carrega, sai dominando por ali pelo David, com o David sai jogando, era o Gustavo, já lançou, lá vem Danley para recuperar, afasta de qualquer maneira o Ilha, que bicão, essa daí vai dar trabalho pro Gandula, Carlinhos.
1: Rapaz, o jogador não teve pena de dar chute na bola, ela se perdeu muito longe, caiu já quase na maré, porque aí, meu, foi um chute de bola. A equipe de Santa Fé nesse momento tentando encontrar o seu atacante. E claro, quase, né, de uma bola esticada da zaga para o ataque, quase a equipe do Peñarol é surpreendida pelo atacante de Santa Fé, Saulo.
0: É isso aí, lá vem mais uma, Santa Fé, sobrou sozinho, vai para a batida, bateu mal. Bateu muito cruzado, ela foi longe demais, até porque ali o jogador Ailton... O Ailton estava em cima da marcação aí do Sozinho, o Sozinho já bateu meio que travado, mas não triscou no Ailton. O Ailton nem chegou a triscar na bola, foi direto pela linha de fundo, Carlinhos.
1: Detalhe é que a equipe do Santa Fé adianta a marcação, né, não relaxa mais a marcação, adiantou na marcação agora na saída de bola de Peñarol, então começa a animar o jogo por conta de quê? Que Santa Fé já fez a leitura do jogo, Saulo.
0: Jogão de bola, lá vem chegando mais uma. O time do Santa Fé afasta de qualquer maneira agora Samuel, o zagueirão do time do Peñarol. Alô, Lelego, lá em Macaé, Rio de Janeiro, ligado direto aí com a TV Turiaçu. Lá vem mais uma, o time do Peñarol, o zagueirão Samuel, bota, sai jogando por ali. Agora, Johnny sai carregando aí pela direita, Márcio Maranhão pra cortar e sai jogando com K10. Lá vem Leandro, joga com K10, que já dominou, voltou para fazer o corte por ali ele, o Jones, o camisa 2, o lateral direito do time do Peñarol, sai jogando agora com o Vitinho, camisa número 7 pela esquerda, é habilidoso e sai dominando pela ponta esquerda, já sai jogando com o David clareou por Jones, pela direita vai fazer o cruzamento, não foi, chegou agora Michel, o atacante segurou e cortou, Paulinho, o zagueirão bota essa bola pela lateral. Alô galera de Santa Fé, ligadinho conosco conosco aqui pela TV Turiaçu. E galera de Porto Santo também, alô Rafa, Karina em Fortaleza, também aí toda a galera em Santo Antônio, alô Pedrinho, ligadinho com a gente, Pedrinho, o grande Pedroso, o homem do açaí. Agora vem o time do Peñarol, fica bravo, é o jogador do time de Santa Fé, que queria o arremesso lateral, mas já deu, lá vem mais uma, agora Michel, o 9, já domina com Guilherme pelo meio, carregou, jogou pra ir pra Ailton no chão, camisa 10, deu a vantagem, óbvio que é jogo, lá vem bola, mais uma cruzada, em favor do time do Peñarol, vem cruzamento pra não deixar essa bola sair, o camisa número 4, Vando do Crois, bota essa bola pela lateral, arremesso em favor do time do Peñarol, agora Ailton caiu novamente, vamos ver se demorar muito, o árbitro chama atendimento, tem que ficar um minuto fora, vamos ver se o Ailton vai levantar logo. É, o Ailton que não é tolo nem nada, já tá levantando, Carlinhos.
1: É, do contrário, seu time ia ser penalizado com um minuto com ele fora de campo, mas ele atento a esse detalhe, já está em pé.
0: E vem bola cruzada agora em favor do time ali do Peñarol, ele está na jogada, Ailton, o Márcio Maranhão está no chão, falta nele, caiu, o Joás Barros fica ali brabo, é o Joás Barros aí, galera. É, agora vem o time do Santa Fé, Paulinho, já faz o lançamento, tenta buscar por ali seu atacante, chega por ali mais um, ele é Elias, Altão, já domina, o zagueirão que tá colado no Elias, e sai carregando pelo Medan, lei, paralisou, marcou falta no baixinho, Vitinho, o Vitinho chegou, ficou com ela, segurou, falta nele, Fábio.
2: Falta bem marcada em cima do Vitinho, o Danley vai por ali, segura, não deixa que o Vitinho avance na jogada. Até que a jogada não oferecia contra-ataque, ele estava de costa para seu campo, mas aí o árbitro vai lá e pega uma falta por não deixar seguir o jogo o Danley.
0: Grande Milena, rapaz, tá mandando alô pra Tó lá em Bacuri. Alô, Tó de Bacuri, lá vem chegando o mar, bateu forte, David. Essa foi longe também. Passou longe do goleirão Raí, do time de Santa Fé. Alô você ligado. 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É o torneio da independência, um dos melhores torneios da região. Lá vem bola chegando por ali em favor do time de Santa Fé. Essa bola saiu, Carlinhos?
1: Saiu, de acordo com o auxiliar número 2, o Chula. Bola se perdeu pra lateral, já cobrado.
0: E já cobrado, lá vem Guilherme lançando. O Sá sabotou na velocidade do Michael. O Maico chegou e o Paulinho botou na frente dele. Chegando por ali agora o Paulinho. Uma, duas, três vezes. Está levando o Paulinho na qualidade que tem. E bota por ali pro Paulo Vitor. O Paulo Vitor botou pro Márcio Maranhão. Já bota pra Elias, que ajeita no peito pro Paulo Vitor, que sai levando o garoto. Chegando por ali por baixo, Sá. O árbitro em cima do lance, paralisa e marca. Falta, Carlinhos!
1: Falta! O detalhe é que o árbitro pediu calma para o Sá, mas o Sá tava de costa. Como é que ele vai ver? Tem que falar de frente pro jogador, chama o jogador, olha, rapaz, não faz. É para jogar futebol, não para fazer falta. O cara tá de costa, não vai ver.
0: Não viu, mas tudo beleza, jogo que segue. Agora vem Márcio Maranhão, o canhotinho, disse, estou fazendo a leitura labial. Tu bate K10, o K10 disse, deixa comigo. E o Márcio só ajeitou a bola e o K10 ajeitando para a batida. Agora autoriza o árbitro, vamos ver, Márcio ou K10? Já tudo pronto, tudo certo, vem K10 para a batida no segundo pau, tentando buscar o Elia de cabeça. O Elias bateu imprensado, mas saiu a cabeçada, chega a mãe agora de calcanhar, ele, Michael, botou pra Guilherme, Paulinho chegou agora, Raí, pra fazer a defesa. É jogo lá e cá, Fábio.
2: É contra-ataque lá e cá, duas grandes oportunidades, e aí duas equipes mostrando aí, é um grande talento de futebol, bola girando muito perfeitamente, acredito que está sendo a gosto da torcida que está aí nos acompanhando pelo canal. E aí desde já quero também pedir a galera que vote aí na nossa enquete. Pela nossa enquete, tá dando a equipe do Santa Fé na frente, com 60% dos votos, Peñarol com 40%. Aqui o resultado, vamos ver aqui no decorrer da partida. Tudo certo pra você, enquanto isso, jogo parado aqui, falta em cima do jogador da equipe do Santa Fé, Saulo.
0: 15 15 minutinhos. É o tempo do jogo e o placar segue 0-0, Carlinhos. Qual é a sua análise nesses 15 minutos de jogo já jogado aqui na Arena Castanhal, Carlos?
1: Olha, no primeiro momento, Saulo, e você que está acompanhando o nosso trabalho, no primeiro momento o Peñarol chegou com muita força, pressionando a equipe do Santa Fé pelos dois lados, mas Santa Fé se organizou e já sai tocando a bola no ataque.
0: E já está com ele mais uma, o Paulo Vitor não teve o domínio, está jogando mais uma, o time de Santa Fé com o Márcio Maranhão, botou para Cadê, chegou o Sá, para cortar e botar por ali, ele Michael, tentou buscar velocidade, chega Michael, já domina, fica com ela mais uma, ali o camisa número 7, é ele Vitinho, o Vitinho pela esquerda no ataque, sai dominando por ali, agora Danley na marcação, segura, chega por ali, o Vitinho chegando para dominar, o David clareou, virou o jogo aqui com o Jones. O Jones pela direita, pede para alguém encostar, agora chega por ali mais uma, o Jones levou sozinho por baixo, Márcio Maranhão bota essa bola pela lateral, o arremesso é em favor do time do Peñarol, é jogo bom, você ligado aí na TV Turiaçu, segura que a emoção é até o fim, vem chegando, bola batida, Hilton bateu de primeira, o goleirão aí subiu e ela passou por cima, uma grande chance agora teve o time do Peñarol, Fábio.
2: Que grande chance ali com a finalização do jogador Ailton, que não deixa a bola cair, do jeito que veio, desse jeito ele pegou e acertando o canto superior esquerdo do goleirão Raí, ficou só assistindo, grande finalização da equipe do Peñarol, Saulo.
0: E vem mais uma agora, o time de Santa Fé com ele, Márcio Maranhão, o canhotinho aqui pela esquerda, vem chegando, botou sozinho por ali, sozinho que é o volantão do time aí de Santa Fé, vira o jogo bonito pra Danley, aqui da esquerda pra direita, botou, tentou lançar o Jefferson ficou bravo, ei, eu quero no chão, quero embaixo, meu filho, e agora sai jogando o time do Peñarol, com o Sá domina, Ailton pelo meio, carrega, ajeita por ali pra Gustavo, o Gustavo, já sai carregando por ali, era o David, e agora sim o Gustavo faz o lançamento por ali pra ele, mais uma camisa 7 é o Vitinho deu um tapa, escapuliu da marcação, chega com o Ailton, faz a tabela, lá vem Vitinho, a marcação chegou do Danley em cima dele, por baixo chega mais uma, Paulo Vitor, chegou o Sá, bota no chão, carrega, sai jogando por ali com o Samuel vira o jogo, tentando buscar por ali o garoto, ele Gustavo faz o lançamento pra Guilherme, afasta a zaga do time de Santa Fé, com o grande Ivan do Crois, e sai jogando mais uma, o Peñarol lá vem pela direita, agora ele Jones, o Jones botou pra Ailton, faz a tabela, beleza, pra Jones fazer o cruzamento, interceptado, vem mais uma, o Elias, o atacante, houve a carga nas costas ali do Elias, o árbitro tentou ver se dava vantagem, Carlinho, mas não teve vantagem, voltou atrás e marcou a falta.
1: Não tinha nenhuma vantagem no lance, o árbitro acabou optando para a marcação da falta. Um detalhe que eu queria fazer uma observação aqui, Saulo, é que o Vitinho, quando entra filtrando pelo lado direito, ele não tem nenhum do time do Santa Fé para dar combate na segunda bola. E ele está esquecendo de fazer esse detalhe, porque o marcador dele não está dando conta.
0: É isso aí, garoto, muito bem, agora vem o time ali do Peñarol, Guilherme, tá no chão, falta nele, alô José Valdo, show de bola, transmissão excelente, Valdo de Jamari, valeu, tô ligado, tô antenado, aí pela TV Turiaçu, muito obrigado você, Valdo, e toda a galera de Jamari, e vem agora mais uma saindo por ali, o Paulinho, o zagueiro do time de Santa Fé pra fazer o giro, rapaz, girou numa frieza, gelado, uma geladeira, agora vem Paulo Vitor, tenta buscar o 11, chega com o Márcio Maranhão, de três dedos, botou pra o Jefferson, o forte do Jefferson é isso, é botar na frente e sair na correria, Jefferson foi e fez a falta, Carlinhos.
1: Exatamente, ele não ganhou esse lance por conta dele estar um pouco atrasado em relação ao seu marcador, e por isso ele não conseguiu chegar na bola, cometeu falta em favor da equipe do Peñarol, já cobrado,
0: tentando buscar ali o atacante, mais uma, Paulinho pra cortar, zagueirão, já sai jogando pra ali o Sá, já bota pra Jones, o Jones lança, tenta buscar Guilherme, escora de cabeça sozinho, já domina mais uma por ali pelo meio, com o David, o camisa número 5 do time do Peñarol, sai jogando com o seu zagueirão William pra Gustavo botou pra o Vitinho chegou no momento que o Jefferson ia sair, o Jefferson caiu e o árbitro disse: é nada, segue o jogo. Agora foi a vez do banco do time do Santa Fé. Chia, vem o time do Santa Fé, brigou Paulo Vitor, lá vem na velocidade, chegou por ali Elias, pode cruzar, pode bater, defendeu, Chiclete! O Chiclete ia voltando para tentar marcar, pensando que o Elias ia cruzar, o Elias bateu no canto, ele voltou, quase pega o Chiclete no contrapé, quase abre o placar aqui na Arena Castanhão, já cobrou, lá vem K10, botou pro Márcio Maranhão no segundo pau, Elias de cabeça, defendeu o Chiclete! Duas grandes oportunidades teve agora o time de Santa Fé, Carlinhos.
1: Duas oportunidades, você vê no replay como foi esse segundo lance. Bola jogada na área, quem cabeceou? Elias, ele que é matador.
0: E foi agora a vez do time do Penharol com Guilherme. Guilherme vem pra cima da marcação, chegou, segurou. Agora vem por baixo o Sozini. A torcida de Santa Fé gostou e gritou, aplaudiu. Agora é arremesso em favor aí do time do Santa Fé. Ajeita Vitinho. Vitinho já domina. Chega Gustavo. O Sozinho novamente bota essa bola pela lateral. Lá vem Vitinho. Ajeita pra Gustavo. O lateral sai jogando. Já carrega por ali com Vitinho. A posição é legal. Sobrou, chegou, bateu forte demais para Guilherme. Guilherme, não teve o domínio, já vem mais uma com ele, por ali David, já virou essa jogada, por ali com o Johnny, olha a tabela, sobrou aí, não chegou, agora o árbitro parou a falta, é falta no Raí, falta no goleiro, Carlinhos.
1: Falta clara, não tenho o que reclamar, falta clara, ele não atingiu a bola, atingiu mais o goleiro Raí, de que a bola, e o árbitro bem posicionado, apontou falta em favor da equipe de Santa Fé. Olha, a equipe do Santa Fé não é mais aquela Santa Fé dos 5 minutos de início de jogo. E o Penharol também não é mais aquele de Penharol do início dos 5 minutos de jogo. Totalmente diferente. O time de Penharol deve ter cuidado com os dois atacantes, né? Que agora faz uma alteração aqui. O K10 avança um pouquinho mais junto com o Elias. E o atacante anterior é o camisa 7. O camisa 7 do Santa Fé, o camisa 7 do Santa Fé, cadê ele aqui? O camisa 7 do Santa Fé não tem, mas ele está com a camisa 7, então deram a numeração errada para todos nós. Enquanto que vai ao momento da reidratação, a equipe do Santa Fé e também a equipe do Penharol, Saulo.
0: É isso aí, alô Fábio, aí me dê aí Fábio, sua análise agora, Carlinho, que já deu aos 15, eu quero sua análise aos 22 minutos deste primeiro tempo entre Penharol e Santa Fé, Santa Fé e Penharol, Fábio.
2: Olha só, Saulo, jogão de bola aqui na Arena do Castanhal, duas equipes a todo momento, a todo custo, procurando melhor opção de invadir a defesa adversária, opção grande pela equipe do Penharol, não teve chance desperdiçada, não teve chance clara. A chance mais clara, no meu entender, foi a chance com o Elias, que trouxe a bola aqui pelo lado esquerdo. Teve todo o tempo do mundo para tentar fazer uma finalização com mais firmeza. Aprofundou muito a jogada, acaba ficando um pouco sem ângulo. Quando finaliza, o goleiro já estava bem posicionado, acaba efetuando uma grande defesa da finalização do Elias. Então as duas equipes agora mostrando um certo equilíbrio, que o gol pode sair, claro, de algum vacilo, algum vacilo de ambas as equipes, mas até nesse momento apresentando uma intensidade boa e, claro, as equipes vão se mantendo um ritmo agradável ao nosso torcedor, agradável à gente que está assistindo o jogão de bola nesta tarde de sexta-feira aqui na Arena do Castanhal.
0: Vamos para os alô, Jaciane, lá no Cotia, grande Jaciane aí do Cotia, também aí grande João Paulo lá em Porto Santo, lá em Antônio Dino aí, tem o Zidane, também o Cobrão, galera ligado aí pela TV Turiaçu, valeu, muito obrigado, tem aí também aí, lá na casa da Elilde, alô, Elilde, galera tão ligadinho aí pela TV Turiaçu, valeu. Você ligado, fique conosco, porque a emoção é até o final. Agora vem o Raí reinicia depois da parada técnica. Agora vamos pro jogo, vamos ver que geralmente tem uma mudança aqui, toda vez eu digo, geralmente tem uma mudança depois da parada técnica. Lá vem mais uma, o time do Santa Fé agora com Jefferson, bateu ali a lá Ronaldo de bico e o goleirão foi para fazer a defesa. Veja o início da jogada, chegou agora Jefferson para uma bela batida do Chiclete, para uma grande defesa do Chiclete, Carlinhos.
1: Chiclete bem posicionado, ele fechou o canto e, claro, quando a bola foi, ele já estava nela, jogou pela linha de fundo, escanteio, lado esquerdo do ataque.
0: Agora vem mais uma para ali, ele cadeza para a batida, fechadinha, afasta Samuel, já voltou para ele, o Maranhão bateu para quebrar algumas telhas por ali, passou por cima do gol do goleirão Chiclete do time do Peñarol, Fábio.
2: Passou sobre o gol da trave do goleirão do Peñarol, pegou em cheio o Maranhão, a equipe do Soto Antônio volta com uma postura, volta atacando. É do Santa Fé, volta com essa postura de estar atacando. Acredito que essa conversa, após parada técnica, pode ter surgido esse efeito. O técnico deve ter recomendado aos seus jogadores, olha, pode avançar um pouco mais, que tem possibilidade de dar certo. Então vamos lá, porque está no ataque ali a equipe do Peñarol, Saulo.
0: É isso aí, garoto. Alô, Delis Fernandes, lá de Mutuoca. Ela e o Valentim, lá vem Jefferson. Bate por baixo, deu um corte, deu um totozinho, como diz aí os boleiros, deu um totozinho. Essa bola foi direto pela linha de fundo. É escanteio em favor do time de Santa Fé. Alô, galera lá de Mutuoca. Alô, Cabeção, ligadinho, Coró e tio Bento. Alô, Delis Fernandes e família. Alô, Valentim, ligadinho conosco. É grande praia lá onde estiver, lá no céu, se Deus quiser. Tá ligado conosco, o Preá, que não perdia um jogo com o Saulo Augusto aqui, rapaz. É isso aí, mas é assim mesmo. Lá vem agora, ele cadê? E já no garra-garra, já deixou o Paulinho ali no chão, o zagueirão aí do time de Santa Fé. Agora o árbitro já chamou, era o William, o zagueirão William do time do Peñarol, naquele agarra-garra ali, que o Paulinho é perigoso no cabeceio. Vem, cobrança pelo alto, subiu, se afastou, sobrou novamente pro Maranhão, agora por ali vai pra batida no segundo pau, quem sobe, bateu muito forte, sobrou pro Jefferson, não deixa ela sair, vai pra batida pelo alto, Paulinho bateu pra fora. De cabeça, ele subiu bonito. Você olhando aí no replay, todo lance, toda jogada do time de Santa Fé, que bateu primeiro por ali, sobrou, Sá cortou, sobra por ali pro Maranhão e o grande Paulinho, que veio no segundo lance de cabeça, botou essa bola por cima, pra fora, tiro de meta que já foi cobrado ali pelo Chiclete. O Chiclete já vai jogando pra frente, buscando por ali o Jones, o lateral, Paulinho de cabeça, escora, o time de Santa Fé vem chegando por ali com o Sozinho. Ela chegou, meia quadrada, o Sozinho bateu de cabeça, Raí foi pra ficar com ela, sem pressa alguma, ele segura o Raí e fica com ela. A partir daí é contado, o árbitro começa a contar, o goleiro tem que botar a bola em jogo. Aí saindo por ali mais um time de Santa Fé, chega por ali Elias não teve domínio, Jefferson, mas já tinha paralisado, levantou a bandeira, Carlinhos.
1: Instrumento de marcação de impedimento pelo Chula, assistente número 2, levantou, marcou impedimento, mandando um abraço, um alô especial aqui pra galera da frutaria Pai Pedro, alô Mara também, a Larinha, Pai Pedro e toda a equipe aí da frutaria Pai Pedro acompanhando a gente, Saulo.
0: E vem agora o time do Peñarol, lá vem chegando o Johnny de letra, o Guilherme botou quase chega Michael, o Raí saiu na hora certinha pra fazer a defesa, lá vem o Sá, que vai jogando por ali pelo meio, já bota, já carrega, chega por ali e sai jogando mais uma com o Gustavo, já chega por ali ele, Gustavo, olhou pra quem jogar, já sai dominando, Guilherme não teve o domínio, chega o árbitro em cima de nada, segue o jogo, agora Sozinho faz o lançamento pro Jefferson, ainda não deu certo, mas pro Jefferson Elias, deu um tapa, não, é o Paulo Vitor, chega o zagueirão, o Ilha sai jogando na qualidade com o Gustavo, bota pra Guilherme, Guilherme botou pelo meio pro Sá, o Sá sai jogando por ali com o Samuel, que bota pro Sá, o Sá pra ele, o Ailton, Ailton chegou, sai, distribui a bola pela direita, chega Johnny, já domina, carrega por aqui, o garoto, camisa número 2, o lateral direito, lá vem Guilherme botando pra Ailton, Ailton olha pra quem joga, a balança pelo meio, acha Sá, o Sá toca a bola, o time do Peñarol pra esfriar o jogo, lá vem chegando mais uma por ali, ele Vitinho, Vitinho olhou pra quem joga, chama Samuel, o Samuca sai olhando pra quem joga, pede que é pra alguém aparecer, ali ó, olha lançamento pro Vitinho, chegou e fez o facão, cortou o Paulinho, vai sobrando, era o Sozinho que tava na jogada, o Paulinho faz o corte, lá vem Sozinho, agora vem, agora o K10, vem lançamento, chegou na velocidade pra ele, o Elias, olhou bonita a bola, passou mal, o Jefferson queria essa bola na frente, Carlinhos.
1: O Jefferson queria essa bola na frente e claro, por pouco ele não pega, por pouco, o zagueiro bem postado, fez a defesa, né, tirou, mas o camisa de número... Camisa número 2 aqui, se não me falha a memória, da equipe do Peñarol, levou um cartão amarelo por uma falta cometida lá atrás. Como você vê na imagem aí, né, não está mostrando, está mostrando aí o K10, mas a imagem vai já mostrar o nosso jogador, que está o jogador caído da equipe do Santa Fé atrás aqui, está recebendo atendimento médico, né, passando aquele gel milagroso, aquele gelzinho que dá uma aliviada bacana e claro, já já em campo. Mandando um abraço também aqui, Saulo, lá para Gabi Supermercado, para Rosa e toda a sua equipe, meu amigo Gilson, no Gabi Supermercado, KB Confecções, o HP Mercado também, Saulo, ligados com a gente.
0: É isso aí, mandando um abraço também aí o nosso amigo Júnior Doido, rapaz, o doidão lá de Antônio Dino, é, grande Pipoca Net, também aí no nosso patrocínio Pipoca Net, lá em Antônio Dino, um abraço especial pra você, garoto. É isso aí, alô Deise, é, rapaz, o Valentia Deise, lá em Mutuoca, é, acompanhando o jogão, essa transmissão pela TV Turiaçu aí, é, juntamente com a Delis, é, esses aí são torcedores enjoados, rapaz, são torcedores enjoados, gosto de a gente estar falando o nome deles aí, o Valentim e a Deis. Agora vem o time de Santa Fé com o goleirão Raí. Raí olha para onde vai jogar, vai buscar o ataque. O ataque do time de Santa Fé, que é um ataque alto, é um ataque veloz. Aí vem chegando o Gustavo. O Gustavo vem para cima, vem da marcação, botou bonita a bola, buscando o Michael. Raí foi para ficar com ela. Agora ficou no chão ali o Guilherme. E assim como no, é, na jogada passada aqui, o lateral Jones pegou o cartão, também o técnico auxiliar do time do Peñarol, Carlinhos, também estão pedindo a mesma coisa, o cartão amarelo para o jogador do time de Santa Fé, mas ele não deu não.
1: Não deu porque não tinha necessidade de falta de cartão, porque a falta foi um choque casual, disputa de bola entre os dois jogadores, não tem como dar cartão.
0: É isso aí, já 0-0 no placar, estamos com 33 minutos neste primeiro tempo, vem ali o Márcio Maranhão, jogão de bola, agora chegou o Jefferson, essa...

0: Peñarol, o jogador da equipe de Peñarol, goleiro, o Chiclete, reclamando bastante, dizendo que não tinha sido escanteio. Ora, rapaz, quem foi que não viu que todo o zagueiro colocou a bola pela linha de fundo? É escanteio. Tiro que vai ser cobrado pelo lado direito do ataque. O K10 está no comando, Saulo.
1: K10 agora vai ser autorizado. Já tudo pronto, tudo certo. É bola, é forte do time de Santa Fé. Lá vem K10 pra batida. Baixinho, Ailton no primeiro pau, afasta. Sozinho bota por ali, pra ele Danley, que jogou pro Paulinho. Volta com o Márcio Maranhão, faz a tabela por ali com o Jefferson. O Jefferson vem pela esquerda, vem pra cima, Jones. Faz o corte, fica com o arremesso lateral. Você ligado aí do outro lado aí, hein? Trajano, alô Zé Trajano, alô Nakata, vindo direto do Japão. O Nakata que já saiu do torneio, é jogador lateral, é do time, não, ainda não saiu, ganhou, tá, é jogador do time Alto Esporte. Valeu, valeu Nakata, aí em Bacuri, tão ligado aí pela TV Turiaçu, um abraço aí, grande Zé Trajano ligadinho conosco, e vem bola agora em favor do time do Peñarol. O Peñarol vem pra fazer o lançamento, chegou Guilherme de cabeça, dá um tapa jogando pelo meio, agora sai carregando pra ali, ali David, o David voltou, chega Márcio Maranhão, bota pra cá 10, recupera Santa Fé, lá vem pelo alto, é perigoso Elias. Subiu o Chiclete lá no alto e ficou com ela. Ficou e sentiu ali o jogador do time, o zagueirão do time do Peñarol, Carlinhos.
0: Subiu na hora que ele desceu, ele acusou um golpe, segundo ele, uma falta, né, do Elias, mas eu não vi. Sinceramente, é uma disputa de bola. Em qualquer toquezinho que dá, o jogador já acha que é uma falta. É um jogo normal, um jogo de futebol, um jogo de contato, claro. E excesso do contato é falta, mas nesse caso não foi.
1: Alô, Lazinho, rapaz, o papai Lazinho, lá em São Luís. Valeu, Lazinho, meu amigão, tá ligado conosco na TV Turiaçu, gosta de ver por aqui, pela TV Turiaçu, o Esporte Turiense. O Lazinho que já pitou também, já jogou, já pitou, era meio ruimzão no futebol, mas era assim mesmo. Valeu, Lazinho, um abraço pra você, meu amigo. É, você do lado de fora das quatro linhas joga melhor. Lá vem chegando mais uma por ali, agora Elias. Houve o empurrão, o árbitro disse, segue o jogo. Vem o Sá, distribui pelo meio, faz o corta-luz, beleza o David. E bota pra ele o Gustavo. Saiu jogando o Vitinho chega, dominou pelo meio. Lá vem K10, segurou, o K10 recupera e bota na frente aí. Na marcação chegou o David. O árbitro tá querendo, esse árbitro é europeu, Fábio.
2: Árbitro europeu, Salomão, a gente não marca qualquer coisa dessa vez, até pensei também que ele ia marcar a falta em cima do K10, mas deixou o jogo seguir.
1: Lá vem Vitinho no cruzamento, chegou o Raizão pra ficar com ela. O Raí, olha, pra quem jogar o Raí com as mãos é como se fosse um chute. Aí chega o Márcio Maranhão ali pela esquerda, botou, chegando mais uma por ali, o volantão, o Leandro sai jogando, botou pro Márcio Maranhão, chega por ali, ele, Paulo Vitor, bem marcado, recupera o time do Peñarol, já sai jogando por ali com ele, camisa número 5, David, sai jogando com Sassá pelo meio de campo, chegou ali, rouba na boa, em cima do lance o árbitro disse, levanta, nada, segue o jogo. Lá vem sozinho, vira o jogo com Danley, pela direita sai Danley na velocidade do time de Santa Fé, chega por ali o Danley, sai carregando, virou, duas bolas que é pra ele jogar pro Jefferson, e o Jefferson desespera com essas bolas dadas pelo Danley. O Danley que é zagueiro, zagueirão, joga mais, tá jogando pela lateral direita, ele joga pela lateral direita, mas não é muito aquele lateral que sobe para distribuir a jogada, Fábio, e aí acaba errando nesse espaço, nesse lançamento, que é lançamento, vamos dizer assim, mais fácil.
2: Exatamente, Salogosto, inclusive pegou mais essa bola que conduziu, conseguiu até avançar, mas o passe não saiu perfeito, acaba tocando muito forte, facilitando, deixando a bola sair o goleirão e para ficar com o tiro de meta.
1: Estamos nos acréscimos, levantou a plaquinha, 3 minutos, vem Santa Fé, no ataque pela direita vem Paulo Vitor, agora o Johnny só esperto, o atacante Elias, que é alto, chegou e só escorou para ele não subir, Fábio. Ah, isso aí é tática de jogo. Esquema.
2: Exatamente. Ele percebeu que subir, disputar bola no alto com o Elias não é o forte dele, acaba atrapalhando, não deixando que o Elias se aproximasse e também subisse na bola. Foi em direção ao corpo, sem falta. Então conseguiu ali deixar que a bola passasse. E na sequência o escanteio, porque o último teve um desvio da zaga da equipe do Peñarol, Saulo.
1: Agora teve ali um bate-papo entre árbitro e bandeirinha. Deu escanteio em favor do time de Santa Fé. Vem Cadê novamente ali para a batida. Deu escanteio no segundo pau. Paulinho vem subindo. Primeiro que ele, Samuel, vem sozinho. Levantou a bandeira e marcou. Elias estava por ali. O Paulinho botou pro fundo do barbante, mas levantou a bandeira, Carlinhos.
0: Não tem discussão, estava impedido, posição irregular. O árbitro, juntamente com o bandeirinha, atento ao lance, marcou impedimento e provou que a equipe do Peñarol está vulnerável nessas bolas.
1: E vem mais uma agora por ali, Peñarol com Guilherme, bota pelo meio, está jogando mais uma, ele, David, e faz o lançamento para Guilherme, a batida, bateu fraquinho, bateu para fora, é só tiro de meta em favor do time do Santa Fé. Ligada conosco a Clívia, estou ligado aqui direto de Natal, Rio Grande do Norte. Olha, vai deixando aí seu comentário se você está gostando aí da transmissão, se você está gostando aí da nossa narração, participa com a gente, deixe seu joinha, se inscreva no canal e vamos levar o futebol amador aqui de Turiaçu para você, onde você estiver, no município de Turiaçu, no Maranhão e no Brasil. Rapaz, o Barack Obama também já mandou um alô lá nos Estados Unidos, quer um alô, ele ligado pela TV Turiaçu, lá vem chegando mais uma. Agora o time ali do Peñarol, o Guilherme vê muito forte, o Guilherme não alcançou, chega mais uma, por ali ele, David, chega jogando com o Sá, sai carregando, agora o time de Santa Fé com Danley, chegou o árbitro, disse só da bola, o árbitro é europeu, chega mais uma por ali, agora o time do Peñarol para ficar com o arremesso lateral, mas está sentindo aí o David, e aí o árbitro foi ver se dava para continuar, mancando já finalzinho deste primeiro tempo. Já estamos aqui já com os 43, já estamos já por conta da arbitragem, vamos ver, já autoriza, lá vem, agora mais uma Vitinho, o Vitinho vem pra cima, chega por baixo, mais uma, Cadê, bota essa bola pela lateral, arremessa em favor do time de Santa Fé, vai ficando com ela por ali, agora ele, o Danley vai no momento em que apita pro centro do campo, termina o primeiro tempo aqui na Arena Castanhal, 0-0 é o placar do jogo, Fábio.
2: 0-0 e um grande jogo, digamos assim que a equipe do Peñarol não aguentou o ritmo que começou dentro dos 5, dentro dos 10 minutos, achamos, na minha impressão que poderia matar logo o jogo nos primeiros minutos, enquanto a equipe do Santa Fé começou a se distribuir, começou a avançar, que tentando ganhar suas bolas esticadas, veio a parada técnica, a equipe do Santa Fé tem aquela conversa com o seu técnico, e aí volta com uma nova postura, e começa a arriscar, começa a se adiantar a linha de marcação, pressionando, quase saindo ali o gol com o jogador Elias. Então foi um jogo de muita intensidade, duas equipes que procuraram jogar futebol, é um jogo até de poucas faltas, digamos assim, salpou alguns cartões amarelos também, mas tudo dentro da norma do árbitro. O árbitro deixou o jogo seguir com perfeita condição. E aí termina o primeiro tempo no placar de 0-0. Vamos para o intervalo, ver o que é que os técnicos têm a oferecer para os seus jogadores, para que volte com o segundo tempo, para que possa gritar o gol, para que possa sair o gol. Esquece permanecer esse resultado, vamos ter decisão, penalidade. Vou passar a fala com o comentarista e analista Carlinho, que vai trazer com mais detalhe este primeiro tempo de jogo. Carlinho.
0: Bom, para fazer uma análise de Peñarol e Santa Fé de uma forma mais completa, Fábio, e você, torcedor, que está acompanhando a nossa transmissão, nós podemos ser muito objetivo, porque assim, as duas equipes, eu comentei isso em outro momento, de que Peñarol começou já a mil, começou lá no 220, direto para cima da equipe do Santa Fé. E o Santa Fé, de forma lenta, tinha dificuldade até para sair da marcação, né, da marcação da equipe do Peñarol. E aí o Santa Fé foi fazendo a leitura da equipe de Peñarol, mapeou algumas situações, o próprio Elias, o centroavante da equipe do Santa Fé, em alguns momentos eu observei e disse assim, calma. E essa calma, o que era que o Elias queria dizer? Estava fazendo aquele momento de acompanhar como era que o Peñarol ia se comportar, né? E acabou fazendo o quê? Essa calma que o Elias pediu aos seus jogadores acabou acontecendo, né? Nós vimos ali que a parte defensiva da equipe do Santa Fé muito bem postada. Os laterais, o único que eu achei com uma certa dificuldade de combate foi o lateral direito da equipe do Santa Fé, né? O camisa de número 2, o Danley, né? O lateral direito, eu achei com dificuldade de fechar as portas para o baixinho da equipe, os camisa 7, o Vitinho, né, para de passar. Então, teve dificuldade o lateral direito da equipe do Santa Fé. Mas de uma forma mais completa, mais conjunto, mais organizada, estava, né, o restante das suas posições. Taticamente, em alguns momentos, a equipe do Santa Fé variava a posição aqui dos dois atacantes. O Elias caía pela direita e depois o atacante do Santa Fé, o camisa 9, me parece que é o camisa... Não, do Santa Fé. Do Santa Fé, o Elias e o Jefferson. O Jefferson, eles alternavam, viu, Fábio, a posição. Uma hora estavam no lado direito, o Elias, uma hora estava do lado esquerdo, o Elias, e assim também fazia com o Jefferson. Dessa forma... Dessa forma, a equipe do Santa Fé movimentou os seus atacantes, confundindo a parte defensiva da equipe do Peñarol. A meu ver, no final do primeiro tempo, o Santa Fé, se eu tivesse aqui de dar um voto por equipe, de forma conjunta, eu daria nota 8 aí para a equipe do Santa Fé e dava aí uma nota 6 para a equipe do Peñarol.
1: Muito bem, Carlinhos. Aí agora, na volta para o segundo tempo, a gente conclui nosso bate-papo. Eu, Saulo Augusto, Carlinhos e Fábio José aqui por aqui, marcando presença conosco hoje no comentário. O Fábio que é narrador aí, para quem galera que tava perguntando, me manda mensagem perguntando. Fábio narra de terça, quarta e quinta. Saulo narra sexta, sábado, domingo e segunda. E aí agora o Fábio participa com a gente também nos comentários, quando dá para ele, que o Fábio está desocupado, aí é para concluir, porque a gente trabalha em outras áreas, aí a gente tem que diversificar aqui. Aí quando der para o Saulo Augusto vir ajudar o Fábio, a gente vem, participa, aí eu fico no comentário, ele fica na narração, e a gente vai levando aquele bate-papo mais na frente aí no, nas quartas ou na semi, nós vamos aí estar fazendo aquele bate-volta, e eu narro 15 minutos, o Fábio narra 15 minutos, a gente vai fazendo assim, como no ano passado a gente fazia a mesma coisa, eu e o Juquinha. E esse ano não vai ser diferente. Mais na frente aí, quando vai dar certo, a gente vai levar aí nas semifinais, aí na final. Vamos ver como a gente vai se comportar por aqui. Muito obrigado, a gente vai encerrando intervalo, a gente vai beber aquela aguinha para aliviar aqui a garganta. Já já a gente volta ao vivaço.

Muito bem, para você ligado na Turiaçu FM, ligado também na TV Turiaçu, já estamos de volta para o início, reinício aí do segundo tempo, reinício do jogo, reinício de jogo aqui na Arena Castanhal para Santa Fé e Peñarol, 0-0 o placar do jogo, as duas equipes já se encaminhando para suas devidas posições dentro do gramado da Arena Castanhal. Já já tem ele, Saulo Augusto e também Fábio. E claro, já já a bola rola para você. 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Direto aqui na cabine da TV Turiaçu e também da rádio Turiaçu FM. A bola vai rolar já já e, claro, as duas equipes partindo para a classificação para as quartas de finais. Alô, meu amigo Zé Maria e toda a família, Domício e demais, acompanhando a nossa transmissão lá em Capitão Poço, povoado em Duazinho, né? Ou Bela Vista, como queira, né? Ligado na transmissão da Turiaçu FM. A equipe de Santa Fé já faz a última conversa antes do início do segundo tempo. Até o momento não vi nenhuma substituição aqui. Os dois times na equipe do Santa Fé vai entrar, é isso? Deixa eu me confirmar já já. No

0: Penharol, já vamos ver quem vai sair, o Baixinho que vai entrar na equipe do Penharol. Informando também que com esse futebol que apresentou a equipe do Penharol e também a equipe do Santa Fé, os dois precisam mostrar força agora para a definição, porque é o último tempo, mais 40 minutos, mais os acréscimos que a arbitragem trouxer. E aí, Saulo Augusto e Fábio, é esse último tempo que nós vamos saber, como diz um velho provérbio, quem tem água na fonte para beber. Porque quem não tiver, com certeza fica pelo meio do caminho, a mala é grande, só arrumar ela e, claro, esperar o ano que vem. Porque se não, meu amigo, aqui não tem brincadeira. Ou você faz o gol para garantir vaga, ou então você fica para a próxima etapa. Já dentro de campo, Saulo e Fábio, a equipe de arbitragem para início do segundo tempo. 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
1: Muito bem, Carlinhos, já estamos aqui ao vivaço com você, direto da Arena Castanhal, para começar o jogo aí, Baixinho, o lateral esquerdo do time do Penharol. E o lateral Gustavo, entrou Baixinho, já eu vou indicar segundo aí, conversa do técnico Boaz aí com o time. O que falou o Boaz, Carlinhos? O Danley, até comentei essa questão aí ainda no primeiro tempo, que o Danley é aquele lateral que não sobe, aí fica mais preso ali na marcação. Então essa é a função do Baixinho, subir para ficar um ali com o Danley. Então a tendência é que apoie muito mais aí o Baixinho no time do Penharol. Vinha chegando por ali o time de Santa Fé, afasta por ali mais uma, Samuel botando para frente, escora Paulinho de cabeça, agora chegou o time do Penharol para a batida, chegou Michael, bateu, ele bateu de esquerda, Carlinhos, meu velho, bateu ali de esquerda, a batida que era para ser de direita, ele bateu de esquerda, e o goleirão aí, logo neste primeiro minuto do segundo tempo, quase abriu o placar aqui na Arena Castanhal, time do Penharol, Carlinhos.
0: Quase equipe do Penharol abre o placar no erro, né? O defensor da equipe do Santa Fé foi fazer a defesa, acabou não concluindo a defesa e facilitou ao ataque do Penharol. Mas o Raí, bem colocado, fez a defesa, bola em jogo, Santa Fé procurando um gol, Saulo.
1: E vem agora o time do Penharol, já tentando buscar por ali agora Guilherme, já chega pelo meio, aí não teve o domínio, deu de primeira, por ali o Paulo Vitor botou para Elias, bater a carteira dele na hora do chute, chega sozinho, o Sozinho botando por ali para seu zagueirão, o zagueirão Vando Cross, botou para Paulinho vira o jogo com o Maranhão, o Márcio Maranhão pela esquerda de ataque do time de Santa Fé, paralisou o jogo para atendimento do jogador ali, Carlinhos, o Sai que bateu a carteira ali do Elias, eu acho que chutou o pé do Elias, ele o calcanhar, deu aquele biquinho no tornozelo e acabou que o Sá também sentiu, Carlinhos.
0: Exatamente, os dois jogadores foram na disputa de bola, acabou os dois sentindo, mas já levo ali ficar em pé, já deram a mão de amigo, antes do jogo eles se abraçaram ali, só faltou conversar mais um pouco porque não deu tempo, mas são amigos, parceiros aí de outras disputas, já tudo ok, a bola em jogo.
1: Bola em jogo, lá vem o Márcio Maranhão botando de letra, saiu, bela batida! Chegou Paulo Vitor para a batida, chiclete! Que defesa, que jogada na realidade! Veio o primeiro, por ali, o Elias mudou para o Márcio de calcanhar, deixou para o Paulo Vitor que bateu para a defesa do chiclete! Que chance teve agora o time do Santa Fé, escanteio que já foi autorizado para cobrança, agora sim, vem a batida do K10 que segurou, vem pelo alto, Elias! Gol! 9 de Santa Fé. Veio, não foi uma cabeçada, não foi uma cabeceada, foi um chute, uma fuzilada do Elia de cabeça. O topo fundo do barbante e marcou, abriu o placar aqui na Arena Castanhão, Carlinhos.
0: Uma impulsão perfeita, o Elias saiu de trás da marcação. A bola veio quase no lugar da marca do pênalti e ele, impulsão muito alto, foi lá e cabeceou sem nenhum perigo para a defesa, né? Sem nenhum perigo, sem nenhuma chance, melhor dizendo, de defesa para o Chiclete. Dessa vez, o Chiclete passou longe, não viu, só quando foi buscar no gol.
1: E abre o placar agora aqui aos 4 minutos deste segundo tempo, um para o time do Peñarol, um para o time do Santa Fé, 0 para Peñarol. Agora Peñarol vem para cima, quer o gol de empate, e vamos ver como é que se comporta, Fábio. Vamos ver como é que se comporta, já já você comenta, porque agora vai abrir espaço o time aí do Peñarol, vai vir para cima e vai abrir espaço, que é o forte aí do ataque do time de Santa Fé, que é a velocidade, Fábio.
2: Exatamente, exatamente, Saulo. A equipe do Peñarol vai ter que vir para cima para buscar esse empate. E aí, claro, pode deixar espaço para que o ataque da equipe do Santa Fé possa até, claro, marcar mais gol, porque tem um ataque excelente, tem um ataque fulminante. O Elias já mostrou que é o artilheiro, se eu não me engano, é o artilheiro do torneio, o artilheiro da competição no momento. Mostrou o quanto tem eficiência na batida de cabeça, também quanto é com os pés. E para isso vai ter que se preocupar na sua linha de marcação a equipe do Peñarol, para que não possa tomar mais gol. E aí também se preocupar aqui com o ataque para tentar buscar esse empate. Então vamos ver aí no decorrer da partida.
1: Novo escanteio para o time de Santa Fé, vem por ali agora, Cadê para a batida, subiu de cabeça e o gol!

0: Pepe! O gol contra do Samuel! Subiu, subiu o Sá! O Sá é meio que não, o Sá não alcançou. E aí o jogador ele, Samuel, camisa 3 aí do time é do Peñarol, botou a cabeça na bola e ela foi direto pro fundo do barbante, fazendo um golaço, Carlinhos, contra.
1: É, esse tipo de gol com certeza desestimula a equipe, mas o Peñarol é um time valente, vai buscar. Agora o perigo vai ser no retorno, como vai se comportar no contra-ataque a equipe do Peñarol. E enquanto isso, o placar está lá, 2 para o Santa Fé, e tem o artilheiro da competição, o Elias, com 4 gols, Saulo.
0: E vai mudar o time do Peñarol, já já, entra Eric, no time do Peñarol, vamos ver quem sai agora, é bola pro mato que o jogo é de campeonato, Fábio, o jogo ficou dramático agora para o time do Peñarol.
2: O jogo ficou dramático, o jogo se torna difícil para a equipe do Peñarol. Olha só no gol que saiu, no segundo gol, tudo porque a defesa da equipe do Peñarol se preocupou tanto em marcar o Elias. Certo é que o Cadez bate, joga a bola novamente no segundo pau, no segundo poste, o Elias vem para o primeiro e aí tá lá, a bola chega no segundo, ali os jogadores dá aquela atrapalhada, encontra o jogador da equipe do Peñarol despreparado por ali, toca a cabeça na bola e joga a bola para dentro do próprio gol, assim marcando o segundo da equipe do Santa Fé. Vai ficar um pouco difícil, a equipe do Peñarol vai ter que mostrar o que é que tem agora para renovar, o que é que tem para fazer, mexer no time, para que possa buscar esse empate aí e levar a decisão para os pênaltis, Saulo.
0: É, tem jogo, agora vem chegando o Peñarol, faz a proteção, a cobertura ali o Paulinho, e vai ficando com o tiro de meta o time de Santa Fé, agora que fica com 2-0 no placar. Alô, bicho solto lá, Antônio Dino, você e toda a equipe aí do... a equipe do Bloquete, rapaz, tão ligado conosco aí pela TV Turiaçu, muito obrigado, bicho solto, aí vem chegando mais uma agora, Santa Fé, escora de cabeça lá no alto, o William chegou botando pelo meio, agora é carregando por ali o time do Peñarol, sai jogando, chegou, tá no chão, é falta! Falta em favor aí do time do Peñarol. Vem agora por ali, Vitinho, vai pra cobrança. Chegou mais uma ali, o zagueirão Vando Cois. Escanteio que tem pressa agora. Aí o time do Peñarol. Carlinhos, entrou Ricardo também, camisa número 8 no time do Peñarol.
1: Tem pressa e muita necessidade de fazer gol, Saulo.
0: E vem agora ele, o garoto Ricardo, pra batida, corta mais uma, Elias tá lá na zaga fazendo aquele corte também, o garoto Elias, que é o artilheiro, o atacante do time do Santa Fé, lá vem Sá pra cobertura, chegou, vem contra-ataque, agora com Paulo Vitor, vai fazer o lançamento pro Jefferson, é o forte dele, lançou pra Elias, por baixo, chegou, lá vem Elias, vem a marcação em cima, chegando por ali agora, ele, o Cadez pra ficar com ela, Paulo Vitor, segurou, chegou, balançou em cima da marcação, chega mais uma, chegando por ali o camisa número 19, o Ilha, usou um braço, o árbitro disse, segue o jogo, joga, vamos jogar o jogo, lá vem agora Paulinho de cabeça, escorou Danley pra botar essa bola para o goleirão Raí, e o Raí foi pra ficar com ela, o Raizão goleiro, brincou, patinhou, segurou, eu conferi, 4 segundos que ele ganhou, Carlinhos.
1: Tá bom de conta, o Raí, claro, com a tranquilidade que ele tem, coloca também tranquilidade para os seus jogadores e segue 2-0 Santa Fé.
0: Vem mais um Aranhão, agora botou para Elias, chegou agora ali o zagueirão, o Ilha, é, meio que deu um empurrão ali, vamos ver aqui na... Começou a bater.
1: Pra mim era pra ser expulsão um lance desse, Saulo. Não tem como, né? O cara deixou a bola e agrediu o adversário.
0: Teve cartão amarelo, tava passando aí o replay do primeiro lance aí lá com o Elias, lá na área ali. O árbitro não deu nada lá, o Elias ficou caído. Agora é o Cadez que tá caído aqui sentindo a costela ali, Carlinhos.
1: Exatamente, tá sentindo porque o Sá, camisa 13, ele agrediu o Cadez. Pra mim isso é lance pra cartão vermelho, Saulo. E futebol não é agressão, não é boxe. Então assim, eu acho que ficou barato. A arbitragem aqui ponderou esse tipo de lance, não pode.
0: É, meio que tá se perdendo aí, perdendo a cabeça aí o time é do Peñarol. Se perder um jogador fica mais difícil. Vem bola, aí o Tu vem pra cobrança, vai jogar essa bola na área. É aquele empurra, empurra danado. É chegando por ali agora, aí o Tu vem pra cobrança, o garoto no segundo pau, quem sobe, subiu o Raí. Socou ela, fica com o Vitinho vem pela esquerda, Danley na marcação, chega Vitinho, é habilidoso, vem pra um lado, vem pra outro, chega por ali, a marcação chegou do Paulo Vitor, pra ficar com ela e sair jogando, vem travado, lá vem Raí, pra fazer a defesa. Agora,
1: agrediu de novo, foi agressão novamente.
0: Vamos ver, não viu o lance,
1: vamos ver
0: o
1: replay, vamos ver.
0: Agora vinha por ali
1: o Vitinho. Não é esse lance, é o próximo.
0: É.
1: Esse lance aí, ó. Em cima. Ó, ele agrediu, foi, empurrou o cara contra o seu jogador.
0: Tá tendo aí muita confusão agora aí por parte aí dos jogadores, de algum jogador do Peñarol. É, faltosamente, o árbitro aí tem que tomar atitude, né, Fábio?
1: Exatamente, tem que tomar aquela certa atitude, observação, se aproximar de cada lance, porque agora no momento a equipe do Peñarol começou a usar um pouco mais as intensidades de força desnecessária. A gente viu no último lance aqui próximo da linha de vídeo gramado, e novamente lá na chegada lá entre o goleiro e o zagueiro da equipe do Santa Fé, e aí chegando mais uma vez, dando aquela marcação segura, atingindo ali, usando o braço para deslocar os seus adversários. E, portanto, enquanto isso, o árbitro vai ter que tomar um pouco mais de atenção para ver, para terminar essa partida aí com futebol rolando, Saulo.
0: É, recomeça. Agora vem mais uma, Danley. O Danley jogando pra frente, já procurou por ali o ataque, chegou afastando o Jones. O Jones botou, já perdeu, lá viu o Márcio Maranhão, na hora que ele foi tentar buscar o Jefferson, chega Jones, corta e sai jogando pela direita, agora pro Peñarol, saiu dominando, chegando por ali ele, o Sozinho, afasta Leandro, e bota essa bola pelo ataque, vem baixinho de cabeça, escora por ali ele, K10, botou pelo meio, lá vem o Elias balançou, buscou o Paulo Vitor, vai fazer o lançamento pro Jefferson, saiu o goleiro, chiclete, na hora certinha saiu pra fazer a defesa, Carlinhos, que lançamento, mas muito, um pouquinho forte demais, Carlinhos.
1: Exatamente, um lindo lance, o time do Peñarol se expôs ao ataque e esqueceu da marcação, na sua defesa, então isso é perigoso.
0: Se deixar o Cadê jogar, ele vai fazer muito desse lançamento, porque tem habilidade o garoto, lá vem o time do Peñarol, chegando por ali, mais uma, Cardoso, pelo alto, Darley! Era o Ricardo que vinha chegando, agora Baixinho entrou pra fazer, pra levar o time do Peñarol ao ataque, aí chega Vitinho, o Vitinho, o habilidoso, jogando por ali, Leandro cortou, e sai jogando o garoto, botando pra Cadê, segurou, chegou, aí vem Vitinho na marcação, bota pelo meio, sai jogando, Leandro, sai virando o jogo, virando perigosamente, mas virou, agora botando pela esquerda, agora o Maranhão, lançamento perfeito pro Jefferson, e saiu o Jefferson, ajeitou no peito, vai fazer o lançamento pro Elias, na hora que vinha pra chegar, o Willian chegou pra cortar, já perdeu, lá vem K10, saiu fazendo a tabela, Paulo Vitor carrega, sai jogando, a tabelinha vem chegando com o Elias, era pro Paulo Vitor, Elias mesmo pediu desculpa ao Paulo Vitor, porque era pra fazer aquela tabela a lá Pedro, Carlinhos. E vem chegando mais uma por ali, ele, o zagueirão Paulinho, jogando uma barbaridade o Paulinho, lá vem Jefferson, já chegando, chegou, balançou pra cima do baixinho, não olha pra bola, olha pra cara do Jefferson, chegou pra batida, desviada, escanteio, Fábio, o time do Santa Fé fez 2-0, está em cima do time do Peñarol.
1: Tá dando uma aula de futebol à equipe do Santa Fé, em cima da equipe do Peñarol. Tanto é que a gente pode observar o quanto é rápido a equipe de ataque da equipe do Santa Fé. Mais uma vez, chega ali com o Elias, que pega de primeira, contou com o desvio do marcador para jogar a bola para a linha de fundo. É perigo a bola na área em favor da equipe do Santa Fé, Saulo.
0: E vem bola agora pelo alto, subiu o Sá, voltou para Sozinho. Sozinho já balançou, a torcida grita, pede mais um, lá vem Maranhão para a batida. Bateu pelo alto e foi por cima, é tiro de meta, Carlinhos. Eu cantei a bola, o time do Peñarol vai todo o ataque, vai deixar o contra-ataque pro time do Santa Fé.
1: Olha, o Santa Fé está com muita facilidade na sua transição, defesa, meio e ataque. Já o contrário do equipe do do Peñarol, que não consegue sair de forma organizada. E aí, quando sai, é de forma pelo lado esquerdo do seu ataque, não tem aproveitamento nenhum por conta da defesa do Santa Fé bem postado, Saulo.
0: Agora vem chegando por ali Vitinho, Vitinho balançou para cima da marcação do Danley. O Danley chegou, Vitinho cruzou no segundo pau, o Jones passou e não alcançou. O Jones correu para pegar, lá vem Ailton, balançou, saiu Ailton, chegou pro meio. O zagueirão para cortar mais uma, saiu agora, vem Peñarol para diminuir.

0: zagueirão. O zagueirão chegou sozinho, não teve o domínio. Chegou por ali o camisa número 20. Deu de puxeta o Eric. E o Michael botou lá na gaveta. Diminui o time do Peñarol, Carlinhos.
1: Diminui no erro de marcação da defesa. Eu tinha acabado de comentar que estava bem postada. Cometeu um erro. O erro foi caro. Custou um gol. E claro, diminui. O jogo está aberto, Saulo.
0: 2-1 é o placar do jogo. Agora tem que tomar cuidado. O time do Peñarol é valente, vem chegando por ali. O zagueiro, o Kroos botou pra frente, lá vem Jefferson. Melhor que ele, por ali o Samuel. Bota essa bola por ali, ela vem pela lateral, arremessa em favor do time de Santa Fé. Vem chegando o Danley, o lateral ali, o lateral direito. Vem e fica... naquele empurra, é o zagueirão William e ali também o atacante Elias. O árbitro foi lá, conversou com os dois, tudo certo. Agora arremesso lateral, o arremesso em favor do time de Santa Fé. Vem Danley, o tempo passa, o placar segue, 2-1 para Santa Fé. É jogão de bola, galera, é jogão de bola. Haja coração, você ligado aí do outro lado da telinha, chegue, você tá gostando, deixa um joinha pra gente, deixa um joinha, aquele dedão ali pra gente. E também se inscreva aí no canal da TV Turiaçu. Vamos ver, vamos aumentar aí esses inscritos, número de inscritos aí no do canal TV Turiaçu aí pelo YouTube. Conecte, mande aí o link aí para seu amigo, tá passando aquele jogão e a galera da TV Turiaçu tá fazendo aquele sucesso com você. Lá vem bola chegando agora o time do Peñarol com o Sá. O Sá vai levando na velocidade, fez o lançamento, chegou por ali Ailton vai fazer o lançamento por ali, corta mais uma, o Vando Kroos, o zagueiro do time de Santa Fé cortou, vem Elias, Elias olhou, agora a posição ali do Jefferson, segurou, agora a posição é legal, vai fazer o lançamento pelo meio, bonita bola pro Paulo Vitor que balançou. Cortou o zagueirão! Chegou certinho o Samuel. Corta, bota essa bola ali pra ele. K10, o K10 virou, bateu mal, bateu errado. Fez o lançamento mal. Chega por ali, lá vem escapando. Chegou o atacante, o Michael. É veloz. O último toque aí que quem cortou foi o Leandro. Último toque foi do jogador. Segundo o bandeirinha e deu. Deu aí a bola para o time de Santa Fé, Carlinho.
1: O bandeirinha está em cima do lance. Não tem que reclamar, ele viu o lance todinho. Deu a favor da equipe do Santa Fé. Olha a bobeira do Raí.
0: Olha a bobeira do Raí. Entregando o ouro. O jogador Eric botou essa bola lá e quase empata o jogo. Que bobeira deu agora. Eu tô sabendo, Raí, ele não joga bem com os pés. Aí quando vem a bola, ele quer maciar, quer brincar na frente do atacante. Qualquer hora pode correr perigo, rapaz. Fábio, quase entrega o ouro agora o goleirão Raí.
2: Quase entrega ali. Você falou muito bem, tem dificuldade para sair jogando com os pés. O goleirão Raí entregou até, se precipitou um pouco na finalização. Tinha a opção de fazer até mesmo o cruzamento. O jogador da equipe do Peñarol resolveu chutar direto pro gol. Acaba a bola subindo muito, passando sobre o travessão. Bola já em andamento aqui em favor da equipe do Peñarol, Saulo.
0: E vem baixinho agora pelo meio. O time do Peñarol vem chegando. Chegou o Paulinho para cortar. Vai sofrer também agora um pouco o time do Santa Fé. Vai sofrer porque o time do Peñarol vai arriar todo mundo pra frente, querendo um empate. Agora bateu por ali, agora ele, Vitinho, a bola saiu. Vinha chegando na marcação dele, o camisa número 11, o Paulo Vitor. E fica com o arremesso lateral, vem Santa Fé, bota Jefferson na jogada. Lá vem novamente por ali, essa bola vem pra sair. Quem botou foi o Ricardo. Arremesso lateral em favor aí do time de Santa Fé. O tempo passa, estamos já com 21 minutos deste segundo tempo. Tem jogo, tem muito jogo, tem mais da metade ainda de jogo já jogado desse segundo tempo. Tem muito jogo ainda para você ligadinho aí na TV Turiaçu. Muito obrigado você conectado aí em Porto Santo, em Santa Fé, em Fortaleza. Alô, Karina Caxias, ligadinho conosco. Vem por ali, K10, já bateu, chegou, segurou, vem Danley, bateu em cima da marcação do Sá, ficou com o arremesso lateral. O árbitro diz, olha, é hora daquela água aí, é para os jogadores, é a parada, é a famosa parada técnica aí aos 20 22 minutos deste segundo tempo. Fábio, o que tu achou deste segundo tempo, garoto? Muito corrido, por sinal.
2: Exatamente, muito corrido. As equipes deixaram a emoção toda agora para o segundo tempo. A equipe do Santa Fé, depois do segundo gol, a gente percebe que deu aquela aliviada, deu aquela freada no ataque. Enquanto isso, a equipe do Peñarol precisou buscar toda a força que tem, toda a intensidade que tem. E aí foi lá, diminuiu o placar. Numa bola, num bate, rebate ali dentro da grande área. O Solzinho não conseguiu afastar, a bola sobra ali, pois ataque do Peñarol. E acha aquele gol, no bate e rebate. Não foi uma jogada tão trabalhada, bem trabalhada pelo ataque do Peñarol. Mas o importante é que diminuiu o resultado. Agora sim, vai para aquela parada de hidratação e também parada para ter aquela conversa com seus técnicos. Vamos ver como é que vai se comportar agora a equipe do Santa Fé. Se vai tentar segurar esse ritmo, se vai tentar aumentar esse placar. E aí também como é que vai se comportar a equipe do Peñarol. Se vai precisar avançar, claro, precisa avançar para buscar esse jogo de empate. Chegamos à metade deste segundo tempo. Então aqui o importante é vencer. Empate vai para a decisão dos pênaltis. E acredito que a equipe nenhuma não quer levar um jogo para a decisão dos pênaltis. É no último caso. Então vamos ver o que vai acontecer com 20 minutos. Carlinho com mais detalhes sobre esses 20 minutos de jogo, Carlinho.
1: Que eu observei aqui no comentário, Fábio, da parte técnica aqui do Peñarol, é que eles estão preocupados com a linha de defesa deles. Eles gesticulavam bastante, reclamando do posicionamento da sua defesa. Por que isso? Porque os dois atacantes que estão dando tanto trabalho para a zaga da equipe do Peñarol. Em relação ao meia, camisa 6, o lateral esquerdo, que apoia sempre, eles nem estão preocupados, mas sim pelos dois atacantes, que no caso o Elias e o Jefferson, se não me falha a memória, né, Saulo?
0: Muito bem, Jefferson e o Elias são os atacantes do time. E vem Peñarol, botando o Vitinho na velocidade. É ligeiro esse garoto. Lá vem Vitinho, vai bater de três dedos. Sobrou pra ali. Era pra Michael. Corta mais uma, Paulinho. Lá vem K10, briga por ela, baixinho, ajeita, botou o Sá. O Sá na jogada. Sai jogando com o Jones, o lateral direito. Sai jogando por ali agora. O garoto vem, Jones. Afasta Leandro, sozinho carregou pelo meio, bateu mal. Chegou o Sá pra batida, Raí! Não quis segurar, bateu essa bola pela linha de fundo, escanteio. Vem Peñarol pra cima, Carlinhos.
1: Eu acho que tá amadurecendo o gol de empate do Peñarol, Saulo. Com esse lance aí que de saída da defesa de forma irregular, ocasionou escanteio.
0: Vem escanteio por ali, Vitinho pra cobrança. Subiu, Raí novamente pelo alto. E bota Paulo Vitor ali na jogada. Lá vem por aí. O Paulo Vitor vai fazer o lançamento pro Jefferson. Tenta buscar. Chegou. Agora a bateu mal, chegou mais uma, Sá pra sair jogando, e bota pra Samuel, jogar na velocidade por ali, dele o Jones, o lateral direito do time do Peñarol, bem acionado o Jones, já chega por ali K10, só faz a proteção, segurou Ailton, baixinho Ailton vem, Paulo Vitor vem na caça dele, lá vem chegando por ali, ele Ailton, foi puxado e o cartão amarelo para o atacante Elias Carlinhos.
1: O Elias reclama que a primeira falta que ele fez já ganha amarelo, mas foi a falta que parou o ataque. Ele impediu a progressão do lance com o Ailton. O Ailton, por sinal, Saulo, e você que está me ouvindo, o Ailton no intervalo do primeiro para o segundo tempo, ele disse assim: entra rachando, racha esse cara, racha esse cara. Então, esqueceu de jogar futebol e está indo para
0: o
1: racha.
0: E vem ele pra cobrança, o Ailton gesticula, faz alguma coisa, vem pro primeiro pau. Eu creio que ele vai querer jogar no primeiro pau, porque pelo sinal que ele tá fazendo, eu não sei se é pra ele vir pro primeiro pau ou se é pra fazer a curva bem pro segundo. Vamos ver, é pro segundo, vem chegando, Raí, pra botar ela pro alto, lá vem Paulo Vitor, melhor que ele, Sá. Chega, deu um toquezinho ali, o Leandro vai fazer o lançamento, foi fraco demais pro Gerson. O Maranhão botou pro K10, o K10 chegou, lá vem o K10 pra dar um tapa, chega Jefferson, vem na cobertura, Ailton, veio pra marcar e roubar, e sair jogando, rapidinho com o Eric, vem lançamento pra Vitinho, o Vitinho jogando agora pela direita, vem cruzamento, Paulinho deu aquele tapazinho de cabeça, voltou, lá vem chegando pra ali, Ricardo, pra batida, soltou aí, em dois lances, fez a defesa, Fábio.
2: Em duas tentativas, em dois toques, faz a defesa o goleirão Raí. Mais uma vez, experimenta lavar o Santa Fé, Saulo.
0: Agora vem ele na velocidade, vem para fazer o lançamento do Pro Jefferson. Não passou pelo Sal. Sá segurou mais, é. Depois, acho que depois da conversa com o Boaz, o Sá ficou mais ali na marcação. Lá vem Elias, ajeita no peito, botou para Sozinho. Sozinho fez o giro, botou para Danley. O Danley pelo meio, carrega para Paulo Vitor. O Paulo Vitor ajeita. Elias no domínio, chegou, sobrou. A vem Leandro de primeira, bateu bonito pro Maranhão, ele vai pra batida, defendeu o Chiclete. Mas o Maranhão encheu o pé e ela foi, ia no cantinho, o Chiclete defendeu, escanteio novamente, Carlinhos.
1: Uma transição perfeita da equipe do Santa Fé, ela saiu da zaga, veio pro lado direito de ataque, foi para o meio, do meio para o lado esquerdo e o chute ao gol que gerou escanteio, Saulo.
0: E vem cobrança agora do Cadê, passou por todo mundo, Elias vinha chegando, ela passou direto. E se pede pela lateral, arremessa em favor aí do time do Peñarol. Ah, jogo bom demais. A torcida agora tá apreensiva. A torcida do Peñarol ficou silêncio. A torcida do Santa Fé silenciou. O jogo tá dramático, tá dramático. O árbitro disse, olha, foi no ombro, tô de frente. E bateu mal o Maranhão. Recupera o Jones. O Jones tá jogando pelo meio. Ajeita Ricardo. O Ricardo olha pra quem jogar. Chama por ali o seu zagueirão, ele, o Willian. O Willian faz o lançamento, já botando pela esquerda para Baixinho. Baixinho deixa pro Ailton, camisa 10, você botou Baixinho, camisa 6, chegou, fez ali a tabela, Leandro, bota essa bola pela lateral, é arremesso em favor do time do Peñarol. Alô você, Laíde do Trajano, alô Zé Trajano, ligado conosco, já tava conferindo, tem que largar a bola, já chega pro ali Vitinho, fez o giro, é ligeiro, é habilidoso, saiu, botou para Jones, o Jones chegou, Márcio Maranhão, lateral direito, com lateral esquerdo, agora fez a falta, agora o Márcio tá dizendo, rapaz, vamos aplicar o cartão amarelo, aí o Chula tá dizendo, já chega, é isso mesmo, Carlinhos?
1: Isso mesmo, o jogador tem que jogar a bola, esquecer a arbitragem, o papel da arbitragem é um, do jogador é outro, não tem que estar reclamando com a arbitragem, marcou, acabou, infelizmente essa cultura permanece até hoje no profissional, imagina no amador, Saulo. Em nome de Macro Contábil e Multiutilidade, 2-1 Peñarol, Santa Fé.
0: É isso aí, Carlinhos. Alô, João Nilson. Rapaz, será que é o Cobrão? Tá ligado. O árbitro pipocou, tá dizendo. A Tayane. Bora, Santa Fé, ligado. Muita gente ligada aqui conosco. É isso aí, alô, Rony. Rapaz. Ligado aí no jogo aqui em Belém do Pará. Alô, Davi. É isso aí, galera de Belém do Pará. Ligadinho. Tem duas substituições aí no time do Santa Fé. Vai saindo o Jefferson, já cansado, correndo muito. Vai entrar aí o Peixe Frito. E vai sair também aí o Paulo Vitor para a entrada do Macio, Carlinhos.
1: Exatamente. Saídas ok. Entrou jogadores novos e com certeza, se esses dois jogar como entrou no outro jogo, Saulo, vai dar mais trabalho ainda.
0: É isso aí, vamos pro jogo, lá vem agora Vitinho botando pra ele, o Ricardo faz o lançamento pro Vitinho, bateu, muito fechado e ela foi direto pela linha de fundo, tiro de meta, em cima dos 30 minutos, Fábio José, sua análise, garoto, depois da parada técnica, quem melhorou, quem piorou, aí Fábio.
2: Olha, Saulo Augusto, depois da parada técnica, eu digo que foi um jogo equilibrado, as duas equipes começam a se concentrar melhor, e aí melhor está sendo nesse momento, claro, para a equipe do Santa Fé por administrar essas ações, já chegando à marca dos 31 minutos. Quero aproveitar aqui e mandar um abraço para Vieira da Seresta, lá em Manaus, no Amazonas, ligado no canal TV Turiaçu e Rádio Turiaçu. Obrigado, galera, pela sua participação.
0: Alô, Dunga também em estandarte, olha, aí o da Seresta aí, ele é o irmão de Dico Melancia de Porto Santo, rapaz. É, o homem da Seresta agora atualmente bombando aí nas redes sociais. Falou pra você aí, garoto. Ligado, ligado aí, direto na TV Turiaçu. Vem bola agora em favor do time de Santa Fé. O Márcio Maranhão vai pra cobrança. Já tudo certo, tudo pronto. Márcio Maranhão ajeita com carinho. Vai sair aquele foguete da canhota que o Márcio Maranhão tem. Vai bater, cruzar.

0: Cássio Maranhão é o nome dele. O canhotinho, eu vinha dizendo, vai sair forte. Ele bateu forte mesmo, bateu cruzado. O goleiro foi e aceitou. Foi no cantinho, bateu no trave e foi pro fundo do barbante, fazendo 3-1 no placar.
1: Uma cobrança muito boa para ele fazer defesa. Infelizmente, ele foi traído, né, no seu toque na bola. A bola se perdeu para trás, tocou na trave e entrou. 3-1 agora. 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
0: É isso aí, Fábio. Rapaz, o goleiro Chiclete que vinha, pegando até sinal de Wi-Fi. Deu bobeira agora nesse lance, Fábio.
2: Deu bobeira. Grande cobrança de falta aqui do Márcio Maranhão. Cobrança fechadinha, a bola desce lá no segundo poste. Local onde o goleiro estava bem postado, mas ele não consegue executar a defesa com aquela perfeição. Dá o toque na bola, não consegue fazer o desvio suficiente. A bola toca no trave e entra no fundo do gol, assim saindo o terceiro gol da equipe do Santa Fé, que se encontra melhor em campo. Até a enquete, né, desde o começo do jogo, a enquete já mostrava Santa Fé com mais vantagem, com maior porcentagem, e o torcedor estava certo. Até nesse momento é o Santa Fé que administra, é o Santa Fé que vai para cima. E a equipe do Peñarol no momento tenta se defender, mas o Santa Fé nas bolas paradas mostrou toda a sua eficiência nas bolas paradas. Todos os gols da equipe do Santa Fé saiu de bola parada. E aí consegue manter esse placar de 3-1 em cima do gigante Peñarol, Saulo.
0: É isso aí. Agora o jogador K10 foi atendido em campo. Vai ter que ficar aí um minutinho. Fora do campo, aí o K10. Agora, o massagista aí, Afonso, vai ter que voltar, vai dar a volta todinha ali, aberando ali o campo. Lá vem a bola pra aí fazer a ponte. Se saiu, se o fotógrafo pegou o momento exato, vai sair uma foto, beleza, Carlinhos?
1: Com certeza, ele fez, quase era uma ponte, ele fez ali uma espécie de meia ponte, né? Não foi bem feita a ponte, e claro, foi feita uma pontezinha daquelas, uma pontinha de madeira, um negócio muito fraco, né? Não segura muita coisa. Mas assim, a equipe do Santa Fé agora vai administrar. A torcida faz barulho aqui na Arena Castanhal, né, enquanto o atendimento ao Raí está sendo chamado a equipe médica. Olha a velocidade que vai o médico da equipe do Santa Fé. Por favor, se tiver possível, se for possível, nosso cinegrafista, por favor, vai levar amarelo, quer ver? Vai levar amarelo, cinegrafista, pronto, ganhou amarelo. Olha a velocidade do médico que vai atender o Raí. Rapaz, tem coisas. Essa vai entrar com certeza pro registro, viu, Saulo?
0: Esse aí é o Xabreco, rapaz. O Xabreco que Carlinhos logo no começo falou, era zagueiraço, rapaz. Zagueirão, o Xabreco tinha uma impulsão horrível. O homem mede 1,62m, pulava 3m. Pulava demais. Carlinhos sabe, tanto ele jogava como lateral, como joga mais de zagueiro que lateral. O lateral era só para Carlinhos, que botava aí de vez em quando aí improvisado.
1: Xabreco, eu fui treinador dele por um bom tempo. Cara excelente. Gente boa demais esse rapaz. É pescador, mas é um grande nome lá de Porto Santo.
0: E agora vem ele, Raí. Olha como o Raí, é um chute, rapaz, a bola do Raí. Agora chegou, deu uma trombada ali. O Elias parou no momento, porque o Elias tem cartão amarelo, mas ali foi um choque ocasional. Ronan, no time de Santa Fé, Ronan vai saindo sozinho, volante Por volante, um volante por outro, um volante por outro. Ronan está em campo, camisa 5 do time de Santa Fé. Aí vem jogando o time do Peñarol, vem para botar, vem para segurar o seu meio de campo ali, Carlinhos.
1: Pois é, exatamente, vem para segurar o meio de campo e o K10 continua lá fora, acho que ele não vai entrar mais.
0: É, rapaz, K10 está esperando. Agora chegou mais uma, vem baixinho, já dominou, chegando por ali, Vitinho vai fazer o cruzamento, Paulinho tá uma barreira horrível. Ah, chegando por ali, o Macio vem na marcação, chega para marcar, o Santa Fé bota jogadores de marcação, Paulinho subiu. O Raí já tinha subido, não tinha achado nada. Agora deu, botou essa bola para frente. Vem botando o time de Santa Fé. Chegou, se esforçou a Diazinha. Botou a primeira, segunda, terceira, quarta marcha. Mas quando ele viu que não dava, não alcançou mais. Vem bola agora em favor do time do Peñarol. Baixinho dá aquela olhada. Já chega por ali agora o time do Peñarol. Vem, usou o braço. Falta, Fábio.
2: Usou o braço para deslocar o seu adversário, o árbitro bem próximo do lance, marca a falta corretamente em favor da equipe do Peñarol.
0: Um abraço esperto ao grande Mutuca aqui de Castanhão, ligadinho conosco. Alô Mutuca, alô Dona Deusima lá no bairro da Torre, você é perigoso, por ali ligado também, muito obrigado. É rapaz, domingo estarei narrando aí o jogo de Antônio Dino também em Turiaçu. Um abraço pro Ed Sotero também, ligadinho conosco. Agora vem o Baixinho, vem para a cobrança do arremesso lateral, Baixinho vai jogar na área, vem Baixinho, botando por ali, subiu o Ronan, chegou o zagueirão, vem bola no bate-rebate, sai jogando o time de Santa Fé, chega Danley, bota essa bola pela lateral, chegou por ali, o Leandro ficou caído, mas levantou a si mesmo, lá vem bola pelo alto, aí! Paulinho novamente para afastar, pressão do time do Peñarol, chegou por ali mais uma, o lateral Jones, chegou agora o lateral também, o Maranhão, chegou, roubou, vem peixe frito, ajeita, deixou com o K10 pelo meio, botou para Macio, viu a velocidade, o Macio se atrapalhou por ali na saída de bola, agarrou, fez a falta, o árbitro paralisou e marcou, Carlinhos.
1: É, ele achava que pelo fato dele ser Macio e a coisa ia passar, mas não, ele fez a falta, o árbitro em cima do lance apontou favorável a equipe de Santa Fé, 3-1 em nome de RJ Trança e Recanto do Sabor, Saulo.
0: E agora vem mais uma, agora K10 botando por ali pelo meio para Macio, chegou batendo, distribuindo para o Maranhão. Márcio Maranhão, autor do terceiro gol do time do Santa Fé, faz o lançamento e ela sai pela lateral, é bola em favor do time do Peñarol. O tempo passa, já estamos com 40 minutos, já sobe a plaquinha. É rapaz, agora vem Santa Fé, agora a torcida de Santa Fé, que a gente tava gritando, era sal, será rapaz? Lá vem, tem jogo, lá vem Paulinho, o Paulinho está jogando com o Márcio Maranhão, já botou para K10, o K10 está distribuindo a jogada pela esquerda de ataque do time de Santa Fé, pelo meio, vem Leandro, faz o giro, tá no chão, é falta nele, Fábio!
2: Falta aqui no círculo central. O Leandro avançava em direção à linha de ataque, paralisa, dá um toque no jogador Leandro e aí marca aquele contra-ataque, para o jogo para evitar o contra-ataque, mas fica com a posse da bola numa falta, a equipe do Santa Fé melhor em campo. Carlinho, Saulo.
0: Agora vem bola novamente por ali. E fica com Leandro jogou pela Ronan, pelo meio, chegou, saiu distribuindo por ali, o Michael botou, sai Danley pra cortar, e a torcida gosta, Carlinhos.
1: O Danley antecipou o jogador do Peñarol, jogou pela lateral em favor da equipe de Peñarol, que perde por 3-1.
0: Vai lá o Wilson tá ligadinho conosco lá em Belém do Pará. Grande Wilson, vai sair expulso o Elias, rapaz. Que foi, o que que o Elias fez, Carlinhos?
2: Duas bolas em campo, o goleiro joga uma. O Baixinho pega a bola para fazer a cobrança do lateral, a outra se aproxima, o Elias chuta a bola fora do estádio. Os auxiliares, os árbitros entenderam que foi uma irregularidade, que foi ato desnecessário, vai lá e pune o Elias com o segundo cartão amarelo, está expulso o Elias, atacante da equipe do Santa Fé.
0: Rapaz, agora muita reclamação. Eu não vi realmente o que, que aconteceu. Estava olhando aqui o nosso chat e quando aconteceu alguma coisa. O árbitro não quer conversa, está mandando sair. O Elias está pedindo que o quarto árbitro fale alguma coisa, mas o quarto árbitro não está falando nada, Carlinhos. Não está dizendo, acho que está aceitando o que o quarto árbitro, o que o árbitro falou, que o árbitro expulsou ele, realmente. Está pedindo para conversar, está chamando, tá? Agora está chamando, o quarto árbitro está chamando ali para conversa. Vamos ver o que, que acontece, porque é um desfalque enorme para a próxima fase aí, o próximo jogo do time do Santa Fé.
1: É o desfalque é o seguinte, e a equipe de arbitragem, principalmente aqui o quarto árbitro, está informando direitinho, porque não existe esse lance. Se tem duas bolas em campo, uma tem que ir para fora.
0: Vai expulsar o Xabreco também. Expulsou o Xabreco pro quarto árbitro que mandou. Tá chamando o quarto árbitro, vai chamar
1: você dois. Dois expulsos.
0: Dois expulsos. O Xabreco, que é o auxiliar técnico, e expulsou aí, tá conversando aí com o árbitro. Vamos ver se ele vai tirar o cartão ou se vai mandar pra fora. Eu acho que ele vai tirar o cartão, Carlinhos.
1: Vai tirar, sim. Vai tirar.
2: Um pouquinho do que percebi do lance, as duas bolas em campo. O goleiro joga uma para fazer a cobrança do lateral. O baixinho pega a bola para fazer a cobrança do lateral quando a outra bola chega aqui no campo. Então ali o Elias chega e dá o chutão, bota para fora do campo. Deu aquele chutão tirando a segunda bola. E aí entenderam como, tinham entendido como lance irregular. E aí o árbitro entendeu que tá tudo normal, retira o cartão vermelho e deixa o Elias em campo, Carlinho.
1: Exatamente isso, Fábio. Sua observação é a mesma minha. Como é que ele vai expulsar um jogador se o cara tirou a bola para o jogo fluir? Não existe isso. O jogador tirou a bola para fora justamente para que o jogo acontecesse. E o árbitro interpretou que ele estava dando chutão, prejudicando o jogo. Não. Bem feito o trabalho do árbitro em retirar o cartão vermelho.
0: Mas expulsou o Xabreco, o auxiliar que foi naquela velocidade. Agora perdeu, lá vem o Elias. O Elias vem jogando, a marcação do Sá em cima dele, bateu em cima do Sá, ficou com o arremesso lateral. Arremesso lateral, já estamos com 44, vamos para 45 minutos. E agora que vai levar 3 minutos, 3 minutinhos de acréscimos. E agora estamos por conta do árbitro central. Nos 3 minutos tem jogo, 3 minutos para fazer 2 gols pelo mesmo time do Peñarol. Alô Wilson aí, Belém do Pará, ligadinho conosco, garoto. Vem chegando por ali Macio, corta ele, Sá. Mais um lance que paralisa e marca a bola, falta em favor aí do time de Santa Fé, marcado pelo Bandeirinha, Carlinhos.
1: Exatamente, em cima do lance ele estava lá e apontou falta em favor da equipe do Santa Fé. Eu não sei, Saulo, mas da forma como está o jogo, vai haver alguns empurrões nesse final de jogo. Espero que não.
0: Rapaz, eu acho que não. Se perder, perdeu. Lá vem chegando agora. Ele, Márcio Maranhão. Chegou Elias, o atacante. Chegou o Sá. Realmente o Sá joga a bola. Sai jogando por ali o Sá. Ele estava jogando de volante. Ele chegou mais como terceiro zagueiro. Deu espaço aí para Baixinho, mas o Baixinho pouco fez. Lá vem chegando por ali ele. O Vitinho balançou para cima da marcação do Dolei. Corta mais uma por ali o Vando Cross. E comemora como se fosse um gol. Aí vem Baixinho, vai pro arremesso lateral, mandou que chegasse alguém, saiu por ali ele, Eric. O Eric balançou, lá vem Macio, corta, sai jogando. O Macio pelo meio de campo, bateu mal. E queria o Elias, essa bola não chegou, sai, recupera, sai jogando por ali com o zagueiro Samuel. O Samuel botou pra ele, Jones. O Jones vai fazer o lançamento, corta mais um, o Márcio Maranhão. Agora o Peixe Frito bateu em cima da marcação do Jones e ficou com um tiro de meta. Fábio, finalzinho de segundo tempo, o time do Peñarol vai dando adeus ao torneio da Independência aqui em Turiaçu, Fábio.
2: Vai ficando por aqui, vai ficando nas oitavas de final a equipe do Peñarol. É um gigante, mais um gigante da cidade, vai deixando a competição e aí está juntando aos oito equipes, mais uma equipe da zona rural de Turiaçu, Saulo.
0: É isso aí, Carlinhos. É, rapaz, vai ficando, Carlinhos. Aí o time do Peñarol gigante caindo aí nas oitavas.
1: Daqui pra frente é assim, Saulo. Grandes jogos, os gigantes vão caindo. E dessa vez é a equipe do Peñarol que tá caindo aqui no, na Arena Castanhal.
0: É isso aí, garoto. E essa bola vai direto pela... É nas mãos do goleirão Chiclete. Já estamos com 3 minutinhos de acréscimo. O árbitro olha, dá mais um tempinho. Deixa essa bola pela lateral. O arremesso sai pela lateral por ali. O Junis vai jogar na área. Chega por ali mais uma. O Paulinho que jogou uma barbaridade na zaga do time de Santa Fé. Agora o Elias dá um tapa forte demais. Segurou, agora chama por ali o zagueirão. O zagueirão que foi o autor do segundo gol. Gol contra do time é... Do Santa Fé, lá vem na tabela, chegou o Cades, queria fazer de primeira, o Elias disse, joga aqui, é isso, Carlinhos?
1: Exatamente, mas ele muito mal a bola e segue o Peñarol tentando diminuir.
0: Lá vem chegando o Vitinho, fez o lançamento por ali para Ailton, Ailton faz o lançamento, o chama atrás ali o Sá, o zagueirão, tá jogando como terceiro zagueiro, vai chegar pra batida, pra fora! Era o William que vinha chegando, o zagueirão tá no ataque, essa bola foi direto pra fora, teve a chance de diminuir, Carlinhos.
1: Teve a chance, mas não aproveitou, jogou o lado direito do atacante, do goleiro, é Raí. 3-1 vence Santa Fé, Saulo.
0: E agora vem o Elias. O Elias vem para fazer o cruzamento. Peixe frito vai chegar para não deixar ela sair. Levantou a bandeira e marcou o impedimento do ataque do time. É do Santa Fé. O árbitro queria 3 minutos. Já estamos com 5. E vamos, o árbitro quer jogo. O jogo tá bom, o jogo tá bom. Como diz um amigo meu, o Clodoaldo, eu não queria nem que esse jogo acabasse. Passe hoje. É. Eita, jogo bom! Amanhã tem mais! Amanhã tem mais Sababa! Amanhã tem Sababa e PSG do. É o PSG ali do. Do Jamari. É a União do Jamari, né? União do Jamari. É isso aí. Então, jogão de bola amanhã às 4 horas. Você está convidado a participar. Eu, Saulo Augusto aqui, o narrador. Aí o comentarista Carlinhos e também o Fábio. Creio que amanhã vai estar participando, Fábio, também com a gente? Acho que não. Mas se der certo, vamos ver aí. Vamos ver. Mas tudo certo que eu e Carlinhos vamos estar aqui se Deus quiser. É isso aí. Vamos pro jogo. Lá vem agora. Mais uma. Macio. É contra-ataque do time de Santa Fé. Vem ali. Dá um corte no zagueiro. Vai levando no meio de três. Vem Sá como um foguete pra roubar dele. O Sá realmente joga a bola. É, infelizmente o Sá tava jogando muito ali mais como volante lá. O primeiro volante. É, mas... Tá jogando aí como terceiro zagueiro aí no time do Peñarol agora. E um dos zagueiros aí, se eu não me engano, o Samuel, é o William. Tá mais adiantado, tá lá no ataque, tá jogando mais ali pelo ataque. Agora vem chegando, paralisa, Carlinhos. O árbitro quer jogo, Carlinhos.
1: Eu acho que os 3 minutos aí ele multiplicou, já deu 10. 10, já tá no 11. Olha aí, eu não disse, olha aí.
0: O árbitro quer jogo, quer jogo, quer jogo. Quer jogo, agora vem chegando mais uma. O time do Peñarol já saiu por ali, ele Raí subiu. Agora deu uma olhada aí no cronômetro, eu creio que agora ele vai paralisar. O jogo é só 40, mas ele parou o jogo, levantou o jogo com 45 aqui. Eu creio que já está com 6 minutos de acréscimo, lá vem. Agora Ailton, para batida, bateu para fora. Vai sair um cartão amarelo ali para Leandro. Eu acho que dessa falta lá atrasada, né, Carlinhos?
1: E merecido, porque ele fez a falta. Ele saiu do jogador, mas saiu fazendo falta. Ele deu um pisão, né, no jogador do Peñarol. Falta marcada e cartão amarelo bem aplicado. 3-1, a equipe do Santa Fé em nome de São Lázaro e Supermercado J. Paz.
0: E vem bola agora chegando pra Sá. Sá saiu, botou pra frente, vem o Peñarol. Leandro ajeita, já domina, carrega. Chegou por ali mais uma, o zagueiro ele, o William, bonita bola, chega Michael, balançou, vai pra batida. Essa agora o Raí só acompanhou e ela foi direto pra fora. Fábio
2: só acompanhou, percebe aí que o jogador camisa 9, ele faz o corte, deixa dois marcadores, chuta, chuta perfeitamente ali, a bola passa ao canto direito do Raí, que fica, que tira ali com o olho, fica só acompanhando a saída de bola, Peñarol no ataque, Saulo.
0: E vem Peñarol novamente por ali para fazer o lance, chega mais uma, Vando Cross, bota essa bola para frente, e já foi cobrado o arremesso lateral, chegando por ali ele Vitinho, o Vitinho balançou, chegou a marcação, é do Macio, a torcida do Santa Fé faz festa, grita, grita demais, e chegou por ali agora o Peñarol, cobertura pro zagueirão, aí para fazer a ponte e ficar com ela, segura! Meu garoto, que eu quero ver. O tempo passa, estamos com 53 minutinhos no momento em que apita. Fim de jogo aqui na Arena Castelão. Dá adeus ao torneio, o time do Peñarol. Dá adeus, Carlinhos.
1: Pois é, Saulo, a equipe do Peñarol fica nas oitavas e a gente falava isso desde o início. O Peñarol veio com muita força, muita sede ao pote e acabou aí tomando 3-1 da equipe do Santa Fé, como não era de se esperar, já era de se esperar, melhor dizendo, um grande jogo envolvendo essas duas equipes do Santa Fé, como não era de se esperar, já era de se esperar, melhor dizendo, um grande jogo.

0: da competição. Já já a gente conversa lá embaixo com aqueles que estão aí fazendo a festa, Saulo.
1: É, rapaz, Carlinhos, dando aí o seu comentário, vou fazer agora aquela entrevista. É isso aí, nosso cinegrafista já está por ali, já só espera aí do Carlinhos. E agora vai ficar eu e Fábio por aqui. Fábio, rapaz, o time do Peñarol, que era um dos franco favoritos aí para o título do torneio aqui da Independência, perdeu agora para Santa Fé. Vou te perguntar, Santa Fé agora é um dos favoritos ao título, Fábio?
2: Fala, Saulo Augusto, mais uma vez, cara amigo telespectador, boa tarde, fim de papo, fim de jogo por aqui. Para mim, a equipe do Santa Fé hoje se apresenta como uma equipe favorita ao título do torneio da Independência da edição 2026. Pelo que vem apresentando, pelo que apresentou pelo primeiro jogo, entre a equipe do Náutico, do Alto da Alegria, que foi uma equipe que resistiu esse grande ataque, que segurou até o momento, mas a equipe do Santa Fé mostrou porque tem uma boa formação de equipe, tem um bom ataque, tem uma boa defesa, e aí novamente derruba mais um grande time, que é a equipe do Peñarol. Então, para mim, hoje a equipe do Santa Fé está se postando como um dos maiores equipe para quem sabe chegar à decisão final. Se continuar apresentando o futebol que tem, é candidato ao título do torneio da Independência. E aí, o que a gente pode ver agora é festa, festa da equipe do Santa Fé, festa dos torcedores, fazendo aquela loucura, fazendo aquela festa legal em favor do time, porque o Santa Fé mostrou que errar coloca o time para baixo, que errar coloca teu time o risco de sair mais cedo da competição. Então, quem erra mais tem a chance de sair. Foi o que apresentou a equipe do Peñarol. Errou mais, pecou mais, entrou com mais vontade, como já falou o comentarista Carlinho, entrou com mais sede ao pote e acabou pecando nas suas definições e deixando ali o atacante Elias, que já já, creio eu, que vai falar com o nosso comentarista Carlinho, ali abriu para cá. E aí, se considerar até agora, é o artilheiro do torneio da Independência no momento. Então, tudo certo, vamos lá para a direção do nosso comentarista Carlinho, que vai trazer alguns comentários, trazer aquela entrevista legal com os jogadores da equipe do Santa Fé, que está comemorando nesse momento, Saulo Augusto.
1: Muito bem, Fábio. Olha, o time do Santa Fé jogou muita bola hoje, tranquilo, jogando bola, sem pancada, distribuindo, os dois atacantes muito rápido, muito ligeiro, muito veloz. É isso aí, agora Carlinho já chegando ali com o Elias, já está tudo certo, agora com você, Carlinhos.
2: Muito bem, Saulo, muito bem, você que acompanha a nossa transmissão aqui pela TV Turiaçu e Rádio Turiaçu FM, estou aqui com o artilheiro da competição até o momento, né, o Elias, camisa 9, mais uma vez deixou a marca do gol aqui na Arena Castanhal, ficando a equipe. Elias, o comentário seu a respeito desse jogo, até por conta de Santa Fé no início ter sofrido uma pressão muito grande por parte da equipe do Peñarol, mas depois o time fez uma leitura, foi assim que a gente percebeu dali da cabine, fez uma leitura do jogo e começou a mandar no jogo, não, em um momento, sempre saindo tocando a bola e chegou até você numa oportunidade de abrir o marcador e, claro, nesse momento classificando a equipe. Qual a sua avaliação do ponto de vista geral desse jogo?
3: Primeiramente, glória a Deus, né, mais uma vez por nós estar aqui. E sobre o jogo, a gente sabia que seria um jogo muito difícil, porque a equipe dos caras, para mim, era muito qualificada e sabemos que eles iam se propor no jogo, mas graças a Deus a gente conseguiu se propor mais do que eles. Porque eu falei até no vestiário, se a gente querer mais, não tem time que vai nos pegar nesse campeonato. Tem grandes times, muitos times bons mesmo no campeonato, que até já saíram também. E tem vários times agora nas quartas de final que cada um ali pode chegar na final e ser campeão. Mas eu acredito no meu time, na força desse time, que a gente vamos conseguir chegar, a gente vamos conseguir manter essa pegada até melhor.

0: melhorar para a gente concluir no final como um campeão.
1: Em relação ao primeiro jogo, Elias, e esse segundo jogo, qual é a sua avaliação que você faz em relação ao comportamento do time, tático e técnico?
0: O primeiro jogo foi um jogo muito bom, como eu falei também, que ainda bem que a gente pegou, às vezes a vitória larga, ela esconde muitas falhas, e a gente tomou aqueles dois gols, a gente viu o nosso defeito e corrigiu também nesse jogo. A gente abriu mais uma vez 2-0, eles fizeram um gol, mas a gente continuou, botando a bola no chão, continuou jogando, continuou propondo nosso jogo, que poderia ter sido mais, mas Deus quis assim, glória a Deus por isso.
1: O lance aqui da expulsão depois da tirada do cartão vermelho, Elias, explica para o nosso público.
0: Ah, o lateral estava com a bola na mão, eu só fui tirar, eu tive meu erro também de tirar a bola para fora, mas eu tirei ali na... Tirei aí, mas só que o quarto árbitro estava bem posicionado, viu que a bola estava na mão do lateral e tirou esse cartão. Mas acontece, e eu também assumo meu erro também, que tirou a bola, poderia ter jogado para o lado, mas acontece. Isso serve de aprendizado lá para frente.
1: O que dizer da artilharia nesse momento? Promete guardar mais bolas na fundo da rede?
0: Ah, com certeza, a gente trabalha para isso, a gente treina para isso, a gente sabe que tem grandes jogadores como o Robert, o Robinho aí, que é craque de bola, sou muito fã dele, o Edgar, o próprio Pelado aqui da cidade, muito craque, e vai ser uma disputa boa, acredito que fé em Deus, a gente, eu vou sair nessa artilharia aí, vou trabalhar para isso, para que a gente possa sair com a artilharia e com o título.
1: Obrigado, Raí. Boa sorte. Elias, mais uma vez, pela sua participação aqui na TV Turiaçu.
0: Obrigado. Um abraço, viu?
1: Falamos aqui com o artilheiro da competição, o atacante da equipe do Santa Fé, o Elias. 4 gols marcados. E eu volto ali, claro, com o Saulo Augusto e também o Fábio.
2: Muito bem, Carlinhos. Muito obrigado a você que está comparecendo conosco aqui na Arena Castanhal, aqui da TV Turiaçu. Hoje está eu, Fábio, como comentarista. Tem também aqui nosso comentarista Carlinhos, que está analisando por aqui, ver se alguém mais quer falar. E, assim, eu só tenho a agradecer aí essa torcida maravilhosa, você que está conosco até agora aqui na TV Turiaçu, na nossa live. Muito obrigado, você que deixou aquele like, obrigado também. Você que se inscreveu, que eu estava olhando aqui, o nosso técnico Rafael mostrou ali para a gente, deu uma aumentada nos inscritos, valeu aí você que se inscreveu. Muito obrigado, e a gente agradece também ao meu amigo Fábio, que está aqui hoje, veio dar aquela força, Fábio que narrou esses 3 dias direto, infelizmente não pôde, estava trabalhando também. Fábio, muito obrigado a você, e a sua análise final aí do jogo hoje, que eu estava até comentando com você, Fábio, que o time do Santa Fé realmente é um timão, jogão de bola hoje. O time do Santa Fé, como você bem frisou, é um dos favoritos a chegar à grande final desse torneio, Fábio. Se vai ser campeão, não sei. Agora na final é um dos favoritos. Como disse o Elias ali, caminho é longo ainda. Tem grandes times aqui, bons do interior e da sede, bons jogadores. Então a disputa vai ser ainda muito grande e boa.
3: Ok. Como a gente pode dizer, passo a passo que a equipe vai chegando lá. Já conseguiu derrubar 2. Tem mais algumas equipes pela frente. Se a equipe do Santa Fé se manter nessa pegada, nesse ritmo, corre o risco de vencer mais um, vencer mais outro. Acredito também que cada equipe que vai passando para as próximas fases vai se organizando mais, vai se entrosando mais, vai ganhando mais confiança do seu conjunto. Então não vai ser tarefa fácil. Ele está como artilheiro, também ele mesmo frisou que tem vários outros jogadores brigando pela essa mesma artilharia, tem respeito pelos esses jogadores, mas está trabalhando para fazer o melhor o atacante Elias. Eu quero deixar logo bem claro para o nosso caro amigo telespectador, nos acompanhando, já conversamos bastante sobre isso, a vir para o canal TV Turiaçu. Amanhã mais futebol, amanhã tem Sababa e União de Jamari. A partir das 3h45, já deixo o convite, vem para cá, para a Arena do Castanhal, vem para o rádio Turiaçu, deixa aí as palavras com o Carlinho, comentarista da rádio Turiaçu FM.
1: Então, Fábio, nós tivemos aí um grande jogo, já destacamos isso no decorrer da competição, e nós vamos ter outros grandes jogos. Por exemplo, quando você vai enfrentar a equipe do Jamari ou do Sababa, o Santa Fé, vai ser um grande jogo. E a gente vai ver esse grande jogo já envolvendo as duas equipes. Santa Fé e União do Jamari amanhã às 16 horas com transmissão aqui da TV Turiaçu e da Rádio Turiaçu FM. Então, vamos daqui para frente ter grandes jogos. Agora, vai ter eliminações, não tem jeito. É o time que não jogar a altura que exige a competição, que é mata-mata, então vai ficando pelo caminho. E a prova disso foi a equipe do Peñarol, uma equipe campeã do torneio já aqui do sete, aqui na cidade de Turiaçu, mas ficou nas oitavas. E isso, Fábio, não é só o Peñarol, outros vão ficar. Agora, quem for mais objetivo, quem for mais organizado tecnicamente, taticamente dentro de campo, vai sair com a vitória. E hoje o Santa Fé deu uma aula aqui no momento do início do jogo. O próprio Elias, atacante da equipe do Santa Fé, manifestou isso. Eles tiveram essa possibilidade de fazer uma leitura do jogo do adversário, no caso o Peñarol, e posteriormente traçaram a forma de jogar. Não rifaram bola, procuraram sempre tocar a bola. Em alguns lances, é claro, aconteceu alguns chutões, mas isso é natural do futebol amador. Mas assim, aqui para frente, a Turiaçu FM e a TV Turiaçu vai transmitir grandes jogos até o dia 7 de setembro. E claro, você e Saulo Augusto vai estar contando a história de cada jogo e eu vou estar comentando também a história de cada jogo aqui na Arena Castanhal.
2: Muito bem, Carlinhos. Aí assim a gente se despede hoje aqui da nossa live e amanhã você está convidado a participar. É outro jogão, galera. Outro jogaço. Você pode ligar sua televisão, conecte aí na TV Turiaçu, porque é jogão. Sababa e União de Jamari, assistir. Já narrei o jogo do Sababa aqui e já assisti o União pela televisão, com a narração aqui do meu amigo Fábio. E jogão de bola.

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5: Finalzão de semana chegou! Prazeraço Johnny Silva! Chegando por aqui à tarde mais que demais! Nesse finalzão de semana, sexta-feira, hoje 21 de agosto de 2026, o que você está aprontando? Tá no seu trabalho, tá em casa, tá no trânsito, tá na casa da mamãe, tá na casa da tia, tá na casa da avó, conta pra gente aqui. Ah, que maravilha! Tarde mais que demais é isso, é muita alegria, muita descontração, muita música boa e os maiores artistas vão passar por aqui. Ah, vamos começar com Bruno Rosa e Jorge Mateus.

0: Agitos passando por aqui na nossa tarde, mais que demais. Pink Panda passou por aqui também, o Zé Neto e Cristiano. Ai, continuamos por aqui nessa vibe gostosa, tudo combinando com o nosso finalzão de semana. Seja muito bem-vindo, uma ótima tarde pra você. Tá chegando aqui o Danilo e o Davi com aquela história lá. Tive que bater palma, já pensou aí chegando com balões na mão pra pedir o cara em casamento? Você já imaginou que história, hein? Que isso? Eu não aguentaria, eu choraria. Meu Deus!
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1: Esse grupo é bom, hein? Alô, Cidenilson. Vamos sentar?

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0: É aquele forrozinho gostoso, aquele shotzinho, aquele rasta chinelo. Ah, que é isso? Você curtindo aqui o Léo Foguete, quem de nós dois? Vou para um breve intervalo, mas já já eu volto. Com essa animação total, com muita alegria. Que afinal de contas, gente, é finalzão de semana e tamo juntinhos aqui na melhor rádio do Brasil. Já já eu volto!
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1: Hora certa.
2: 18:40.
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6: E agora é a vez do Dilcinho com um sorriso maroto, mensagem apagada. Você vai curtir aqui na nossa tarde mais que demais. Ah, como é bom ter você aqui sempre.
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Ó, Simone Mendes aí, dois tristes, sucesso total, a Simone, né, em todo o Brasil, fora do Brasil. Ah, eu torço muito por ela, viu, gente boa demais. Você curtiu aqui também o Léo Magalhães e continuamos, tá chegando pra agitar a nossa tarde aqui, o Alok, não poderia ficar de fora.

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2: Em Brasília, 19 horas.
3: Está no ar a Voz do Brasil. As notícias do governo federal que movimentaram o país no dia de hoje.
4: Olá, boa noite.
2: Boa noite para você que nos acompanha em todo o país.
4: Sexta-feira, 21 de agosto de 2026.
2: Vamos ao destaque do dia.
4: Dia D de vacinação.
2: Sábado é dia de levar crianças e adolescentes de até 15 anos aos postos de saúde.
4: Calendário nacional oferece 20 vacinas que protegem contra doenças como meningite, tuberculose e sarampo.
2: Agosto é mês para intensificar a imunização, como disse Éder Gatti, do Ministério da Saúde.
5: O objetivo é resgatar as pessoas que perderam a oportunidade de vacinação. Nesse momento, o Ministério da Saúde aumenta o abastecimento dos municípios e a gente estimula os municípios a também promoverem ações que intensifiquem a vacinação.
4: Mais de 3 milhões de pessoas não podem abrir conta em plataforma de aposta.
2: São beneficiários dos programas sociais ou de renegociação de dívidas. Raquel Mariano.
6: A medida tem como objetivo proteger recursos destinados à assistência social e à recuperação financeira das famílias.
4: Cidadão pode contar com atendimento presencial para acessar a conta gov.br.
2: Plataforma dá acesso a mais de 5 mil serviços públicos.
4: Vamos saber mais sobre o funcionamento da conta e níveis de segurança.
7: A conta do gov.br funciona como uma espécie de identidade. Ela é gratuita e pode ser feita por qualquer brasileiro.
2: Hoje, na apresentação da Voz do Brasil, Luciano Seixas e Mariana Jungmann.
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2: Sábado é dia D de vacinação.
4: É hora de atualizar a caderneta e levar crianças e adolescentes menores de 15 anos às unidades básicas de saúde e pontos de imunização em todo o país.
2: A campanha segue até 1º de setembro, com a oferta de 20 vacinas do calendário nacional que protegem contra doenças graves, como meningites, tuberculose e cânceres associados ao HPV.
4: O ministro da Saúde, Alexandre Padilha, fala sobre a vacinação.
8: A campanha de atualização é exatamente porque tem muitas crianças que receberam a primeira, a segunda, mas não receberam a terceira dose de uma vacina que precisa de 3 doses, ou não tomaram o reforço. Como cada vez mais a gente tem mais vacina, a terceira dose de uma vacina que precisa de 3 doses, ou não tomaram o reforço. Como cada vez mais

0: mais. Vamos acompanhar.
1: Diretora Degatti, seja bem-vindo à Voz do Brasil, um prazer falar com o senhor. O senhor pode começar dizendo pra gente quais são as vacinas e quais os grupos prioritários dessa campanha?
2: É um prazer estar aqui falando com vocês. O público-alvo são todas as crianças e adolescentes com menos de 15 anos de idade. Então, todas as vacinas que fazem parte da rotina de vacinação dessa faixa etária, ela faz parte, então, do escopo dessa multivacinação. Então, nós estamos falando aqui de vacinas contra poliomielite, sarampo, difteria, tétano, coqueluche, e também tem as vacinas de adolescente, como, por exemplo, HPV, e também as vacinas de meningite, as vacinas contra o pneumococo, ou seja, são várias vacinas. A gente está falando de cerca de 20 vacinas que vão estar disponíveis nos postos. São vacinas que já estão nos postos, elas já estão ali disponível para a população na rotina. Porém, a gente aproveita esse mês para intensificar. O objetivo é resgatar as pessoas que perderam a oportunidade de vacinação. Então, nesse momento, o Ministério da Saúde aumenta o abastecimento dos municípios para que tenha mais vacina nos postos, e a gente estimula os municípios a também promoverem ações que intensifiquem a vacinação. Como, por exemplo, o dia D, que está sendo chamado para o dia 22, que é um sábado, e também ações extramuro, ou seja, a sair da unidade de saúde para vacinar em ambiente público, ambiente de alta circulação de pessoas. Então, com isso, a gente espera melhorar ainda mais a cobertura vacinal.
1: Pois é, o senhor mencionou aí o dia D, né, que vai acontecer no dia 22 de agosto, a campanha vai até 1º de setembro, mas por que que é importante a gente ter um dia, assim, de mobilização, né? Por que que o dia D, todo ano o governo faz a campanha e tem sempre um dia D, por quê?
2: Olha, as pessoas, elas têm uma rotina muito intensa, né? Hoje em dia as famílias, tanto os pais quanto as mães, normalmente trabalham, muitas vezes não têm condições de levar seus filhos durante a semana nos postos. Então, a multivacinação é meio que para alertar os pais de que é importante pensar na vacinação e colocar a vacinação em dia. E o dia D, essa ação no sábado, ela serve para aumentar a oportunidade das famílias em colocar a vacinação dos filhos em dia. Então, o dia D tem essa importância. É um esforço a mais que a gente faz para ampliar o acesso e aumentar, consequentemente, a oportunidade das famílias em colocar a vacinação das crianças em dia.
1: E como é que fica, doutor Éder, depois de 1º de setembro? As vacinas vão seguir disponíveis na rede pública? Quem quiser, não tiver conseguido ir durante o período de campanha, é só chegar num posto de saúde e se vacinar?
2: As vacinas vão continuar lá. Então, durante a atividade corriqueira do posto, a pessoa pode procurar a unidade e colocar a sua vacinação em dia, mesmo depois ou antes da multivacinação. Esse é o mês de mobilização, é o momento em que a gente está resgatando aqueles que ficaram para trás, colocar em dia e aumentar a oportunidade da vacinação. Então, o mês é especial, ele é de intensificação, mas a vacinação já é uma rotina no SUS e as vacinas estão nos postos.
1: Doutora Degatti, esse ano existe uma preocupação especial com o sarampo em 3 municípios de São Paulo, né? Que municípios são esses? O que está acontecendo por lá?
2: Olha, na verdade, a preocupação com o sarampo ela deve acontecer em todo o país. Hoje, o sarampo, o sarampo é uma doença que ela é evitável por uma vacina que nós temos no nosso programa há muitas décadas. Porém, a gente está vendo um descontrole do sarampo no mundo. Só para olhar nas Américas, por exemplo, a gente tem países como Estados Unidos, Canadá, México, Guatemala, que estão com o sarampo sem controle, acontecendo milhares de casos. Agora aqui na América do Sul, nós temos 2 países que têm causado muita preocupação, que é a Bolívia e o Peru. Então, o risco de internalização do sarampo, ele é real e é um risco que acontece em todo o Brasil. E, eventualmente, casos relacionados à importação podem entrar. Então, a recomendação de sarampo é para todo o país. Todo brasileiro tem que ter 2 doses, pessoas de 1 ano até 29 anos, 2 doses, pessoas de 30 a 59, pelo menos 1 dose. E isso está disponível em todos os postos, a vacina está disponível em todos os postos do país e qualquer brasileiro pode procurar uma unidade de saúde. Os três municípios paulistas, que é o município de São Paulo, o município de São Bernardo do Campo e o município de Guarulhos, eles registraram casos de sarampo, também que é um conjunto de casos relacionado a

0: importação e que agora está tendo um trabalho muito intenso por parte do Ministério da Saúde e pelo Estado e pelos municípios envolvidos em conter esse sarampo. E nós estamos conseguindo e vamos conseguir acabar com essa circulação. Hoje, São Paulo, Guarulhos e São Bernardo do Campo está com uma recomendação irrestrita, ou seja, sem necessidade de verificação prévia se a pessoa foi vacinada ou não, de todas as pessoas de 6 meses até 59 anos, a vacina está ali sendo feita para toda a população, nessa faixa etária, nesses três municípios. Então é importante que quem vive nesses municípios coloque a vacinação em dia, tome uma vacina contra o sarampo, mas as pessoas de outros municípios é importante verificar se tem pelo menos duas doses até 30, 29 anos ou uma dose de 30 a 59 anos. Para não deixar o sarampo voltar no Brasil.
1: Nem o sarampo, nem essas outras doenças, né, doutora Ed? Doutora Eder. Que nem o sarampo, nem todas essas outras doenças que estão aí no calendário de vacinação, né?
0: É importante lembrar que as vacinas, as doenças que são protegidas com as nossas vacinas, embora muitas delas a gente não veja mais, como por exemplo a paralisia infantil, desde 1989 o Brasil não tem um caso de paralisia infantil. E entre outras doenças, são doenças que a gente não vê mais, só que elas ainda estão por aí. Tem países que ainda têm paralisia infantil. A gente, de vez em quando, a gente tem um caso ou outro de difteria no país, e embora a gente tenha controlado doenças como coqueluche e meningite, elas ainda acontecem, embora numa frequência menor do que nos anos 80, nos anos 90, ainda acontecem, mas numa incidência mais baixa. Se nós não nos vacinarmos, se nós pararmos com a vacinação, essas doenças retornam e retornam com força. E aí elas podem colocar a vida das pessoas em risco. Então é importante que as pessoas coloquem a sua vacinação em dia e lembrar que vacinar é uma forma de proteger o indivíduo, você vacinado, mas também proteger a sua família e quem convive com você. Porque é uma forma de nós não deixarmos a doença entrar na comunidade, que é a proteção coletiva que as vacinas oferecem.
1: Muito bem, nós conversamos com Eder Gatti, diretor do Programa Nacional de Imunizações. Muito obrigada, doutor Eder, pela sua entrevista aqui à Voz do Brasil.
0: Obrigado pelo espaço. Tchau.
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3: Mais de 3 milhões de pessoas estão impedidas de realizar jogos de apostas online, as chamadas bets.
1: Todas elas recebem algum benefício social e isso proíbe a participação dessas pessoas nesses tipos de jogos.
4: Beneficiários do Bolsa Família, do BPC, o Benefício de Prestação Continuada, do FIES, o Fundo de Financiamento Estudantil, ou de programas de renegociação de dívidas, estão impedidos de abrir ou manter contas em casas de apostas online no Brasil, conhecidas como bets. Isso representa mais de 3 milhões de pessoas. Desde outubro de 2025, o SERPRO, empresa pública responsável por desenvolver a tecnologia da informação, criou a plataforma Módulo de Impedidos, que cruza automaticamente o CPF dos usuários com as bases de dados dos programas sociais. A consulta é feita em tempo real pelas plataformas de apostas, no momento do cadastro, e também no primeiro acesso diário de cada usuário. Assim que o impedimento é identificado em uma conta já existente, a casa de apostas tem até 3 dias para suspender e devolver todo o saldo ao titular. A medida tem como objetivo proteger recursos destinados à assistência social e à recuperação financeira das famílias. O bloqueio da conta em bet é feito exclusivamente pelo CPF e não gera nenhuma penalidade para o beneficiário. Raquel Mariano, para a Voz do Brasil.
5: Em
3: pretende ingressar ou já está matriculado em um curso de graduação pode consultar se a instituição e o curso estão regulares junto ao Ministério da Educação.
1: A consulta é feita pelo EMEC, plataforma oficial que reúne informações sobre a educação superior no país.
3: O sistema permite verificar se o curso é autorizado ou reconhecido e se a instituição está credenciada.
1: Também é possível conferir a modalidade de ensino, o número de vagas autorizado e se o curso está habilitado a funcionar no endereço informado.
3: O diretor de Política Regulatória da Secretaria de Regulação e Supervisão da Educação Superior, Rafael Furtado, reforça a importância de verificar a situação do curso antes de fazer a matrícula.
5: É importante que o cidadão e a cidadã busque a informação de se o curso existe, se a instituição está no cadastro, se ele está regular, se ele tem alguma marcação de supervisão e especialmente também se o curso é reconhecido, porque o curso precisa ser reconhecido para poder emitir diploma. E o segundo tipo de informação importante que o cidadão deve buscar é a informação relacionada à qualidade do curso. O Ministério da Educação, pelo INEP, divulga conceitos e indicadores de cursos e instituições. E os conceitos acima de 3, 4 e 5 são considerados satisfatórios.
1: Para fazer a consulta, acesse emec.mec.gov.br, selecione consulta avançada e escolha a opção de busca por instituição ou curso.
3: Criar uma senha ou mesmo recuperar o acesso da conta gov.br ainda causa dúvidas para muita gente.
1: Para quem precisa de apoio, o balcão do gov.br oferece atendimento presencial para serviços relacionados à conta.
3: Os balcões de atendimento estão disponíveis em 24 estados para orientar na criação, recuperação e segurança da sua conta.
6: Acesso a documentos, consultas de benefícios, declarações fiscais e utilidades por meio de um único login com CPF e senha é o que oferece a conta gov.br. São mais de 5 mil serviços públicos disponíveis, mas muita gente ainda tem dúvidas sobre como utilizá-los. Cidadãos que precisam de apoio com a conta, especialmente aqueles com dificuldades com o uso de tecnologia, como idosos, pessoas sem acesso à internet ou com baixa alfabetização digital, podem contar com atendimento presencial no balcão gov.br. São 292 unidades disponíveis em 24 estados. No balcão, é possível receber orientação para entender o funcionamento da conta gov.br, além de criar ou recuperar a conta de forma segura, como explica o diretor do Departamento de Identidade Digital, Hudson Mesquita.
7: Onde o atendente vai auxiliar o cidadão a criar a sua conta, a recuperar uma senha, fazer uma avaliação biométrica, a entender as camadas de segurança da plataforma, sempre visando que o cidadão tenha o máximo de autonomia no uso dos serviços digitais.
6: E para encontrar a unidade mais próxima, basta acessar gov.br/presencial, selecionar o estado e depois o município. A ferramenta apresenta os endereços disponíveis. Mais informações sobre a conta e os serviços de atendimento estão nos endereços gov.br/conta e gov.br/atendimento. Reportagem Thaís de Araújo.
1: Pois é, a conta gov.br facilita o acesso a diversos serviços públicos pela internet e funciona como uma identidade digital do cidadão.
3: Gratuita e disponível para todos os brasileiros, ela permite consultar documentos e informações, acessar serviços do INSS e da saúde, além de assinar documentos digitalmente.
1: Para garantir mais segurança, a conta possui diferentes níveis de acesso, que podem ser ampliados pelo próprio aplicativo.
8: A conta do gov.br funciona como uma espécie de identidade. Ela comprova com segurança nos meios digitais que você é você. A conta é gratuita e pode ser feita por qualquer brasileiro. Ela pode ser usada para diversos serviços públicos, como acessar a declaração pré-preenchida do imposto de renda, os dados da aposentadoria no INSS e a carteira de trabalho digital. Quem se inscreve para o Enem, Sisu, FIES e ProUni também precisa usar a conta. Também é possível realizar a prova de vida digital utilizando o reconhecimento facial no aplicativo gov.br. Na área da saúde, a conta dá acesso a informações como vacinas, exames e medicamentos no Conect SUS. Marilda Castro é doula e utiliza o gov.br para assinar documentos digitais com assinatura eletrônica avançada.
9: Eu uso para assinar os documentos, todos os documentos que assino, né? E também aí eu comecei a assinar os certificados a partir do momento que encaminharam, né? todos os dados do imposto de renda, eu também baixo meu imposto de renda por lá. Eu vi que é bem mais prático.
8: A conta gov.br tem 3 níveis de segurança e acesso: ouro, prata e bronze. O nível mais completo é o ouro. Se sua conta for bronze ou prata, você pode subir para o nível mais alto. Na parte de cima do aplicativo gov.br, tem o botão Ver Nível. Quando você clicar nesse botão, vai aparecer o nível da sua conta e a opção Aumentar Nível da Conta. Hudson Mesquita é diretor do Departamento de Identidade Digital do Ministério da Gestão e da Inovação em Serviços Públicos. Ele explica como aumentar o nível da conta gov.br.
10: Uma conta mais simples, onde são validados alguns dados cadastrais do cidadão, que a gente chama de conta bronze, já dá acesso à maior parte dos serviços públicos, mas se ela precisa acessar um serviço que envolva dados um pouco mais sensíveis, ela precisa ter no mínimo ali uma conta de nível prata. Para esse nível de conta, o cidadão precisa fazer algumas validações a mais. Então, ou acessar com alguma das instituições financeiras que são integradas com o gov.br, ele vai acessar com o mesmo dado da conta bancária dele. Vai entrar lá com a agência, com a conta, só que ele vai acessar lá no ambiente do banco e o banco é que informa o gov.br. E aí o gov.br dá acesso a novos serviços, né? E aí tem o nível ouro, que é o nível mais seguro de acesso, onde é necessário ele realizar uma validação biométrica.
8: Mas se o cidadão perder o acesso da conta porque esqueceu da senha, neste caso, ele deve clicar em Esqueci minha senha e recuperar a conta, como explica Hudson Mesquita, do Ministério da Gestão.
10: Se ela esquecer a senha, a forma de recuperação da senha são os mesmos fluxos do que ela utilizou para criar a conta. Então, ela pode fazer uma validação facial e criar uma nova senha, ela pode usar o acesso com os bancos só para criar a nova senha, ou ela pode solicitar um código que é enviado por e-mail ou telefone, né, de acordo com o dado que está cadastrado na conta dela. Se vai um código único para o e-mail ou via SMS, ela informa esse código e altera a senha do gov.br. Né?
8: Para criar uma conta ou ter mais informações, você pode acessar na internet a página gov.br ou criar sua conta pelo aplicativo no celular. Reportagem Márcia Fernandes.
3: Neste sábado, 22 de agosto, é comemorado o Dia do Folclore.
1: E para celebrar a cultura brasileira, a gente vai conhecer no nosso quadro A Voz pelo Brasil uma das manifestações mais tradicionais do Maranhão, o Bumba Meu Boi.
3: Patrimônio imaterial do Brasil, a brincadeira movimenta o turismo com uma mistura de música, dança e religiosidade pelas ruas e praças de São Luís.
1: Quem vai contar essa história pra gente é Karine Melo, em reportagem que contou com a produção de Raquel Mariano.
11: A Voz pelo Brasil. A história começa com pai Francisco e mãe Catirina. Grávida, Catirina sente o desejo de comer a língua de um boi. Francisco, para atender a companheira, escolhe justamente o animal mais bonito e querido da fazenda, onde trabalha e mata o boi. Quando o fazendeiro descobre o que aconteceu, fica desesperado. Francisco e o patrão recorrem a um pajé. E o milagre acontece. O boi volta à vida. E é para celebrar essa ressurreição que começa a festa. Mas a tradição vai muito além da lenda. Ao longo do tempo, ganhou novos personagens, músicas, ritmos e diferentes maneiras de brincar. São chamados sotaques: matraca, zabumba, orquestra, baixada e costa de mão. Cada um tem sua própria identidade e todos têm a mesma capacidade de fazer uma comunidade inteira se reunir em torno do boi. É bom. E é justamente essa diversidade que espalha o Bumba Meu Boi por São Luís. A brincadeira ocupa praças, bairros, terreiros e os chamados barracões, onde os grupos ensaiam, fazem as indumentárias e preparam as apresentações. E antes de ganhar as ruas, o boi passa por um momento especial, o batizado, uma bênção para pedir proteção e abrir oficialmente a temporada. Os ensaios começam meses antes do São João. Depois vem os arraiás, festivais e encontros de grupos que transformam São Luís em um grande palco. Hoje as redes sociais ajudam o turista a descobrir onde cada grupo vai se apresentar e acompanhar uma programação que se espalha por diferentes bairros. A festa movimenta a cidade por semanas e também mexe com a economia. Hotéis, bares, restaurantes, comércio. Todo mundo entra no ritmo do boi, como explica a presidente do Boi da Floresta, Nadir Cruz.
12: É uma festa grandiosa, porque As pessoas vêm, alguns para conhecer, outros para revisitar, né? Para acompanhar. A quantidade de pesquisadores, de fotógrafos, de pessoas querendo ver pela primeira vez tem aumentado a cada ano. A gente percebe, por exemplo, quando chega de maio, junho, julho, até agosto, setembro, a hotelaria do Maranhão é superlotada.
13: Talvez por isso o Bumba Meu Boi seja tão difícil de explicar para quem vê de fora, porque ele não é apenas espetáculo, é memória, pertencimento e fé que passa de geração em geração, como explica Leila Naiva, presidente do Boi de Axixá.
14: Desde pequenininha, toda aqui no boi, com meu pai. Aí vim com ele, aprendi a bordar. Tenho foto antiga minha sentada no chão bordando, junto com as outras bordadeiras.
13: O ciclo termina com a morte do boi. E segundo Zé Hinaldo, presidente do Boi Bumbá Maioba, a cada ano com mais reconhecimento do público.
15: E essa festa de encerramento, ela tem assim também, né, por parte do público, uma adesão muito grande. E esse ano, diga-se de passagem, foi recorde de público na nossa festa, onde ficamos extremamente muito felizes e agradecidos a Deus por ter esse reconhecimento da sociedade.
13: No Maranhão, o boi morre para nascer de novo no ano seguinte. E quando a nova temporada começa, a história de pai Francisco, mãe Catirina e daquele boi que voltou à vida também renasce. Reportagem Karine Melo.

0: as notícias do governo federal.
1: Fique agora com as notícias do Poder Judiciário e do Congresso Nacional. Boa noite, um bom fim de semana.
0: A gente volta na segunda-feira. Até lá. Boa noite.
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4: Supremo determina que a Polícia Federal amplie a investigação sobre vazamento de informações sigilosas.
5: STJ fixa tese sobre remissão de pena por aprovação no Enem e no Enseja.
4: TSE vai criar sala para acompanhar questões climáticas que podem comprometer as eleições de 2026.
5: Boa noite, eu sou o Arthur Filho.
4: E eu sou Walter Lima.
5: O Supremo Tribunal Federal determinou que a Polícia Federal amplie a investigação sobre o vazamento de informações sigilosas relacionadas à Operação Sem Desconto.
4: A decisão é do ministro André Mendonça, relator do caso no STF. Marcela Luiza.
6: A decisão foi tomada após um pedido apresentado por Fábio Luiz Lula da Silva, o Lulinha, que comunicou ao Supremo a divulgação pela imprensa de informações que, segundo ele, teriam origem em procedimentos protegidos por sigilo. Na decisão, o ministro André Mendonça cita reportagens publicadas recentemente que teriam reproduzido trechos de mensagens, documentos e informações de investigações sigilosas. Mendonça determinou que esses novos fatos sejam incluídos no inquérito policial que já apura a origem dos vazamentos. Segundo o ministro, a investigação deve buscar identificar quem tinha o dever de preservar o sigilo e eventualmente violou essa obrigação.
5: A aprovação no Enem, Exame Nacional do Ensino Médio, e no Enseja, Exame Nacional para Certificação de Competências de Jovens e Adultos, pode ser usada para a redução da pena.
4: Para o STJ, a chamada remissão é possível mesmo que o preso já tenha concluído o nível de ensino avaliado nesses exames antes de iniciar o cumprimento da condenação. Fátima Uchoa.
7: Pelo rito dos repetitivos, a terceira sessão do STJ também definiu que a remissão não pode ser concedida novamente quando a aprovação em algum desses exames já tiver sido usada para reduzir a pena, pois isso seria dupla concessão do benefício pelo mesmo fato. Segundo o relator ministro Reinaldo Soares da Fonseca, a aprovação no Enem e no Enseja exige estudo por iniciativa própria e é um fato diferente da simples obtenção do certificado de conclusão. Como o julgamento ocorreu pelo rito dos repetitivos, todos os juízes e tribunais devem seguir as teses fixadas pelo STJ.
5: A segunda turma do TST manteve a responsabilidade subsidiária do município de Cubatão, em São Paulo, pelo pagamento do FGTS de uma técnica de radiologia terceirizada.
4: Para os ministros, ficou comprovada a culpa do órgão público por não fiscalizar o contrato de prestação de serviços. Mila Amaral.
8: A mulher trabalhou 13 anos no hospital municipal e ficou sem receber após o fim do contrato com a gestora do hospital. O município até assinou um acordo com o Ministério Público para pagar as verbas rescisórias, mas não cumpriu o compromisso. A segunda turma do TST entendeu que não foi uma culpa automática, ficou provado que a prefeitura não fiscalizou o contrato e ainda descumpriu o acordo. Se a empresa não pagar, quem paga é o município em caso de falha de fiscalização.
5: Tribunal Superior Eleitoral vai criar sala para acompanhar questões climáticas que podem comprometer as eleições de outubro.
4: A sala tem o objetivo de monitorar riscos climáticos e garantir a segurança e continuação do processo eleitoral diante de eventos meteorológicos e hidrológicos extremos. Guilherme Firmino.
9: A Sala Nacional de Situação Climática tem o objetivo de mapear zonas críticas e identificar sessões eleitorais em municípios vulneráveis. O acompanhamento acontecerá diariamente e de forma ininterrupta a partir de 24 horas antes de cada turno. A sala contará com representantes do tribunal e de órgãos especializados, que vão poder determinar rotas emergenciais de transporte, reforço dos sistemas de comunicação e orientação em situações de emergência. Locais de votação também vão poder ser alterados em zonas de desastres. Essas decisões vão seguir a orientação da legislação eleitoral.
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5: A você uma boa noite.
4: E um bom fim de semana.
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10: Eu sou Paula Groba.
11: E eu sou Ricardo Nakaoka.
10: E estes são os destaques de hoje do Jornal do Senado, que começa agora.
11: Fim da escala 6x1 e PEC da Segurança Pública chegam à comissão do Senado.
10: Motoristas sob efeito de álcool ou drogas podem ter prisão preventiva.
11: Segurança de implantes médicos para mulheres é tema de debate no Senado.
10: Boa noite.
11: Boa noite.
10: Beber e dirigir podem ter consequências ainda mais graves. Uma proposta pronta para votação na Comissão de Constituição e Justiça permite a prisão preventiva de motoristas flagrados sob efeito de álcool ou drogas que provocarem acidentes graves com mortos ou feridos.
11: O texto também aumenta as penas para casos de homicídio culposo e lesão corporal grave causados por motoristas que dirigem após o consumo dessas substâncias. A ideia é endurecer a resposta da Justiça diante de acidentes que poderiam ser evitados. A reportagem é de Bruno Lourenço.
12: O homicídio culposo no trânsito, agravado pelo consumo de álcool ou outras drogas, pode ter a pena aumentada de 5 a 8 anos para 6 a 10 anos de reclusão. E a punição para lesão corporal grave ou gravíssima, agravada pelo consumo de álcool ou outras drogas, seria de reclusão de 3 a 6 anos, em vez dos atuais 2 a 5 anos. É o que diz projeto de lei em análise na Comissão de Constituição e Justiça. A proposta também muda o Código de Processo Penal para admitir a prisão preventiva nesses casos. O senador Marcos Duval, do Avante do Espírito Santo, destacou que a privação de liberdade é fundamental para conscientizar o motorista infrator e evitar a repetição da conduta ao volante.
13: Queremos que referidos autores passem ao menos um período mínimo na prisão, como um preso comum, ainda que no regime semiaberto ou aberto. A prisão tem um evidente potencial dissuasório e não vemos por que não utilizar quando necessário.
12: O texto, que pode ser votado na CCJ, ainda admite a prisão preventiva em casos de homicídio ou lesão corporal grave causados em virtude de rachas ou de exibição de perícia em manobra de veículo.
10: E uma decisão do Supremo Tribunal Federal ampliou a proteção garantida pela Lei Maria da Penha. As medidas protetivas, antes associadas principalmente ao contexto doméstico e familiar, agora também podem ser aplicadas em outras situações de violência contra a mulher.
11: No Senado, projetos buscam reforçar e tornar mais efetiva essa proteção, com propostas que vão da concessão de medidas por delegados à criação de sistemas de alerta para avisar a vítima sobre a aproximação do agressor. Repórter Marcela Cunha.
14: As medidas protetivas de urgência da Lei Maria da Penha podem ser aplicadas mesmo sem vínculo doméstico, familiar ou afetivo entre vítima e agressor. Esse é o novo entendimento do Supremo Tribunal Federal, baseado num caso de ameaças de um vizinho à vítima, que teve a proteção negada em Minas Gerais. A Lei Maria da Penha também vem passando por mudanças no Congresso. Neste ano, uma proposta aprovada pelo Senado e já transformada em lei tornou o monitoramento eletrônico do agressor uma medida protetiva autônoma. A senadora Damares Alves, do Republicanos do Distrito Federal, afirma que os mecanismos existentes ainda não são suficientes para conter a violência.
15: Nós temos mecanismo de defesa, proteção, e nós não estamos dando conta. O que está acontecendo? Nós vamos ter que parar tudo, gente. E a gente vai ter que rever a violência contra a mulher no Brasil.
14: Entre os projetos ainda em análise no Senado, um amplia a possibilidade de delegados concederem medidas protetivas emergenciais, como o afastamento e a proibição de contato com a vítima. Outro cria um perímetro eletrônico com alertas quando o agressor monitorado se aproximar da área de proteção da mulher.
10: O presidente do Senado, Davi Alcolumbre, encaminhou hoje à Comissão de Constituição e Justiça duas propostas de emenda à Constituição consideradas prioritárias na pauta do Senado. Uma delas trata do fim da escala de trabalho 6x1 e prevê a redução gradual da jornada semanal para 40 horas com 2 dias de descanso remunerado. O relator na CCJ será o senador Omar Aziz, do MDB do Amazonas.
11: A outra é a PEC da Segurança Pública, que terá como relator o senador Rogério Carvalho. A PEC, já aprovada na Câmara dos Deputados, reorganiza o sistema de segurança pública no país. A proposta redefine as fontes de financiamento do setor, incluindo a destinação de parte da arrecadação das apostas esportivas aos fundos nacionais de segurança pública e do sistema penitenciário. As duas propostas agora serão analisadas pela comissão.
10: Um dispositivo médico implantado no corpo para evitar a gravidez pode trazer consequências que vão muito além do efeito desejado. No Senado, um debate chamou a atenção para os riscos e os efeitos adversos relacionados a dispositivos destinados à saúde da mulher, com destaque para o contraceptivo permanente Exur.
11: A Comissão de Direitos Humanos discutiu a segurança desses implantes, a fiscalização sanitária e a importância do consentimento informado das pacientes. Também foi debatida a necessidade de acompanhamento e assistência às mulheres que sofreram possíveis complicações. A reportagem é de Yasmin Rodrigues.
16: A Comissão de Direitos Humanos e Legislação Participativa do Senado discutiu a segurança de dispositivos médicos implantáveis destinados à saúde da mulher, com atenção especial aos impactos relatados por mulheres que utilizaram o sistema contraceptivo permanente Exur. Representando mulheres que passaram pelo procedimento, a presidente da Associação de Mulheres Vítimas do Exur Brasil, Kelly Patrícia da Luz, levou à audiência a perspectiva das pacientes ao buscarem auxílio.
17: Porque quando buscávamos atendimento dentro do HMIB, que foi o único hospital aqui em Brasília que fez a implantação do dispositivo, éramos chamadas por nomes pejorativos por aqueles que deveriam nos amparar e dar assistência.
16: Entre os problemas associados ao Exur mencionados na pauta da audiência estavam relatos de dores crônicas, perfurações de órgãos, migração do material e reações alérgicas. A senadora Damares, do Republicanos do Distrito Federal, questionou a Anvisa sobre o monitoramento do Exur pós-comercialização. Em resposta, Daniel Roberto Corade, gerente-geral de monitoramento de produtos sujeitos à vigilância sanitária da Anvisa, explicou que o acompanhamento é responsabilidade das empresas.
10: Jovens de todo o Brasil ocuparam o plenário do Senado e tiveram a missão de pensar e votar propostas para o país. A experiência terminou com a aprovação de projetos que tratam de temas que fazem parte do cotidiano das novas gerações.
11: Entre as propostas aprovadas pelos jovens senadores de 2026 estão medidas de prevenção à violência contra a mulher, apoio a estudantes imigrantes e ações para ampliar o letramento digital. Repórter Lana Dias.
18: Uma das propostas aprovadas prevê material adaptado para estudantes imigrantes e protocolos de combate a episódios de xenofobia, que é a discriminação contra pessoas de outros estados, regiões ou países. Outro texto integra a atuação dos setores de educação, segurança pública e tecnologia no combate à violência contra a mulher. A jovem senadora Maria Eduarda Santos de Arruda, de Mato Grosso, saudou a aprovação e destacou a presença feminina nesta edição.
19: A gente sabe que os índices de violência contra a gente é muito grande, seja a violência física, moral e qualquer outro tipo de violência, e eu acredito que um trabalho em relação a isso é um grande passo dentro da nossa sociedade.
18: A ideia da terceira proposta é criar a chamada Juventude Sem Barreiras, com ações de letramento digital e estímulo à participação nos processos democráticos. Todas as três serão analisadas pela Comissão de Direitos Humanos e Legislação Participativa, onde podem virar projetos de lei.
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11: Com a edição de Paula Groba e trabalhos técnicos de João Lira, o Jornal do Senado fica por aqui. Acompanhe agora as notícias da Câmara dos Deputados e do Tribunal de Contas da União. Boa noite.
10: Boa noite e um bom fim de semana.
21: Minuto do TCU.
22: O Tribunal de Contas da União acompanha o pagamento de benefícios previdenciários pelo Instituto Nacional do Seguro Social, o INSS. A fiscalização analisou dois problemas: a demora para conceder benefícios e o indeferimento de pedidos que atendem aos requisitos. Em 2 anos, foram registradas mais de 22 milhões de solicitações. O TCU reconheceu avanços no acompanhamento da fila. Entre as medidas estão o programa Acelere INSS e novas ações para monitorar os pedidos. Mas a auditoria também identificou que há problemas estruturais. O trabalho apontou dificuldades em tecnologia, automação e capacidade de análise. Para o tribunal, isso faz com que o INSS ainda dependa de programas temporários para reduzir a fila de análise. O tema continuará sendo acompanhado. Saiba mais em tcu.gov.br.
21: TCU, fiscalização a serviço da sociedade. 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
0: Presidente Hugo Mota defende a soberania do Brasil no setor de saúde.
1: Câmara aprova uso de consórcio público na compra de alimento escolar.
0: Projeto promove ações de atenção à saúde de alunos da educação básica.
1: Comissão aprova a proposta que proíbe taxa mínima de consumo de água.
0: Boa noite. A Câmara analisa projeto de lei que proíbe a cobrança da taxa mínima de consumo de água. O texto avançou na Câmara, como informa a repórter Maria Neves.
6: A Comissão de Desenvolvimento Urbano da Câmara dos Deputados aprovou o projeto que proíbe a cobrança de tarifa mínima de consumo pelas concessionárias de serviços de água e esgoto. O texto aprovado, apresentado pelo relator, deputado Ícaro de Valmir, do Republicanos de Sergipe, estabelece uma nova diretriz nacional para a estrutura tarifária dos serviços de abastecimento de água e de esgotamento sanitário. Pelo projeto, a conta será composta por uma parcela fixa e outra variável. A parcela variável deverá ser calculada exclusivamente em função do volume de água efetivamente gasto pelo consumidor. Já a parte fixa será determinada em função de gastos das empresas, como manutenção da infraestrutura e expansão dos serviços. Ao apresentar o projeto, o deputado Tiago de Joaldo, do Republicano de Sergipe, explicou que atualmente as empresas impõem ao consumidor o pagamento de uma tarifa mínima por consumo equivalente a 10 metros cúbicos por mês. Na opinião de Ícaro de Valmir, a mudança vai promover justiça tarifária para os consumidores.
23: Você consumindo 1.000 metros, você vai cobrado pelos 1.000 metros. Você consumindo 5.000 metros, vai ser apenas cobrado pelos 5.000 metros cúbicos de água. Claro que ainda irá existir uma tarifa mínima, que é uma tarifa muito justa, que é uma tarifa praticamente, vamos dizer aí, de R$10, R$15, que irá ser cobrada apenas para poder ser levada essa água ou para o tratamento em si de toda a rede de distribuição de água.
6: O projeto original do deputado Tiago de Joaldo proibia todo tipo de cobrança mínima para que o consumidor pagasse somente pela água que gastou. O relator, no entanto, considerou necessário prever uma taxa fixa para a manutenção da rede. Na opinião de Ícaro de Valmir, se a lei apenas proibisse toda a cobrança mínima, poderia criar insegurança regulatória, afetar o equilíbrio econômico de contratos em vigor e transferir custos de forma desordenada para as faixas variáveis de consumo. Pela proposta em análise, os contratos do setor de água e esgoto assinados depois da entrada da nova lei em vigor devem levar em consideração a nova estrutura tarifária. Os contratos vigentes terão de ser adaptados em até 24 meses após a publicação da lei. A proposta, que estabelece uma nova estrutura tarifária para as contas de água, ainda será analisada pelas comissões de Finanças e Tributação e de Constituição e Justiça. Da Rádio Câmara de Brasília, Maria Neves.
21: Desenvolvimento Regional.
24: Charles Fernandes, do PSD da Bahia, destaca a importância do projeto de irrigação do Vale do Uiú, afirmando que a iniciativa é estratégica para impulsionar o desenvolvimento da região. Ele acredita que o empreendimento vai ampliar a produção agrícola e fortalecer a geração de emprego e renda.
0: O deputado diz ainda que o projeto pode transformar o Vale do Uiú em um importante polo de produção agrícola da Bahia e do país. De acordo com Charles Fernandes, a iniciativa responde à crescente demanda global por alimentos e fortalece o agronegócio regional.
25: Por quê? Não há uma outra fábrica de geração de emprego e renda para aquela região da Bahia
4: que não seja o projeto de irrigação do Vale do Uiú. Esse projeto, ele vai gerar 50 mil empregos diretos e terá um rendimento de mais de R$1,5 bilhão de reais por ano em produção, haja vista que o mundo precisa de alimento. E o Brasil é esse celeiro de produção.
21: Transportes.
24: Carlos Chiodini, do MDB de Santa Catarina, propõe dar o nome de viaduto Casimiro Klosowski à estrutura localizada no quilômetro 43 da BR-280, em Guaramirim. Ele explica que a iniciativa visa homenagear um morador local que atuou na busca por melhorias para a comunidade.
0: Segundo Carlos Chiodini, Casimiro Klosowski foi um dos principais defensores da construção do viaduto que trouxe mais segurança para quem trafega pela rodovia. A proposta também destaca um abaixo-assinado de moradores que pediam que o nome de Casimiro fosse dado à estrutura.
21: Educação.
24: A Câmara aprovou o uso de consórcios públicos na compra de alimentos escolares. A repórter Paula Bittar acompanhou a votação.
5: A Comissão de Constituição e Justiça da Câmara aprovou uma proposta que permite a estados e municípios comprar alimentos para a rede de ensino por meio de consórcios públicos com verbas repassadas pelo Programa Nacional de Alimentação Escolar. A medida facilita a atuação de pequenos municípios que poderão unir esforços para aumentar a eficiência nas compras e reduzir custos. Os consórcios públicos estão previstos em lei e funcionam como associações entre entes federativos com o objetivo de promover ganhos de escala, economia e maior poder de negociação. O autor da proposta, deputado Tiago de Joaldo, do Republicanos de Sergipe, disse que o objetivo é preencher uma lacuna, já que hoje os municípios não podem utilizar recursos federais nesses consórcios para a merenda.
7: Se no caso da merenda escolar, a compra que esse consórcio faz é apenas a partir de recursos próprios dos municípios. Eles não têm uma autorização legal para usar o recurso do Programa Nacional de Alimentação Escolar, o PNAE, para também fazer compras consorciadas. Então, a compra de merenda escolar por consórcio já é uma realidade. Municípios do Brasil inteiro fazem isso como medida de economia, porque você dá escala para a compra, você consegue comprar um volume maior, porque a compra não é apenas para um município, mas para um conjunto de municípios consorciados. E aí os fornecedores conseguem ter um preço melhor, consequentemente barateia para os municípios, permite que os municípios comprem em maior quantidade e também com melhor qualidade.
5: Segundo o texto aprovado, as aquisições por meio de consórcios públicos não afastam a obrigatoriedade de cumprimento do percentual mínimo de aquisição de gêneros alimentícios vindos da agricultura familiar. Esse mínimo deverá ser aferido e observado individualmente em relação a cada ente federativo participante do consórcio. De acordo com a legislação, do total dos recursos financeiros repassados pelo Fundo Nacional de Desenvolvimento da Educação no âmbito do Programa de Alimentação Escolar, no mínimo 45% deverão ser utilizados na aquisição de gêneros alimentícios diretamente da agricultura familiar e do empreendedor familiar rural ou de suas organizações. A prioridade deve ser dada aos assentamentos da reforma agrária, às comunidades tradicionais indígenas, às comunidades quilombolas e aos grupos formais e informais de mulheres. A proposta que permite a compra de alimentos para a rede de ensino por meio de consórcios públicos com verbas repassadas pelo Programa Nacional de Alimentação Escolar já pode seguir ao Senado, a menos que haja recurso para votação antes pelo plenário da Câmara. Da Rádio Câmara, de Brasília, Paula Bittar.
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21: Economia.
0: Fábio Macedo, do Podemos do Maranhão, propõe dobrar de 35 mil para 70 mil reais o valor isento de imposto de renda sobre o ganho obtido com a comercialização de bens. Ele explica que o projeto alcança, por exemplo, a venda de veículos usados.
24: Para impedir que o novo teto de R$70 mil perca valor com o passar dos anos, o texto determina reajuste anual pelo IGPM, índice que mede a variação de preços. Fábio Macedo argumenta que o limite atual não é corrigido desde 2005, o que aumenta a tributação por causa da inflação.
0: Júlio César, do PSD do Piauí, quer ampliar os mecanismos de regularização de dívidas tributárias e não tributárias com a União. Ele apresentou projeto que permite desconto sobre multas, juros e encargos e amplia, em casos específicos, o prazo de pagamento para até 240 meses.
24: De acordo com Júlio César, a proposta estabelece condições diferenciadas conforme a capacidade de pagamento do devedor, incluindo pessoas físicas, MEIs e pequenas empresas. O texto ainda prevê a suspensão das cobranças enquanto o pedido de transação estiver em análise.
0: Rodrigo de Castro, do União de Minas Gerais, defende a aprovação de projeto que muda a forma de financiamento da conta de desenvolvimento energético, usada para bancar benefícios do setor elétrico. Hoje, parte dos recursos é arrecadada por meio da tarifa de luz paga pelos consumidores.
24: Rodrigo de Castro explica que o projeto transfere esses recursos para o orçamento da União. Ele explica que, com a mudança, os subsídios do setor elétrico passam a depender dos recursos previstos anualmente e aprovados pelo Congresso Nacional.
21: Saúde.
0: Comissão de Saúde aprova a criação da Política Nacional de Saúde na escola. A repórter Sofia Peçanha tem os detalhes.
2: A Comissão de Saúde da Câmara dos Deputados aprovou o projeto que cria a Política Nacional de Saúde na escola. O objetivo é fortalecer a integração entre as áreas de saúde e educação para promover ações de prevenção de doenças, promoção e atenção à saúde dos estudantes da educação básica pública. Segundo o texto, a política prevê a promoção da saúde e da cultura da paz, o enfrentamento de vulnerabilidades que possam comprometer o desenvolvimento escolar, o fortalecimento da participação da comunidade e a ampliação da comunicação entre escolas e serviços de saúde. Durante a votação, a relatora, a deputada Ana Paula Lima, do PT de Santa Catarina, destacou que a iniciativa fortalece ações já desenvolvidas no ambiente escolar e constrói uma população saudável e consciente.
3: Prevenir não somente as doenças transmissíveis, mas a questão da saúde mental, da cultura da paz, de evitar, por exemplo, que os adolescentes entrem, né, em algum tipo de vício, como o vício de fumo, drogas, álcool, e principalmente para trabalhar o esquema de vacinação. E isto é importante relacionar, porque eles também vão comunicar às suas famílias e à comunidade que as vacinas salvam vidas.
2: O texto aprovado, apresentado pela relatora, ampliou a possibilidade de participação na política para escolas privadas, comunitárias, confessionais e filantrópicas de educação básica.
3: Considerando que desafios como a promoção de saúde mental, a segurança alimentar e nutricional e a atualização do calendário vacinal atinge todos os estudantes, independente da natureza administrativa da escola. Propomos ampliar o alcance da política também às instituições privadas, comunitárias, filantrópicas.
2: A relatora incluiu também no projeto ações específicas de prevenção ao uso de cigarros eletrônicos e outros produtos que contenham nicotina. A medida reforça ações de combate ao tabagismo convencional e a prevenção de doenças crônicas não transmissíveis. O projeto determina ainda que o compartilhamento de informações entre escolas e serviços de saúde observe as regras de proteção de dados pessoais e o sigilo profissional, além de reforçar ações de atualização do calendário vacinal dos estudantes com participação da comunidade escolar nas atividades de promoção da saúde. A proposta aprovada determina que a Política Nacional de Saúde na Escola observe as diretrizes do Programa Saúde na Escola já existente no governo federal, sendo facultativa para estados, Distrito Federal e municípios. Da Rádio Câmara de Brasília, Sofia Peçanha.
24: Projeto de Fábio Choquete, do União de Santa Catarina, cria a Política Nacional de Atenção ao Diagnóstico Tardio do Transtorno do Espectro Autista. O objetivo, segundo o autor, é garantir acolhimento, atendimento integral e direitos a pessoas identificadas na adolescência, na vida adulta ou na velhice.
0: O projeto de Fábio Choquete prevê atendimento multiprofissional, apoio às famílias e capacitação de especialistas. A proposta também incentiva campanhas de conscientização, pesquisas e ações para ampliar a inclusão social, educacional e profissional de pessoas diagnosticadas.
24: Flávia Moraes, do MDB de Goiás, defende a aprovação de projeto que inclui nas ações em saúde previstas pelo governo federal o controle de dispositivo eletrônico para fumar, os chamados vapes. Ela reforça a necessidade de iniciativas de prevenção contra o câncer de pulmão.
9: Uma das causas mais recorrentes é a utilização de cigarros e agora principalmente os vapes, os cigarros eletrônicos, que para muitos é reconhecido como cigarro que não faz mal, mas pelo contrário, é muito mais prejudicial do que o cigarro convencional. Então nós temos aí projeto que combate a utilização, a comercialização, a fabricação dos vapes no Brasil. Nós criamos, e já é lei, esse já foi aprovado, Agosto Branco, que é o mês de prevenção ao câncer de pulmão.
0: Flávia Moraes ressalta que o projeto também tipifica como crime contra a saúde pública a fabricação, importação, comercialização, distribuição, armazenamento, transporte e propaganda de dispositivos eletrônicos para fumar.
21: Presidência.
24: Presidente da Câmara defende soberania do país na área de saúde. Hugo Mota participou de eventos sobre o tema e a repórter Silvia Munhato acompanhou.
12: O presidente da Câmara dos Deputados, Hugo Mota, disse nessa quarta-feira que não há soberania nacional sem soberania sanitária. Ele discursou no 5º Fórum Saúde, uma parceria da Esfera Brasil e da farmacêutica EMS.
13: Não há soberania nacional plena sem soberania sanitária. Um país que depende do exterior para produzir medicamentos, insumos e tecnologias de saúde é um país vulnerável. Isso a pandemia nos ensinou de forma dura e desse aprendizado nós não podemos esquecer.
12: Segundo Mota, a saúde é um direito constitucional, mas também um pilar estratégico da economia, e citou várias iniciativas na área aprovadas pela Câmara nos últimos tempos, como o programa Agora Tem Especialistas e a regulamentação da reforma tributária, que assegurou o tratamento diferenciado para medicamentos e dispositivos médicos.
13: Temos trabalhado por um ambiente que combine segurança jurídica, competitividade e inovação. Nesse sentido, o marco das pesquisas clínicas colocou o Brasil em novo patamar de atração de investimentos.
12: O presidente da Câmara também destacou a análise do projeto que regula o uso da inteligência artificial. Segundo ele, a Câmara está empenhada em entregar ao Brasil uma regulação equilibrada, que assegure direitos e, ao mesmo tempo, estimule a pesquisa e o desenvolvimento da inteligência artificial e de suas aplicações. Da Rádio Câmara de Brasília, Silvia Munhato.
21: Justiça.
0: Samuel Viana, do União de Minas Gerais, apresentou o projeto que reforça as prerrogativas dos advogados no acesso a certidões e informações de documentos nos órgãos públicos. A proposta obriga a administração a receber os pedidos com prazo para resposta e justificativa em caso de negativa.
24: Samuel Viana considera que a medida reduz obstáculos burocráticos que podem prejudicar a defesa dos cidadãos. O texto classifica como violação de prerrogativa profissional a recusa injustificada, a omissão de resposta ou a negativa sem fundamento legal.
0: Aline Gurgel, do União do Amapá, defende a criação de uma política nacional para aumentar a segurança de recém-nascidos em maternidades e hospitais. O projeto da deputada prevê medidas para evitar o desaparecimento, a troca, o sequestro ou a retirada indevida de bebês.
24: Entre as medidas, Aline Gurgel cita dispositivos de monitoramento, controle de acesso às áreas de internação e protocolos específicos para alta hospitalar. A proposta também prevê que o Ministério da Saúde estabeleça regras nacionais de prevenção e resposta a ocorrências.
21: Segurança Pública.
0: Proposta veta condenados por agressão contra mulheres de prestar concurso público e ocupar cargos comissionados na administração pública. Autor da matéria, Bebeto, do PP do Rio de Janeiro, defende a necessidade de endurecer o combate à violência de gênero.
14: Isso vem de encontro ao aumento do feminicídio, aumento das agressões contra as mulheres. Mesmo com medida protetiva, o agressor de mulher hoje no Brasil, ele não tem medo da lei. Ele não tem medo, ele continua praticando com medida protetiva. Existe a maioria, 70% hoje, dos mandatos de busca e apreensão, mandato de prisão, é a Lei Maria da Penha no Rio de Janeiro. porque os agressores de mulheres não têm limite.
24: O parlamentar também cita dados sobre violência contra a mulher no Rio de Janeiro, especialmente na Baixada Fluminense. Bebeto conclui que o projeto pretende ampliar punições e criar mecanismos de restrição para os autores de agressões.
0: Projeto de Iandra Moura, do União de Sergipe, autoriza o juiz a decretar a prisão preventiva por iniciativa própria em situações de extrema urgência. A proposta permite a prisão sem pedido prévio da polícia ou do Ministério Público quando houver risco à vida da vítima ou de testemunha.
24: De acordo com Iandra Moura, a mudança busca dar resposta rápida em casos de crimes hediondos ou violência doméstica contra vulneráveis. Para ela, a atuação do juiz evita que a burocracia prejudique a proteção imediata às vítimas.
0: Termina agora o Jornal Câmara dos Deputados, produzido pela Rádio Câmara, com trabalhos técnicos de Wellington Teles e apresentação de Márcio Aquiles Sardi e Val Monteiro. Boa noite.
24: A Voz do Brasil volta na segunda-feira. Boa noite e bom final de semana.
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2: 20 horas em ponto.
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4: Boa noite pra você!
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ar a partir de agora aqui na sua rádio preferido, Nostalgia, o melhor do flashback de presente pra você. É fim de semana e o fim de semana, além de ser esse presente maravilhoso, traz também o Nostalgia, o melhor do flashback, aquela música do passado pra você recordar, aquela canção que fez história. É o Nostalgia no seu fim de semana aqui na sua rádio, vem comigo. Nostalgia.

0: assim vamos fechando Nostalgia aqui na sua rádio preferida, o melhor dos anos 90, melhor do flashback pra você curtir aqui na sua rádio, tá? Quero agradecer a sua companhia, o seu carinho, a sua audiência, foi muito bom estar com você, a gente se fala a qualquer momento, tchau, tchau.
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1: Boa noite. 20h49.
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6: Olá pra você, que bom estar contigo. A partir de agora, com Cidade Love, muita recordação, paixões que vão voltar a partir de agora com mais uma edição do Cidade Love. Prazer enorme estar com você. A partir de agora, com Cidade Love, esse programa que é gostoso demais de ouvir. Sejam bem-vindos.

0: Muito boa essa sequência, uma melhor que a outra. Já já tem mais.
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